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4: Hora Certa, Capital.
5: 10:04.
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Olá, irmãos! Salve Maria, Mãe Imaculada, Rainha do Céu, da Terra e do nosso coração, que neste dia 13 de setembro nos reúne em sua presença para juntos dela continuarmos a nossa caminhada de 9 meses em sua companhia. Caminhada que nos aproxima de Jesus, que logo chega no Natal. Com o coração repleto de amor e gratidão, iniciemos a nossa novena então? Em nome do Pai, do Filho e do Espírito Santo. Amém. Vinde, Espírito Santo, vinde, por meio da poderosa intercessão do Imaculado Coração de Maria, vossa amadíssima esposa. Vinde, Espírito Santo, vinde, por meio da poderosa intercessão do Imaculado Coração de Maria, vossa amadíssima esposa. Vinde, Espírito Santo, vinde, por meio da poderosa intercessão do Imaculado Coração de Maria, vossa amadíssima esposa. E a nossa meditação da palavra hoje é o livro de Tobias, capítulo 13, o versículo 9. Nele me alegrarei de todo o coração. José hoje se levantou cedo, aproveitou a companhia do marido de Marta e foi buscar madeira bruta para a confecção dos móveis. De tempos em tempos, José tem que fazer esse trabalho. Eles pegaram emprestado um burrinho para ajudar no transporte. O trabalho é desgastante. Tenho certeza de que eles chegarão em casa bem cansados. Marta passou o dia de hoje com os filhos e me disse que mais tarde passa aqui para prepararmos a refeição aos nossos maridos. Louve a Deus quando um amigo lhe estende a mão. E nunca se esqueça de retribuir. A alegria da amizade compartilhada, a alegria do auxílio físico que vem a São José, na figura do esposo de Marta, para auxiliá-lo na busca de madeiras para o seu ofício da carpintaria, a presença de Marta na vida de Nossa Senhora, auxiliando na gestação, auxiliando nos afazeres da casa. Que alegria nossa, irmãos! Temos também em nossa vida pessoas que nos auxiliam, pessoas que nos amam por quem somos, pelas nossas qualidades, mas também nos amam apesar dos nossos defeitos. Que alegria nossa! Partilharmos o amor do Senhor através da amizade. Que a gente possa retribuir também a todas essas pessoas que tanto nos fazem bem. A tantas essas pessoas, muitas vezes da nossa família, que na correria do dia a dia, quantas e quantas vezes nós não agradecemos pela cama arrumada quando a gente saiu atrasado, pela comida gostosa, nossa comida preferida quando chegamos em casa. A gratidão. A gratidão em reconhecer que tudo é bênção do Senhor e que possamos nós retribuir também em nossas atitudes, em nossas palavras, em nossa vida, o cuidado para com quem amamos. Estarmos sempre repletos e inundados do amor de Deus, para inundados desse amor, sermos também amor a quem amamos, a quem encontrarmos, a quem convive conosco. Mãe Maria Santíssima, mais uma vez entregamos em suas amorosas mãos os nossos pedidos, as nossas súplicas, os milagres pelos quais rezamos, Mãe. Te entregamos a inquietude do nosso coração. Te entregamos hoje, Mãe, a nossa mente acelerada, para que a Senhora interceda ainda mais ao Teu Filho Jesus, porque Ele pode curar, Ele pode tudo, e nós confiamos na sua maternal e poderosa intercessão. E é por isso que, unindo as nossas vozes e os nossos corações, nós fazemos juntos a nossa oração diária, a oração da gravidez de Maria. Deus Pai, que por obra do Espírito Santo fecundastes o seio virginal de Maria e a escolhestes para ser a mãe de Jesus, nosso Salvador,
Eu te louvo e te agradeço por teu amor incondicional por mim, por minha família e por toda a humanidade. Sei que a minha vida é regida pela tua providência. Da mesma forma que chamastes Maria para uma missão tão importante, também me chamas para cumprir os teus desígnios. Quero ser fiel a ti, a exemplo de Maria que gerou o Verbo por 9 meses. Também quero gestar o teu filho em meu coração, até eu poder dizer como apóstolo Paulo: já não sou eu quem vivo, é Cristo quem vive em mim. Nesta novena em que eu acompanho diariamente os 9 meses da Virgem Imaculada grávida, eu te peço a graça. Eu confio, amo e espero, assim como tua serva Maria Santíssima, Mãe de Jesus. Amém. Pai nosso que estais nos céus, santificado seja o vosso nome. Venha a nós o vosso reino. Seja feita a vossa vontade, assim na terra como no céu. O pão nosso de cada dia nos dai hoje. Perdoai-nos as nossas ofensas, assim como nós perdoamos a quem nos tem ofendido. E não nos deixeis cair em tentação, mas livrai-nos do mal. Amém. Ave Maria, cheia de graça, o Senhor é convosco. Bendita sois vós entre as mulheres, e bendito é o fruto do vosso ventre, Jesus. Santa Maria, Mãe de Deus, rogai por nós, pecadores, agora e na hora da nossa morte. Amém. Ave Maria, cheia de graça, o Senhor é convosco. Bendita sois vós entre as mulheres, e bendito é o fruto do vosso ventre, Jesus. Santa Maria, Mãe de Deus, rogai por nós, pecadores, agora e na hora da nossa morte. Amém. Ave Maria, cheia de graça, o Senhor é convosco. Bendita sois vós entre as mulheres, e bendito é o fruto do vosso ventre, Jesus. Santa Maria, Mãe de Deus, rogai por nós, pecadores, agora e na hora da nossa morte. Amém. Glória ao Pai, ao Filho e ao Espírito Santo, como era no princípio, agora e sempre. Amém.

Que o Senhor nos abençoe. Que o Senhor nos guarde. Que Ele mostre para nós o Seu rosto e nos dê a paz. Que essa oração sacerdotal seja hoje o resumo da nossa novena. Que pensando nessas pessoas que tanto nos auxiliam, nós possamos rezar por elas, que o Senhor as abençoe e as guarde. Que Ele mostre a elas o Seu rosto e conceda a paz que o coração inquieto necessita, que a mente acelerada necessita. A paz que quando somos crianças muitas vezes não entendemos. Não estamos em guerra, mas é a paz de espírito. A paz de quem mesmo em meio às tribulações e às dificuldades consegue serenar, porque entrega toda a inquietação, entrega toda a angústia às mãos de Jesus. E Ele cuida, e Ele age, e Ele faz. Que nós possamos, irmãos, hoje, neste dia 13 de setembro, quase metade desse mês já, mês da Bíblia, mês da Palavra do Senhor, entregarmos ainda mais ao nosso Deus tudo aquilo que não é nosso. Que nós fomos pegando para nós, mas não é nosso. Não é sonho dEle para a nossa vida. Tudo que tem nos amargurado, tudo que tem nos prejudicado, tudo que tem tirado o nosso sono e a nossa paz. Nosso Príncipe da Paz, Jesus, cuida de tudo. E Ele acalentará o nosso coração. E que alegria nossa sabermos que nesse processo de entregarmos a Jesus tudo o que temos é pelas mãos de Nossa Senhora. Que os nossos pedidos, os nossos agradecimentos chegam até Ele. E amanhã, se Deus quiser, a gente se encontra de novo. E mais imersos nesse amor, na graça do Senhor e em Sua misericórdia, é que nós vamos trilhando este nosso caminho de santificação aqui na terra. Até amanhã, se Deus quiser.

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8: Hora certa, capital.
9: 10:21.
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0: Hora certa, capital.
9: 11:06.

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3: Hora Certa Capital.
4: 12:02.
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6: Óbvio da TV Imaculada. Começando um novo dia, estamos juntos, eu, Leandro Barçan, na apresentação, com os trabalhos técnicos de Rivaldo Chagas. Bom dia, Rivaldo! O Evangelho em primeiro lugar. E um bom descanso, Renato Figueiredo e Gil Ortiz, que ficaram até a meia-noite. Vão com Deus, bom descanso e boa semana para nós. Mais uma semana com a graça de Deus iniciando, segunda-feira, 14 de setembro de 2026. Hoje celebramos a festa da Exaltação da Santa Cruz. Lindo dia, que seja um dia maravilhoso, uma semana também muito especial para todos nós, pois celebrando a festa da Exaltação da Santa Cruz, o amor de Deus que se manifesta, né, através da cruz. Vamos falar bastante sobre a festa de hoje. E ela nasceu em Jerusalém em 13 de setembro do ano de 335, no aniversário de dedicação das duas igrejas construídas por Constantino, uma sobre o Gólgota e a outra perto do Santo Sepulcro da Ressurreição. Após a descoberta das relíquias da cruz por Helena, a mãe do imperador, a cruz, instrumento de mais terrível das torturas, em 320, Constantino a proibiu de ser utilizada. O Evangelho que nos ensina, né, que a liturgia nos propõe, desta festa de hoje, diz que Deus pretende construir uma relação de amor com cada um de nós. Ele se oferece na pessoa do seu Filho Jesus, pregado na cruz. O fato de levantarmos o olhar para Deus nos propõe uma verdade importante. Somos convidados a voltar a nos relacionarmos de novo com Ele. Possamos então celebrar esta festa nesse dia 14. E a liturgia então andou muito lentamente, sobretudo porque no dia 14 estava já ocupado pelos santos mártires Cipriano e Cornélio. A reforma litúrgica pós-conciliar, após o Concílio Vaticano II, né, restabeleceu a importância do dia de hoje, que é uma festa. Para nós cristãos, a cruz significa a árvore da vida, o trono, o altar da nova aliança. De Cristo, o novo Adão adormecido na cruz, brotou o admirável sacramento de toda a igreja. A cruz, então, irmãos, é sinal de Cristo sobre aqueles que no batismo são configurados a Ele em morte e glória. Sabemos que tudo neste mundo é passageiro, mas a tua salvação, através da cruz, permanece. Fazei, Senhor, que aprendamos a adorar a Santa Cruz e nela alcançaremos força e consolo. Amém. Santa Cruz, sede a nossa salvação. Que seja um dia maravilhoso para todos nós, também uma semana iluminada, hein? Hoje também é dia de Santo Alberto, Patriarca de Jerusalém, rogai por nós. E no calendário civil é o dia do animal da capivara e também é o dia do frevo. E vamos à liturgia diária. A primeira leitura está em Números, capítulo 21, versículos 4b ao 9. Então, Números 21, 4b ao 9. Tem uma segunda opção hoje, que está em Filipenses, capítulo 2, versículos 6 ao 11. Filipenses 2, 6 ao 11. O salmo de hoje é o 77-78. Das obras do Senhor, ó meu povo, não te esqueças. Das obras do Senhor, ó meu povo, não te esqueças. O Evangelho está em São João, capítulo 3, versículos 13 ao 17. Então, João 3, 13 ao 17. É necessário que o Filho do Homem seja levantado. É a mensagem central do Evangelho de hoje. Então, irmãos, temos uma pergunta para você participar com a gente do programa. A cruz, que antes era sinal de dor, tornou-se o maior símbolo do

0: amor infinito de Deus por cada um de nós. Qual é o fardo ou cruz que você carrega hoje e que pede a Jesus que ajude a tornar mais leve? Então, qual é o fardo ou a cruz que você carrega hoje e que pede a Jesus que te ajude a tornar mais leve? Tá, então, a nossa pergunta do dia, que você participe também registrando as suas intenções através do nosso WhatsApp 11 98904 3747, 11 98904 3747. Queremos ler a sua mensagem ou ouvir a sua voz, hein? Participe. Daqui a pouquinho a coroa de oração em louvor a São Maximiliano Kolbe e também Palavras que não passam com Padre Zezinho. Tudo isso e muito mais no programa de hoje, que está apenas começando. Fique conosco.
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começamos a nossa reflexão com o pensamento de São Maximiliano Kolbe, que diz assim, é o número 121: meus filhos, não deseje coisas extraordinárias, mas tão somente fazer a vontade da Imaculada, que é a vontade de Deus. Então, hoje, celebrando esta festa linda da Exaltação da Santa Cruz, a Igreja celebra não para festejar a morte, mas sim a vida, pois por meio da entrega de Jesus no madeiro da cruz, veio a salvação para a humanidade, disse o cardeal Tempesta, Dom Orani João Tempesta. A cruz é santa, pois nela morreu o Filho de Deus, mas Jesus não ficou na cruz, ressuscitou e mostrou que a morte não tem a última palavra, mas sim a vida. Olhemos hoje e sempre para a cruz do Senhor e peçamos a salvação. Agradeçamos a Deus por ter permitido que seu Filho morresse nela para nos salvar. Que os povos percebam que de nada valem os poderes e guerras, mas o amor de Cristo. Nosso fim é buscar a vida eterna. Jesus nos deu a prova de amor. Assim cantemos: vitória, tu reinarás. Ó cruz, tu nos salvarás. Irmãos, no deserto Deus enviou serpentes venenosas contra o povo e muitos morreram. Depois disse a Moisés: faça uma serpente de bronze e coloca-a sobre uma haste. Aquele que for mordido e olhar para ela viverá. Hoje olhamos para a cruz do Senhor, da qual pendeu a nossa salvação. A Virgem Maria está diante da cruz, unida aos sofrimentos de Jesus, acolhendo com obediência a profecia de Simeão: uma espada transpassará a tua alma. Entreguemo-nos a ela, pedindo-lhe forças para superar as cruzes a caminho da salvação. Neste último dia da novena, depois da 1h da manhã, teremos o último dia, a oração à Nossa Senhora das Dores. Peçamos a sua intercessão para que possamos também ter forças para carregar a nossa cruz diária, abraçá-la com fé, com amor e confiança no Senhor. Peçamos que Maria Santíssima, Nossa Senhora das Dores, interceda por você e sua família. Diante das dores deste mundo, você possa superar e viver na fé, na esperança, no amor, na caridade. Rezemos juntos: Ave Maria, cheia de graça, o Senhor é convosco. Bendita sois vós entre as mulheres, e bendito é o fruto do vosso ventre, Jesus. Santa Maria, Mãe de Deus, rogai por nós, pecadores, agora e na hora de nossa morte. Amém. E vamos ouvir Vitória com Jean Carlo. 0h11. Bom dia.

0: Agora é 0h14 no horário de Brasília. Mandamos um abraço carinhoso para você que ouve a Rádio Dom Bosco FM de Fortaleza, Ceará. Bom dia. Rádio Nazaré FM de Belém do Pará. Você que ouve a Rádio Novo Horizonte, São Paulo, no interior de São Paulo, Rádio Esperança FM, Rádio Santa Cruz FM de Pará de Minas, em Minas Gerais. Saudamos também os ouvintes de Jacarezinho, Paraná, através da Rádio Educador FM e a Web Rádio Nordeste Sat de Fortaleza, no Ceará. Que Deus abençoe, obrigado pela audiência, mande aqui o seu WhatsApp, será um prazer receber você aqui, ler a sua mensagem, ouvir o seu áudio. 11 989 04 3747. Bom dia para Suzete Monte em Fortaleza, para Margarida de São Paulo, para Eleni Mota também de Fortaleza, bom dia. Maria Clara de Maceió, Alagoas, graças a Deus fez a prova hoje, né, domingo. Deus abençoe, vai dar tudo certo. Também vamos mandar abraço para Maria de Lourdes de Santana do Ipanema, Alagoas, o Diego de Pará de Minas, o Vanderlei Mendes em Fortaleza, também o Daniel Rodrigues de Divinópolis. Participe com a gente também, mande aqui a sua mensagem, será uma bênção rezar com você e por você. Bom dia também para Caroline Moraes em Belém do Pará. E vamos agora à catequese do Padre Zezinho, Palavras que não passam.
1: Irmão, irmã, façamos catequese. Eu tenho conversado sobre isso, sobre energia, graça. E você pode ter perguntado, o que que tem isso a ver com religião? Petróleo e religião? Bem, não foi isso o que eu quis dizer. Mas não foi Jesus que nos propôs olhar os lírios do campo? O que que isso tem a ver com religião? As aves do céu? O que que isso tem a ver com religião? Ler os sinais dos tempos para entendermos a luz de Deus em nós. Mateus 6:28-16:2. Mercês da nossa debilidade espiritual, temos praticamente todos nós esse péssimo costume de desperdiçar as graças recebidas. Isso. Ou de afunilar os dons de Deus naquilo que nos interessa. Vemos apenas os milagres que nos convêm, as curas que procuramos, os prodígios que ajudam nossas igrejas, ou movimentos a angariar mais adeptos. Mas a graça de Deus é muito mais do que isso. É isso que eu estou tentando dizer nesses programas. É que Deus dá muito mais do que pedimos. E nós nem sequer aproveitamos pouquinho que entendemos.

0h22 no horário de Brasília. Muito obrigado pela sua audiência no programa Igreja no Rádio. Continuamos juntos na evangelização, agradecendo a você, Milite, por fazer parte dessa grande obra de Nossa Senhora, por dar o seu sim à evangelização. Agradecemos muito. Mais um dia lindo que estamos vivendo, da festa de exaltação da Santa Cruz, e também uma semana iluminada para você, com muita saúde e muita paz. Vou lembrar para você da nossa pergunta do dia. A cruz, que antes era sinal de dor, de tortura, tornou-se o maior símbolo do amor infinito de Deus por cada um de nós. Qual é o fardo ou a cruz que você carrega hoje e que você pede a Jesus que ajude a tornar mais leve? Fique à vontade, mande aqui sua mensagem pra gente, participe e vamos juntos aqui. Manda um abraço também para o Henrique Ponciano de Fortaleza, já mandou aqui o seu bom dia. Maria Roberta em São Paulo, Cícera Guimarães de Maceió. Bom dia também para o Mauro Francisco de Teófilo Otoni, Minas Gerais. A Luzileide de Fortaleza. Andréia na Alemanha, bom dia. Deus abençoe o dia de vocês. Com muito carinho, vamos dedicar essa canção da irmã Kelly Patrícia. Ó Santa Cruz!

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1: Muito obrigado pela sua audiência, você que ouve a Rádio Imaculada FM de Maceió, Alagoas. Obrigado também em Venceslau Brás, Paraná, através da Rádio Educadora. Em Rebouças, Paraná, Rádio Alvorada Rebouças. Bom dia também para a Web Rádio O Precursor, da cidade de São Carlos, no interior de São Paulo, e a Web Rádio Sua Melodia, em Santa Rita, na Paraíba. Que coisa boa! E hoje nós damos parabéns ao Papa Leão XIV, ele comemora seu aniversário nesse dia 14 de setembro, nascido em Chicago, nos Estados Unidos, 1955, como Robert Francis Prevost. O pontífice completa 71 anos de idade hoje, então parabéns ao Papa Leão XIV, felicidades!
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Rezemos a coroa de oração em louvor a São Maximiliano Maria Kolbe, mártir da caridade, patrono dos nossos difíceis séculos, como o chamou São João Paulo II. E percorrendo um caminho bonito deste grande santo, vamos ao pensamento de hoje dos escritos de São Maximiliano. Ele está no número 169, Glória à Imaculada, já que suas causas vão em frente, mas é necessário rezar para que ela não permita a ninguém que lhe crie obstáculos. Rezemos com confiança. E vamos lembrar a você que no canal do Frei Sebastião, no dia de ontem, né, já teve o quarto episódio contando sobre São Maximiliano Kolbe, a sua vida. São quatro episódios e muitas imagens, vídeos que o Frei fez quando ele foi visitar Auschwitz e na Polônia, no campo de concentração, e também na cela, né, onde ele deu a vida, e também na capela onde ele e mais outros frades criaram a Milícia da Imaculada. São quatro episódios, quatro vídeos de meia hora mais ou menos. São lindos os vídeos, com muitos relatos. A história de São Maximiliano, contada com o Frei Sebastião. Então, se você puder, entre no YouTube do Frei Sebastião, no canal. Vai estar lá o último vídeo de ontem. E vamos rezar, então, pedindo a sua participação pelo WhatsApp 11 98904-3747. 11 98904-3747. Iniciemos a coroa de oração em nome do Pai, do Filho e do Espírito Santo. Amém. Lembrai-vos, ó Puríssima Virgem Maria, que jamais se ouviu dizer que algum daqueles que tem recorrido à vossa proteção, implorado o vosso auxílio e reclamado o vosso socorro, fosse por vós desamparado. Animado com igual confiança a vós, Virgem das Virgens, como a mãe recorro, a vós me aproximo, e gemendo sob o peso dos meus pecados,

0: prostro aos vossos pés. Não desprezeis as minhas súplicas, ó Mãe do Filho de Deus, mas antes as atendei e ouvi propícia. Amém. Bom, começamos a nossa coroa rezando pelo Papa Leão XIV, que está celebrando 71 anos de vida. Que Deus dê muita luz, muita força para o Papa Leão, muita energia, saúde, inspiração, né, sabedoria para a sua caminhada linda neste papado. Vamos rezar também por todos os bispos, cardeais, né, todos os padres do mundo inteiro, pelos nossos frades menores conventuais, Frei Sebastião Benito Coalho, todos eles que estão aí nesta missão linda pelo mundo, né? Reze pelo seu pároco, reze pelos padres aí da sua diocese, da sua paróquia, da sua cidade e do Brasil. Vamos também incluir aqui nas intenções por Udeni dos Santos, que é de Maceió, Alagoas. Rezamos por você, Udeni. Está colocando então em oração toda a sua família. Vamos também rezar pelas intenções da Patrícia Fernandes em Campina Grande, na Paraíba. Vamos rezar também pelo Francivaldo de São Luís do Maranhão. Deus abençoe, meu irmão. E a Helena da Baixada Santista, São Paulo. São Maximiliano Maria Kolbe, rogai por nós. Ó Maria, concebida sem pecado, rogai por nós que recorremos a vós e por todos quantos não recorrem a vós, especialmente pelos inimigos da Santa Igreja e por todos quantos são a vós recomendados. Também vamos rezar com as intenções de todos os nossos enfermos, todas as pessoas que estão internadas nos hospitais, pelos cuidadores, pelos enfermeiros, médicos, profissionais da saúde, né? Pelos socorristas, todos que se empenham no cuidado com a pessoa enferma. Por você que vai passar por alguma cirurgia, você que está se recuperando também de cirurgia, vai passar por algum exame, rezemos por você. Coloco em oração também a Maria de Lourdes, de Santana do Ipanema, Alagoas. Nosso abraço fraterno, Maria de Lourdes. Obrigado pela mensagem. Suzete Monte, em Fortaleza, no Ceará, também. Bom dia, Suzete. Rezamos por você. Saúde, muita paz para toda a família e a proteção divina. São Maximiliano Maria Kolbe, rogai por nós. Ó Maria, concebida sem pecado, rogai por nós que recorremos a vós e por todos quantos não recorrem a vós, especialmente pelos inimigos da Santa Igreja e por todos quantos são a vós recomendados. Vamos também rezar pela união e a santificação de todas as famílias. Rezemos pelos idosos, pelas crianças, pelos jovens, pelos casais, colocando em oração todas as famílias que sofrem no mundo inteiro. Vamos ouvir uma intenção agradecendo a Maria Roberta em São Paulo. Bom dia.
1: Bom dia, meu amigo. Seja bem-vindo na minha casa. Salve Maria Imaculada. Um abraço da Maria Roberta. Leandro, hoje eu quero rezar essa coroinha de São Maximiliano pelo aniversário do nosso Santo Papa Leão XIV, pela alma do Papa Francisco. Eu quero rezar por todos os moradores de rua também, principalmente nessa chuva, que Deus tenha misericórdia. E eu quero rezar também pelo aniversário do Robinho amanhã, né, dia 15, e pelo aniversário do nosso Frei Petrônio, da Ordem Terceira Nossa Senhora do Carmo, também dia 15. Que Deus abençoe o Frei Petrônio, também o Robinho. Quero rezar por você, pelos projetos seus, da Amanda, da Ana Luísa. Quero pedir a Deus, Nossa Senhora, que abençoe Dona Eulália. Tudo de bom para ela, que Nossa Senhora abençoe muito. São Maximiliano Kolbe, rogai por nós. Ó Maria, concebida sem pecado, rogai por nós que recorremos a vós. E a todos aqueles que não recorrem a vós, especialmente pelos inimigos da Santa Igreja e por todos quantos são a vós recomendados. Salve Maria Imaculada, um abraço da Maria Roberta. Fica com Deus, que Deus abençoe você, o Rivaldo, e boa programação, como sempre.
0: Fica com Amém. Deus, amigo. Muito obrigado. Deus abençoe também você e toda a família, todos os carmelitas. Aí mandou foto da paróquia, celebrando. Que maravilha. Obrigado, Maria Roberta. Vamos rezar também, colocando em oração por todos os militares colaboradores da Milícia da Imaculada, representantes, todos os nossos voluntários e funcionários, suas famílias. Vamos rezar também pela Lúcia Macedo, de Fortaleza. Bom dia, Lúcia. Pede oração para a família, para os amigos, para a dona Eronice de Carvalho, que escuta a gente com muita gratidão a Jesus. Então, bom dia, Deus abençoe dona Eronice, bom dia Lúcia Macedo e toda a família. Também bom dia para Iraci, no Guarujá, litoral de São Paulo. Bom dia, que Deus abençoe nosso dia hoje e sempre, amém. Muito obrigado, Iraci, por você e sua família. Também rezamos pelo Diego de Pará de Minas, Minas Gerais. São Maximiliano Maria Kolbe, rogai por nós. Ó Maria, concebida sem pecado, rogai por nós que recorremos a vós, e por todos quantos não recorrem a vós, especialmente pelos inimigos da Santa Igreja, e por todos quantos são a vós recomendados. Rezemos pela paz do mundo inteiro, pelo fim das guerras, dos conflitos, todos os que perderam a vida nas guerras, pelos refugiados, pelos cristãos perseguidos. Vamos acompanhar também, rezando aqui pelas intenções da Rosângela Fernandes, de Mauá, São Paulo. Também rezamos pela Andréia, na Alemanha. Bom dia, Andréia. E desejando um dia de muitas bênçãos do céu, com muita paz, amor, luz, fé, sabedoria e saúde. Obrigado, Andréia, para você também e sua família. Desejando a todos feliz festa da exaltação da Santa Cruz. Também rezamos pela Milena Rosângela, de São Paulo, Sapopemba, colocando em oração toda a família. Esteve no colégio Nossa Senhora Aparecida, em Moema, como todo ano, com o pessoal da Ordem Franciscana Secular. Que bom, falou da gente, obrigado. E vamos rezar então, colocando em oração todos aí, toda a família. Não estou sabendo sobre o Frei Pacífico, depois eu vou ver aqui, tá bom? Depois escreva, por favor. Então rezamos com confiança. São Maximiliano Maria Kolbe, rogai por nós. Ó Maria, concebida sem pecado, rogai por nós que recorremos a vós, e por todos quantos não recorrem a vós, especialmente pelos inimigos da Santa Igreja, e por todos quantos são a vós recomendados.

0: Vamos também nos unir aos nossos irmãos que sofrem, desanimados, sem esperança, aqueles que estão sem fé, né? Sem confiança diante das adversidades da vida, das cruzes. Possamos rezar por todos esses irmãos. Rezamos também com a Cirlei de Rolândia, no Paraná. Bom dia, salve Maria Imaculada. Reza por nossos padres, pelo Papa Leão, seu aniversário, e por toda a sua família. Uma semana abençoada para todos nós. Amém, Cirlei. Também rezamos pela Cícera Guimarães, de Maceió, Alagoas. Um abraço também para você, com carinho, na escuta, rezando por toda a família. São Maximiliano Maria Kolbe, rogai por nós. Ó Maria, concebida sem pecado, rogai por nós que recorremos a vós, e por todos quantos não recorrem a vós, especialmente pelos inimigos da Santa Igreja e por todos quantos são a vós recomendados. Também nós rezamos pelas intenções da Maria Clara de Maceió, Alagoas. Bom dia, Maria Clara, disse aqui pra gente: hoje eu fiz a prova da residência, mesmo com o coração apertado e contrito, peço que o Senhor me abençoe nesta jornada até janeiro, que meu nome seja contemplado na lista dos aprovados, se assim for da vontade do Pai. Essa tem sido a minha maior cruz, confiar e acreditar que o Senhor cuidará da minha vida, do meu futuro profissional, principalmente com tanta competição. Rogo por orações. Também peço orações para todos os estudantes que se preparam ao longo deste ano para a prova do Enare, que, se assim for da vontade do Senhor, que seus esforços sejam abençoados, alcançados e recompensados. Amém, assim seja, Maria Clara. Muito importante, né, ter essa fé, essa confiança no que você consegue realizar, lógico, mas sob a graça de Deus, né? A presença do Espírito Santo, a proteção da Mãe Imaculada, vai dar tudo certo, e vamos rezar para que assim seja, viu? Também vamos rezar pelo Jader Paulo, taxista, nosso ouvinte de Belém do Pará. Bom dia, que a paz esteja contigo, Leandro. Salve Maria Imaculada. Coloque em intenção os guardiões da Igreja de Nossa Senhora das Mercês, para que possamos continuar nesta missão e seguindo os ensinamentos de nosso Senhor Jesus Cristo, que diz: se alguém quer me seguir, tome a sua cruz, renuncie a si mesmo e me siga. Amém, Paulo, Jader Paulo. Deus abençoe toda a sua missão, viu? Todos que estão com você nessa bonita missão. Rezemos juntos. São Maximiliano Maria Kolbe, rogai por nós. Ó Maria, concebida sem pecado, rogai por nós que recorremos a vós, e por todos quantos não recorrem a vós, especialmente pelos inimigos da Santa Igreja e por todos quantos são a vós recomendados. E vamos também rezar pelos nossos irmãos desempregados, por aqueles que estão trabalhando agora com a gente nessa madrugada, se preparando para ir trabalhar, voltando do trabalho, pelos que estão endividados, rezando pela sua saúde financeira, rezando pela sua família. Rezemos também por aqueles que empregam, né? E vamos ouvir a intenção do nosso irmão Mauro de Teófilo Otoni, Minas Gerais. Bom dia.
1: Primeiramente, salve Maria Imaculada. Boa noite, Leandro. Boa noite a todos os ouvintes que estão sintonizados no programa da Rede Imaculada. Hoje que é lembrado o dia da exaltação da Santa Cruz, eu olho para o alto da cruz e exclamo: ó glorioso Jesus Cristo, Filho da Imaculada, tu que morrestes pregado na cruz para minha salvação e as do mundo inteiro, tende misericórdia de nós. São Maximiliano Maria Kolbe, rogai por nós. Ó Maria concebida sem pecado, rogai por nós que recorremos a vós, por todos quantos que não recorrem a vós, especialmente pelos inimigos da Santa Igreja, e por tantos quantos são a vós recomendados. Salve Maria Imaculada. Hoje, novamente, ó Leandro, eu quero rezar pela minha conversão, tá? Aqui é o Mauro Francisco, da cidade de Teófilo Otoni, Minas Gerais.
0: Salve Maria Imaculada, meu irmão, Deus abençoe, obrigado pela reflexão, pelas orações, estamos juntos nessa grande caminhada, né? Que é a nossa vida, nossa fé. Rezemos sempre, então, unidos nas madrugadas. Depois eu coloco outro áudio para o nosso momento no coração da mãe, tá bom? Vamos também nos unir ao Walter de Itaquera, São Paulo. Deus abençoe, Walter. Um ótimo dia para você, saúde, paz e pelo relacionamento, pela restauração, relacionamento com a Silmara e pelas intenções particulares, pela sua família. Deus abençoe, Walter. Também está rezando com a gente a Silvanete de Penedo, Alagoas. Então coloco em oração também, junto com você, pelas vocações sacerdotais, religiosas e leigas. Bom dia, Silvanete.
2: Bom dia, Leandro. Sou Silvanete, da cidade de Penedo, Alagoas. Eu peço orações e rezo por saúde, cura e libertação, salvação, proteção, conversão e paz para minha filha Maiara Valéria da Silva Quirino, minhas netas Mirela Maria da Silva Souza, Maria Clara da Silva Souza, Maria Vitória da Silva Souza. Rezo por mim, meus irmãos, irmãs, sobrinhos, todos de minha família. Peço orações e rezo por você e sua família, Robin família, todos que fazem a Missa Imaculada, por todos os padres, o Papa, Frei Sebastião, pelo mundo inteiro, pelos doentes, pelo fim das guerras, fim das pandemias, fim das queimadas, fim dos terremotos, pelos que sofrem com as enchentes. Peço orações e rezo pelos falecidos da minha família e por todas as almas. Amém. Salve Maria Imaculada, São Maximiliano Maria Kolbe, rogai por nós. Ó Maria, concebida sem pecado, rogai por nós que recorremos a vós e por todos quantos não recorrem a vós, especialmente pelos inimigos da Santa Igreja e por todos quantos são a vós recomendados. Amém. Salve Maria Imaculada.
0: Salve Maria Imaculada. Um grande abraço, obrigado pela participação com a gente. É por rezar conosco, Silvanete. Vamos também rezar, colocar em oração por todos os nossos irmãos que estão em situação de rua, marginalizados, dependentes químicos, tantos enfermos, né, também nas ruas, aqueles que estão nos abrigos, enfrentando esse frio, chuva. Vamos rezar por todos eles. Pelas intenções da Luzileide de Fortaleza, no Ceará, que está rezando conosco, pedindo Virgem Maria Santíssima, do Menino Jesus, intercedei por mim, por meu filho e nora, netos. Mãe, está faltando vinho novo na minha família, só um milagre, vem cuidar deles, como cuidou de sua prima Isabel. Mãe, rogai por nós que recorremos a vós. Ó Mãe Imaculada, possa passe na frente, conduza meu filho a Jesus, restaure, resgate e restaure ele. Vamos rezar então por ele, por você, Luzileide, e toda a sua família. Com confiança, continue firme na fé, tudo vai se acertar. E vamos ouvir também mais uma intenção, colocando em oração toda a milícia da Imaculada, os projetos da nossa obra também. Rezamos com a Maria Lúcia de São Vicente, litoral de São Paulo. Bom dia.
3: Bom dia, Leandro, e a todos os ouvintes. Intercedo por todos, padre e meus familiares. São Maximiliano Maria Kolbe, rogai por nós. Ó Maria concebida sem pecado, rogai por nós que recorremos a vós e por todos quantos não recorrem a vós, especialmente pelos inimigos da Santa Igreja e por todos quantos são a vós recomendados. Salve Maria Imaculada.
0: Salve Maria Imaculada, muito obrigado, Maria Lúcia. Um ótimo dia, muita saúde. Também vamos rezar com as intenções, como falei, dos projetos da Milícia da Imaculada, por toda a nossa obra neste mês da Bíblia, mês tão bonito de setembro, conquistar o mundo inteiro a Cristo pela Imaculada é a nossa missão, não é? Então agradecemos a todos que colaboraram já nesse mês e que ainda vão colaborar. Hoje dia 14, estamos com 29% da nossa campanha desse mês de setembro. Vamos rezar pelo Daniel Rodrigues, em Divinópolis, Minas Gerais, pela sua filha Júlia, pela sua mãe, pela sua esposa Dadilva, pela alma do seu genro Lucas Teles, e que Deus abençoe, Maria passe à frente de toda a família, todas as dificuldades, ampare, dê muitas forças para vocês, muitas forças. Pela Margarida Pérez, de São Paulo, capital, reza pelo seu anjo da guarda, e pede para que não desampare, nem de dia, nem de noite. Amém, e que fique na sua companhia. Amém, Margarida. Vamos rezar por você e pela sua família. Também nós rezamos com a nossa ouvinte Eleni Mota, de Fortaleza. Bom dia, Eleni.
4: Bom dia, Leandro. Quero pedir oração com meus filhos, oração por mim, duas netas, meu esposo, para minha nora, para minha irmã Edna e para mim. E para vocês aí também, que faz a Melissa da Imaculada. Bom dia pro Rivaldo. Uma ótima segunda-feira para nós todos. São Maximiliano Maria Coupe, rogai por nós que recorremos a vós. Ó Maria concebida sem pecado, rogai por nós que recorremos a vós. E por todos quantos não recorrem a vós, especialmente pelo inimigo da Santa Igreja e por todos quantos são a vós recomendados. Amém. Paz e bem. Salve Maria Imaculada, Leni Mota de Fortaleza.
0: Amém. Deus abençoe, Eleni. Então rezemos, viu? Desejo melhoras também para Iraci do Guarujá, litoral de São Paulo. Nesse tempo chuvoso, né? Algumas pessoas sofrem mais, a questão da saúde. Também estamos em oração pelo Enedino Júnior, de Eunápolis, na Bahia. Colocando em oração, então, toda a sua família, amai-vos uns aos outros, como eu vos amei. Então, bom dia, obrigado, Enedino. Também rezamos pela Lilian, de Curitiba, no Paraná. Reza pelos doentes, pelos agonizantes desta hora, pelas almas do purgatório. É isso, rezemos então pelas almas de todos os milites e ouvintes que já foram ao encontro do Pai. Rezemos então pelas almas do purgatório, pelas famílias também enlutadas, pedindo o conforto desses irmãos. São Maximiliano Maria Coube, rogai por nós. Ó Maria concebida sem pecado, rogai por nós que recorremos a vós e por todos quantos não recorrem a vós, especialmente pelos inimigos da Santa Igreja e por todos quantos são a vós recomendados. Vamos rezar pela nossa conversão pessoal e a conversão de todos os pecadores. Reza com a gente também Alexandre e Cláudia, de Rebouças, no Paraná. Bom dia, uma boa semana para você também, para vocês, que Deus proteja. Também vamos rezar por Elivânia Cristina, de Fortaleza, Ceará. Rezo a Mãe Imaculada pela minha cura da fibromialgia. É uma luta constante, dores, tristeza e cansaço. E pelo meu esposo Sebastião, que a Mãe Imaculada o proteja sempre, pelas almas do purgatório. Em oração pela sua saúde, Elivânia. Também rezamos com intenção de Caroline Moraes, de Belém do Pará. Que Deus tire toda a dificuldade, a tristeza, as preocupações, e que tire o medo também da situação financeira se complicando. Dê muita força para você, viu? Confiança, um dia, cada dia, né? Uma superação. E vamos rezar então para que você consiga fazer o exame de ultrassom, que não foi possível, e que Deus abençoe também a sua saúde. Vamos rezar ainda pelo Henrique Ponciano, de Fortaleza, Ceará. Oração pela mãe Fátima e os filhos, né? Ele, o Henrique Filho e Vitórias, irmã Vanessa Ponciano e o seu querido amigo Newton Lemos. São Maximiliano Maria Coube, rogai por nós. Ó Maria concebida sem pecado, rogai por nós que recorremos a vós e por todos quantos não recorrem a vós, especialmente pelos inimigos da Santa Igreja e por todos quantos são a vós recomendados. Vamos rezar por você, ouvinte da Rede Imaculada de Comunicação, você que ouve as emissoras, ouve pelo aplicativo, pelo site, você que está com a gente em mais uma manhã, com muita esperança, muita fé, renovando também a sua fé. Rezamos pelo Vanderlei Mendes, de Fortaleza, Ceará, que reza pela paz mundial, pela sua família, por todas as famílias e pelas almas. E depois tocaremos essa canção muito bonita que você pediu. Vamos então rezar por essas intenções, por todos que não podem registrar suas intenções também. São Maximiliano Maria Kolbe, rogai por nós. Ó Maria concebida sem pecado, rogai por nós que recorremos a vós e por todos quantos não recorrem a vós, especialmente pelos inimigos da Santa Igreja e por todos quantos são a vós recomendados. Rezamos também pela Dani Saraiva em Fortaleza, no Ceará, e também por Helena de Santo André e Graciele de Uberlândia, Minas Gerais, pelo Cristiano de Goiânia, Goiás. Deus abençoe meu irmão Cristiano e toda a família. E nesta última invocação vamos agradecer a Deus e a nossa Mãe Santíssima e a São Maximiliano Kolbe por todas as graças e bênçãos alcançadas, recebidas, pelo dom da vida, pela família, por tudo que temos e somos. São Maximiliano Maria Kolbe, rogai por nós. Ó Maria concebida sem pecado, rogai por nós que recorremos a vós e por todos quantos não recorrem a vós, especialmente pelos inimigos da Santa Igreja e por todos quantos são a vós recomendados. E agora vamos à oração e à bênção do Frei Sebastião Benito Coalho.
5: Ó Deus, que deste à Igreja e ao mundo São Maximiliano Maria Kolbe, sacerdote mártir, ardente de amor pela Virgem Imaculada e inteiramente dedicado à missão apostólica e ao heróico serviço ao próximo, pela sua intercessão, concedei-nos sem reservas para o bem da humanidade imitar na vida e na morte o Cristo, teu Filho. Amém. São Maximiliano Maria Kolbe, incansável apóstolo da Imaculada, mártir da caridade, patrono dos nossos difíceis tempos, rogai por nós. Pela intercessão da Virgem Imaculada, nossa mãe, pela intercessão de São Maximiliano Maria Kolbe, abençoe-vos, ó Deus Todo-Poderoso, ó Pai, ó Filho e ó Espírito Santo. Amém.

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4: Salve Maria Imaculada. Vamos olhar para esse anjo, arcanjo, que se fica um anjo especial. O nome dele significa realmente que ninguém pode se colocar contra Deus. E Miguel Arcanjo é o símbolo desse Deus que derrota o inimigo de cada um de nós. Esse inimigo que procura destruir a vida dentro de nós. Nós chamamos com muitos nomes, mas o identificamos como inimigo de Deus, como inimigo da fé, inimigo de cada um de nós. E Miguel Arcanjo foi escolhido como aquele que através uma energia divina teria força para expulsar bem longe esse inimigo. É proclamado como protetor de todos nós, São Miguel Arcanjo. Eu olho para a imagem dele, pela espada, pelas asas, pelos pés, esmagando a cabeça do inimigo. Sinto nele uma força grande que hoje quero implorar para mim, para você, para todos nós. Pedimos a proteção dele para você, milite. Continua. Elemos-se. Peço a proteção de São Padre Pio, que ele te proteja, te ampare sempre. Obrigado. Salve Maria Imaculada.
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0: e 5 minutos, horário de Brasília. Mandamos um abraço carinhoso aos nossos ouvintes através da rádio Colmeia FM de Cascavel, Paraná, Rádio Queluz FM de Conselheiro Lafaiete em Minas Gerais, a Rádio A Voz do Rincão FM de Bonito no Mato Grosso do Sul, a Rádio Clube FM de Pirajuí no interior de São Paulo, também você que ouve a Web Rádio Católica de Araraquara no interior de São Paulo e a Web Rádio Jesus Pão da Vida de Londrina no Paraná. Então, celebrando hoje a festa da exaltação da Santa Cruz e amanhã, Nossa Senhora das Dores, vamos acompanhar a oração do último dia da novena.
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2: Estamos reunidos na Rede Imaculada de Comunicação. Iniciaremos a nossa novena em honra à Santíssima Virgem Nossa Senhora das Dores. Nossa Senhora das Dores, ou Mater Dolorosa, Mãe Dolorosa, é um dos vários títulos que a Virgem Maria recebeu ao longo de toda a história. Este título, em particular, refere-se às 7 dores que Nossa Senhora sofreu ao longo de, principalmente nos momentos da paixão de Cristo. Em nome do Pai, e do Filho, e do Espírito Santo. Amém. Ó Virgem, a mais dolorosa do mundo depois de teu Filho, cujas dores estivestes perpetuamente associada, rogo-vos que me alcances fortaleza para sofrer por meus pecados, como vós sofrestes pelos nossos, a fim de que, crucificando minhas paixões e concupiscências na cruz de Cristo, levando-a pelo caminho de minha vida, caminhando em direção ao Senhor e perseverando constantemente ao vosso lado, Mãe minha, ao pé da cruz de vosso Filho, viva sempre e morra contigo, redimido e santificado pelo sangue preciosíssimo de nosso Redentor. Também vos peço por vossas dores que ouças meu pedido nesta novena e, se convém, conceda-me o que vos peço. Último dia da nossa novena em honra à Nossa Senhora das Dores. Ó Virgem Dolorosa, concedei-me que, assim como vós, por vossas dores recebes grande glória no céu e triunfas ali como Rainha Gloriosa dos Mártires, assim eu também, depois de uma vida mortificada com Cristo, mereça viver eternamente na glória com Cristo. Concedei-me, ó Rainha dos Mártires, viver na cruz com paciência, morrer na cruz com esperança e reinar pela cruz com glória. Na cruz de nosso Senhor Jesus Cristo encontramos a glória para toda a vida do homem, a glória para todo filho e filha de Deus que vive com boa vontade o Evangelho. Por isso, que Nossa Senhora, a Mãe da Esperança, ela que é também a Mãe das Dores, nos ensine também, mais do que a passar pelas dificuldades, mais do que passar pela cruz, encontrar glória no nosso cotidiano, encontrar o Senhor como glória da nossa vida e da nossa existência. Por isso, meus irmãos e minhas irmãs, foi uma alegria muito grande acompanhá-los nesses 9 dias de novena em honra à Virgem Maria, a Senhora das Dores. Que Nossa Senhora interceda por nós lá do céu e que nós a sintamos presença viva também atuante na nossa caminhada rumo ao céu com Cristo nosso Senhor, que já começa aqui com nossas escolhas e também com nosso discernimento, sempre a favor do Evangelho e dos valores do Reino. Lembrai-vos, Virgem Mãe de Deus, quando estiverdes na presença do Senhor, de falar em favor nosso e apartar sua indignação de nós. Ó Santíssima Mãe, faz-me esta graça. Fixai em meu coração com eficácia as chagas de Jesus crucificado. Fazei que de Cristo em mim leve a morte, que participe de sua paixão e sorte e medite em suas chagas, para que não arda nos eternos fogos. Defendei-me, vós, ó Virgem, com teus rogos, no dia do juízo. E vós, ó Cristo, ao sair eu desta vida, por vossa Mãe querida, fazei que chegue a palma de vitória. Quando meu corpo mora, tens que minha alma adquira do paraíso a glória. Ave Maria, cheia de graça, o Senhor é convosco. Bendita sois vós entre as mulheres, e bendito é o fruto do vosso ventre, Jesus. Santa Maria, Mãe de Deus, rogai por nós, pecadores, agora e na hora de nossa morte. Amém. Ave Maria, cheia de graça, o Senhor é convosco. Bendita sois vós entre as mulheres, e bendito é o fruto do vosso ventre, Jesus. Santa Maria, Mãe de Deus, rogai por nós, pecadores, agora e na hora de nossa morte. Amém. Ave Maria, cheia de graça, o Senhor é convosco. Bendita sois vós entre as mulheres, e bendito é o fruto do vosso ventre, Jesus. Santa Maria, Mãe de Deus, rogai por nós, pecadores, agora e na hora de nossa morte. Amém. Rogai por nós, Virgem Dolorosíssima, que estivesses constantemente junto à cruz de Jesus Cristo. Nossa Senhora da Boa Morte, rogai por nós. Rogamos-te, Senhor nosso Jesus Cristo, que interceda ante tua clemência a bem-aventurada Virgem Maria, tua mãe, cuja alma foi atravessada pela espada de dor na hora de tua paixão. Pedimos por ti, ó Jesus Cristo, Salvador do mundo, que vives e reinas com o Pai e o Espírito Santo pelos séculos dos séculos. Amém. Então, queridos irmãos e irmãs, invoquemos a bênção de Deus Todo-Poderoso pela intercessão da Santíssima Virgem Nossa Senhora das Dores. O Senhor esteja convosco, Ele está no meio de nós. Por intercessão da Beatíssima Virgem Maria, Senhora das Dores, a Mãe Dolorosa, abençoe-vos o Deus Todo-Poderoso, Pai e Filho e Espírito Santo. Amém.

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Iniciando nosso momento Você no Coração da Mãe. Contamos com a sua participação com a gente. Vamos rezar pelas suas intenções. Espaço também para a gente ouvir e ler aqui as suas respostas da nossa pergunta do dia. Fique à vontade. O WhatsApp é o 11 98904 3747. 11 98904 3747. E aí teremos a participação do Padre José Allen com Caminhando com Maria e o Frei Sebastião fechando esta hora com a oração da consagração a Nossa Senhora. Maravilhoso, vamos rezar aqui com você e por você. Estamos aqui juntos neste dia 14 de setembro de 2026, celebrando a festa da Exaltação da Santa Cruz. Vamos lembrar que a cruz nos remete à misericórdia do Senhor. O fato de elevar o nosso olhar não nos deve causar medo, mas gratidão, porque tal elevação é a medida do amor com a qual Deus ama os seus filhos no seu Filho Jesus. Com efeito, a misericórdia de Deus ilumina as noites da nossa vida e nos permite continuar o nosso caminho. Não há espaço para indiferença. Não podemos permanecer indiferentes diante da cruz de Jesus, nem com ele, nem contra ele. Trata-se de uma escolha que deve ser feita antes de qualquer ação. A vida do cristão é o testemunho de quanto Deus nos amou a ponto de dar o seu Filho Jesus. Possamos celebrar esse dia com muito amor e confiança, muita fé na cruz do Senhor. E hoje também, né, parabenizamos o Papa Leão XIV, celebrando seus 71 anos de vida, nesse dia 14 de setembro. A pergunta de hoje é: a cruz, que antes era sinal de dor, de tortura, tornou-se o maior símbolo do amor infinito de Deus por nós. Qual é o fardo ou a cruz que você carrega hoje e que você pede a Jesus que te ajude a tornar mais leve? Agradeço a Milena Rosângela de São Paulo, capital, que disse que é a sua saúde. É a cruz que ela, o fardo, né, que ela carrega hoje em dia. Que a cruz de Jesus sempre me dê forças nos meus caminhos. Muito obrigado. Amém. Obrigado, Milena. Dia bonito aí para você, para toda a família. Também respondeu mais cedo a Maria Clara. Gostei aqui da sua resposta. Maria Clara de Maceió, Alagoas, ela disse: essa tem sido a minha cruz, confiar e acreditar que o Senhor cuidará da minha vida e do meu futuro profissional, principalmente com tanta competição. Então ela pede orações, fez a prova de residência e agora vamos esperar que dê tudo certo, que você consiga então esta residência importante, né, na área da saúde. Vamos rezar então. E agradeço a Iraci do Guarujá, litoral de São Paulo, que está aqui. Lembrando que amanhã, dia 15, é o aniversário do Robson Cardoso, do Robinho. E ela começou a ouvir a programação. Nossa, quando ela começou, era tarde, no programa da tarde, hein? Robinho estava na parte da tarde, hein? Que legal, quantos anos. E então está aqui dedicando as suas orações e felicitações ao Robinho amanhã. Então é só amanhã, a partir da meia-noite, aí vai ser dia 15, tá? Então a gente vai comemorar o aniversário do Robinho, com certeza. Ele vai estar aqui de manhã, das 7h30 ao meio-dia e meia, tá bom? Então rezemos por ele, por vocês. Ave Maria, cheia de graça, o Senhor é convosco. Bendita sois vós entre as mulheres e bendito é o fruto do vosso ventre, Jesus. Santa Maria, Mãe de Deus, rogai por nós, pecadores, agora e na hora de nossa morte. Amém. Vamos ouvir o Padre Jonas Abib e Flavinho, na cruz com Cristo.

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0: Agora é 1:31, horário de Brasília. Estamos juntos aqui no programa Igreja no Rádio. Eu, Leandro Barsan, na apresentação. Rivaldo Chagas nos trabalhos técnicos. Estamos aqui juntos e mais uma madrugada bonita de evangelização. Por aqui tá friozinho, hein? Onde você mora? Tá frio? Tá chovendo? Aqui tá chovendo e tá frio em 14 graus, hein, Rivaldo? Então, homenagem ao dia de hoje, dia 14. 14 de setembro, 14 graus, hein? É festa da exaltação da Santa Cruz. Também nesse dia a gente faz memória do martírio de São Maximiliano Maria Kolbe. Aí é um mês, hein, que a gente celebrou dia 14 de agosto. E agora nós vamos à meditação, a mensagem de hoje do Padre José Allen no Caminhando com Maria.
1: A paz esteja com você. Cada dia nós temos a oportunidade de crescer na fé, na esperança e no amor. É fundamental que a gente não estacione a nossa vida, que a gente não acomode, senão a gente só cresce em idade, mas não em fé, sabedoria e graça. Nós devemos ser como outras Marias, ou seja, prestar atenção, afastar os nossos pensamentos, ficarmos realmente atentos à palavra de Deus. Ela conservou a palavra de Deus e meditava sobre elas no seu coração. É desse modo que nós devemos ser também. Caso contrário, a nossa vida vai passando e nós vamos perdendo tempo, juntando mais do que graça e amor, muitas vezes escuridão. Maria é para nós o modelo do ser humano. Ela foi criada à imagem e semelhança de Deus, como todos nós, mas ela foi preservada do pecado. E Jesus veio nos trazer a salvação, mostrando como devemos viver para viver uma vida verdadeira. E temos Maria como modelo do ser humano perfeito. Estejamos sempre atentos a isso. Lembremos que nos tornamos como Maria, pensando em Maria, procurando, como filhos de Maria, sermos realmente autênticos seguidores de Jesus. Maria, mãe de Jesus, é nossa mãe. Se somos filhos de Maria também pela fé, somos irmãos de Jesus e seus discípulos e missionários. É desse modo que cada um de nós pode, de uma maneira pequena, diante dos desafios do mundo, mas sermos verdadeiros discípulos de Cristo. É preciso, portanto,

viver o ideal da nossa fé. A nossa fé não é uma doutrina humana, simplesmente, como muitos pensam e interpretam. É revelação de Deus. E Maria foi a pessoa que soube acolher. Como eu já disse tantas vezes, ela acolheu Deus falando através do anjo Gabriel e se colocou à disposição. Eu sou sua serva, faça de mim o que quiser. Seja essa também a nossa atitude.

Agora 1h38, programa Igreja no Rádio, nosso momento Você no Coração da Mãe, acolhendo as suas intenções, rezando com você pela sua vida, pela sua família. Agradeço a sua participação com a gente. Bom dia para Leia do Guarujá, litoral de São Paulo. Bom dia, obrigado Leia. Ela disse aqui, bom dia Leandro, bom dia Rivaldo e toda a equipe da Rádio Imaculada. Louvado seja Deus por mais uma semana. Respondendo a pergunta de hoje, peço a Ele a força para carregar a minha cruz de cada dia, que tem sido cuidar de meus familiares que estão doentes. Que Deus me ajude e dê coragem para não desanimar nem desistir. Pois como nos ensinou Frei Sebastião, a cruz é a chave que abre a porta do céu para nós. Amém! Que beleza, Leia, isso mesmo. O Frei sempre lembra do momento marcante do início da sua caminhada sacerdotal, no encontro com o Padre Pio, né? Santo Padre Pio de Pietrelcina, confiando a ele a bênção para vir ao Brasil, e ele disse isso sempre: contemple a cruz antes de dormir, nunca durma sem fazer o sinal da cruz, sem olhar para o crucifixo, e ela é a porta para o céu. Muito obrigado. Também a Jane Oliveira de Arapongas, no Paraná, está com a gente. Bom dia, salve Maria Imaculada. Peço oração para minha mãe Aparecida, pela saúde dela, que Jesus das Santas Chagas, São José e a Virgem Maria proteja ela e restaure a saúde. Amém, Jane. Um dia abençoado para você também e saúde para sua mamãe. Também bom dia para o Hamilton Ramos em Pamplona, na Espanha, hein? Buenos dias, está dando aqui bom dia para gente. Rezo por minha saúde, minha família, pelos enfermos, pela paz no mundo. E salve Maria Imaculada, e por uma graça particular. Deus abençoe Hamilton. A Maria Lúcia de São Vicente disse que a cruz que carrego todos os dias, buscando a sabedoria com o Senhor Jesus. E tá chovendo por aí também, né? Também disse que tá chovendo. O Daniel de Divinópolis, Minas Gerais, está chovendo aí em Divinópolis. Agradeço a Eline Mota de Fortaleza, disse: Leandro, eu agradeço e a exaltação da Santa Cruz e pela minha cruz, e ela me deu a minha saúde. Vamos rezar então pela sua saúde, pela sua família, e que tenha forças para superar todos os obstáculos. E também nesta Ave Maria rezamos. A Milena Rosângela lembra que hoje é aniversário do tio Rubens, do seu filho, por parte de pai, então 71 anos, a idade do Papa. Papa Leão também, né? Celebrando 71 anos em ação de graças. Ave Maria, cheia de graça, o Senhor é convosco. Bendita sois vós entre as mulheres, e bendito é o fruto do vosso ventre, Jesus. Santa Maria, Mãe de Deus, rogai por nós, pecadores, agora e na hora de nossa morte. Amém. E vamos ouvir Descer da Cruz com Roberto Leal.

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Estamos juntos, programa Igreja no Rádio, agora 1h46. Agradecemos a Deus por esse mês da Bíblia, mês de setembro. E nesse mês estamos sorteando uma Bíblia por dia aqui na programação da Rádio Imaculada, agradecendo, né, a todos que nos ajudam na evangelização. Deus abençoe, obrigado você que nos ajuda, está com a gente nesta obra de evangelização, viu? E vamos, hoje acredito teremos sorteio hoje durante o dia. Nós vamos agradecer e rezar todos os dias por você, Mirit, por fazer parte dessa obra de Nossa Senhora. E vamos rezar aqui também pelas intenções que chegaram aqui. Obrigado, Pedro Chaves, de Concórdia, do Pará, no estado do Pará, está com a gente também. Bom dia, meu irmão. Obrigado a Lúcia Macedo, Lúcia de Fortaleza, dizendo aqui pra gente. Coloco na cruz a situação financeira. Minha família, meu irmão Emídio, entrou com aposentadoria e está esperando. Eu estou em busca de um emprego. Tenho fé em Deus que vai dar certo. Também coloca aqui minha... era associada de vocês, acho que era minha mãe era Milit Dora, Dona Maris Maria das Dores, é isso. E se Deus quiser, voltando ao trabalho, ela volta a contribuir. Então muito obrigado, Lúcia Macedo. Vamos rezar aí. Você pede para reativar o cadastro se você quiser continuar com o nome da sua mãe, né, vindo aí na revista, no boleto e na carta do Frei Sebastião. Muitos Milites preservam, né, o nome dos pais, dos avós, que eram Milites, para continuarem em frente nessa missão que eles assumiram. Isso é muito bonito e parabenizamos você que faz isso. Mas se quiser, é só avisar também a nossa central que eles mudam o nome, se você quiser, é lógico. Então vamos rezar. Precisa reativar, se passar muito tempo, aí é só pedir, dar o nome completo e aí o atendimento... reativa o cadastro, você volta a receber a revista, o boleto para doação espontânea, tá bom? A revista, a carta mensal do Frei Sebastião. Então queremos aqui agradecer você, Mirit, nesta Ave Maria rezando por você, que está com a gente nessa missão evangelizadora, que acredita nesse grande potencial da evangelização pelos meios de comunicação, viu? Então vamos rezar aqui agradecendo também essa graça, né, de temos os meios de comunicação à nossa disposição, graças a você, Mirit, que evangeliza com a nossa obra. Ave Maria, cheia de graça, o Senhor é convosco. Bendita sois vós entre as mulheres, e bendito é o fruto do vosso ventre, Jesus. Santa Maria, Mãe de Deus, rogai por nós, pecadores, agora e na hora de nossa morte. Amém. Vamos ouvir a comunidade Colo de Deus, Acaso Não Sabeis.

0: horas 53 minutos no horário de Brasília. E agora, preparando o nosso coração com o Frei Sebastião Benito Coelho, vamos renovar a consagração a Nossa Senhora.
1: Consagrados à Imaculada, para conquistar o mundo inteiro a Cristo sob a proteção e a mediação dela. Salve Maria Imaculada. Hoje celebramos a exaltação da Santa Cruz. A cruz recorda o Cristo crucificado, o seu sacrifício, o seu martírio que nos trouxe a salvação. Assim sendo, a Igreja há muito tempo passou a celebrar, exaltar e venerar a cruz, inclusive como símbolo da árvore da vida. A cruz é um mistério de amor. De fato, ao celebrar a exaltação da Santa Cruz, não se está exaltando o crime do homicídio de Cristo, nem a sua dor, mas a vitória do amor de Deus, proclamada na famosa sentença também do Evangelho de hoje. Deus amou o mundo ao ponto que deu seu Filho unigênito, para que não morra todo que nele crer, mas tenha a vida eterna. Olhando para a cruz hoje de maneira particular, vamos perceber quanto amor jorrou deste sinal que Cristo assumiu para nos redimir e salvar a todos. E lembro as palavras do Padre Pio, dirigido a mim: lembre-se, só existe uma chave que abre o céu. Eu perguntei: qual, Padre Pio? Ele me respondeu: a cruz. Vamos manter esta chave sempre no nosso coração. Então, a porta do céu será garantida. Por isso, vamos entregar nas mãos de Nossa Senhora esta visão maravilhosa de Cristo crucificado, renovando a ela a nossa consagração. Virgem Imaculada, minha Mãe Maria, eu renovo hoje e sempre a consagração de todo o meu ser, para que disponhais de mim para o bem de todos. Somente peço que eu possa, minha Rainha e Mãe da Igreja, cooperar fielmente com a vossa missão de construir o reino do vosso Filho Jesus no mundo. Para isso vos ofereço minhas orações, sacrifícios e ações. Ó Maria concebida sem pecado, rogai por nós que recorremos a vós, e por todos quantos não recorrem a vós, especialmente pelos inimigos da Santa Igreja e por todos quantos são a vós recomendados. Pela intercessão da Virgem Imaculada, Nossa Mãe, abençoe-vos, ó Deus Todo-Poderoso, Pai, Filho e Espírito Santo. Salve Maria Imaculada.
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0: Senhor está comigo, nada temo. Que mal poderá alguém me fazer? O Senhor está comigo, prestando-me auxílio. Melhor é refugiar-se no Senhor. Salmo 117.
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2: Você sabe por que é essencial ler a Palavra de Deus? Porque nela encontramos respostas para as grandes questões da vida, o caminho para a verdadeira felicidade e luz diante da maldade no mundo. A Bíblia revela o amor e o plano de salvação de Deus para nós. É fonte de vida, estrada segura para o bem e para a paz. Quem a lê e guarda no coração, caminha com paz, sabedoria e vida em abundância.
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0: 2:05 no horário de Brasília. Muito bom dia para você que sintoniza a Rádio Imaculada na Grande São Paulo e em todo o Brasil pela Rede Imaculada de Comunicação. Uma bênção, estamos juntos. A alegria do Senhor é nossa força. Que você tenha um dia maravilhoso, uma boa semana também. Hoje, dia 14 de setembro, festa da Exaltação da Santa Cruz, e amanhã a festa de Nossa Senhora das Dores. Bom dia para você que ouve a Rádio Imaculada FM de Atibaia, São Paulo. A Rádio Cultura FM de São Raimundo Nonato, no Piauí. Obrigado também aos ouvintes da Rádio Nova Voz FM de Fartura, no interior de São Paulo. Da Rádio Copas Verdes FM de Prudentópolis, Paraná. Web Rádio Magnífica em Biritinga, na Bahia. E em Fortaleza, a Web Rádio Dom Orione. Que Deus abençoe. Esta hora teremos daqui a pouco a participação do Frei Luiz Favaron, meditando o Santo Evangelho de hoje, neste dia da Santa Cruz. Você vai acompanhar também a mensagem de hoje do Padre Ezequiel Dalpozo com Despertai para o Amor. Vamos ouvir mais músicas e agora entrevista nos melhores momentos da programação. Vamos acompanhar mais uma entrevista para você.
1: Eu gostaria muito que o senhor apresentasse esse salmo para os nossos ouvintes, para depois falar um pouquinho sobre ele.
2: Caro ouvinte, o salmo 99, entre parênteses 98, é a expressão a expressão que vamos utilizar, principalmente no versículo 1, é a expressão "O Senhor é Rei", e o situa entre os salmos da realeza do Senhor. E o salmista reza: "O Senhor é Rei, os povos estremecem. Sentado sobre querubins, a terra se abala. O Senhor é grande em Sião, elevado sobre todos os povos. Reconheçam teu nome grande e terrível. Ele é santo. Reinas com poder e amas a justiça. Tu estabeleceses a retidão, administras a justiça e o direito. Tu ages em Jacó. Exaltem o Senhor nosso Deus e se prostrem à frente do seu pedestal. Ele é santo. Moisés e Arão com seus sacerdotes e Samuel com os que invocam o nome do Senhor clamam ao Senhor e ele respondia. Clamavam ao Senhor e ele respondia. Deus lhes falava da coluna de nuvem e guardavam o testemunho dele e a lei lhes dera. O Senhor nosso Deus, tu lhes respondias, eras para eles um Deus de perdão e um Deus vingador de suas maldades. Exaltem ao Senhor nosso Deus e se prostrem perante o seu monte santo. O Senhor nosso Deus é santo."
1: Padre, tem algum motivo especial para o senhor ter escolhido esse salmo para meditar hoje?
2: Bom, Jorge, primeiro porque nós estamos vivendo um período principalmente na questão de ter que enfrentar as questões de injustiça, e o Salmo, no versículo 9, aliás, perdão, no versículo 4, diz: "Reinas com poder e amas a justiça. Tu estabeleces a retidão, administras a justiça e o direito, tu ages em Jacó." Então, diante do que nós estamos vivendo e acompanhando aí nos últimos tempos, é um momento também de nós resgatarmos esse amor que as Sagradas Escrituras têm, principalmente pela justiça. Então, nós somos convidados também a pedir ao Senhor que nos ajude a viver num país mais justo e solidário.
1: Padre, existe algum momento especial, uma hora certa para interrezar esse salmo, padre?
2: Bom, Jorge, nós somos convidados a rezar esse Salmo 99, entre parênteses 98, é quando nós desejamos que o nome de Deus seja santificado e o mundo transformado pela santidade divina. Então, quando... Por quê? Porque o Salmo justamente começa, ou fala: "Reconheçam teu nome grande e terrível, ele é santo." E também, além disso, o Salmo fala: exaltem o Senhor nosso Deus e se prostrem à frente do seu pedestal, ou seja, ele, porque ele é santo. E aí, diante disso, o salmista, no versículo 9, também mais uma vez diz: "Exaltem o Senhor nosso Deus e se prostrem perante o seu monte santo. O Senhor nosso Deus é santo." Então, nós somos convidados justamente a rezar esse salmo quando desejamos que o nome de Deus seja santificado e o mundo transformado pela santidade divina, Jorge. Essa é uma das situações. Outra também, quando pensamos nas mediações da realeza, da justiça, e quando sonhamos com uma sociedade fraterna acima das confissões religiosas, em que o grande laço será a prática da justiça que gera vida para todos. Então, por isso, como você perguntou no começo, por que a escolha desse Salmo 99, entre parênteses 98, e também justamente por causa disso, dessa questão de lutarmos por uma sociedade, principalmente o nosso país, por uma sociedade não só o Brasil, mas também a América Latina, que vive momentos de muitas injustiças, mas que nós possamos pedir a Deus que ajude-nos a fazer a nossa parte para que o mundo seja justo. E justiça significa também fazer o bem para todas as pessoas. Olhando principalmente para a segunda leitura de domingo da carta de São Paulo aos Romanos, no capítulo 13, onde ele diz: não fique devendo nada a ninguém. E depois também diz: o amor não faz mal a ninguém. Então, por isso que nós também somos convidados, enquanto cristãos, a propagarmos o amor e a justiça a todas as pessoas, para que nós tenhamos um mundo menos violento do que, infelizmente, estamos convivendo nos últimos tempos. Ainda.
1: Olha aí, parece utopia que o padre acabou de falar, mas não é. Nós podemos transformar esse mundo num mundo melhor, viu? Podemos sim. Dá para se falar para ele por que teria surgido esse salmo?
2: Bom, Jorge, caro ouvinte, o Salmo 99, entre parênteses 98, mostra a princípio um povo que se reúne para celebrar a realeza do Senhor. Por quê? Porque o salmista, no versículo 4, parece, começa justamente dizendo: o Senhor é rei, os povos estremecem. E depois, no versículo 4, o salmista reza: reinas com poder e amas a justiça. Então, diante disso, caro ouvinte, o povo de Deus se reúne então para celebrar a realeza do Senhor, e a realeza do Senhor é reconhecida e proclamada num contexto de tensão com os outros, com os deuses dos outros povos. Por quê? Porque na primeira parte desse salmo, duas vezes nós vemos e acompanhamos no versículo 1 e depois também no versículo 2, o salmista afirma: o Senhor é rei, no versículo 1, e depois no versículo 2: o Senhor é grande em Sião, elevado sobre todos os povos. Então, o tema da realeza, caro ouvinte, do Senhor sempre mexeu com a monarquia. E é interessante perguntar por que se ignoram os reis de Judá nesse salmo. Então, vem duas outra pergunta também: por que não são lembrados entre os grandes mediadores como Moisés, Arão e Samuel? Então, uma resposta simples: lembra-se que a santidade de Deus tem repercussão na sociedade e também na história. Então, o fato dele ser santo não significa que esteja afastado do seu povo, como queria o movimento sacerdotal depois do exílio da Babilônia. Ou seja, Deus é santo e se faz próximo do seu povo. Então, por isso, a santidade de Deus é celebrada e afirmada como força, igualmente a certeza de que ele não cabe e não pode ser enquadrado em templos ou instituições. Então, por isso que o salmista vai dizer que o Senhor é rei, não um rei qualquer, mas um rei universal. Então, por isso, por três vezes nós vamos ouvir nesse salmo o salmista dizendo: o Senhor é santo, ele é santo, no versículo 3, no versículo 5 e depois no versículo 9, e começa justamente dizendo: o Senhor é rei, mas não um rei qualquer, mas um rei que faz os povos estremecerem.
1: Vamos agora preparar a água e tudo para a bênção que o padre vai trazer para nós. Fique à vontade então, padre Luiz Fernando.
2: O Senhor esteja convosco.
1: Ele está no meio de nós.
2: A nossa proteção está no nome do Senhor,
1: que fez o céu e a terra.
2: Senhor nosso Deus, nós te louvamos porque tu és o rei do universo, o santo dos santos, e queremos, em nome de Jesus, pedir a bênção para cada ouvinte que nos acompanhou, está acompanhando durante esta tarde, a bênção para esta água, para que seja o sinal de remédio, de cura, de libertação para aqueles que assim viverem, e que esta bênção chegue a em cada lar e que possam ser acolhidos e recebidos em nome do Pai, do Filho e do Espírito Santo. Amém.
1: Amém. Padre, mais uma vez, obrigado por sua ajuda.
2: Ok, Jorge, com a graça de Deus estaremos juntos.

agora 2:20 no horário de Brasília. Daqui a pouquinho teremos a meditação do Santo Evangelho de hoje, desta segunda-feira, 14 de setembro. Muito obrigado pela sua companhia e vamos ouvir mais uma bonita canção. Daqui a pouquinho a gente volta com o Santo Evangelho, hein? Vamos ouvir o hino da campanha da Fraternidade 2018.

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1: O Senhor lembra de nós, Ele nos abençoará. Abençoará os que temem o Senhor, tanto os pequenos como os grandes. Salmo 113.
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6: Duas horas e 27 minutos no horário de Brasília. Muito bom dia, muita paz e saúde para você. Você que está no trabalho, bom trabalho. Você que está viajando, obrigado pela companhia, pela carona. Em mais uma madrugada, boa viagem. E agora temos a meditação do Santo Evangelho de hoje com o Frei Luiz Favaron.
7: Evangelho de Jesus Cristo narrado por João, capítulo 3, versículos 13 a 17. Ninguém subiu ao céu a não ser aquele que desceu do céu, o Filho do Homem. E da mesma forma que Moisés levantou a serpente no deserto, assim também é preciso que o Filho do Homem seja levantado, para que todo aquele que nele acreditar tenha a vida eterna. Pois Deus amou tanto o mundo que deu o seu Filho único, para que não morra quem nele acredita, mas tenha a vida eterna. Porque Deus não enviou o seu Filho ao mundo para condenar o mundo, mas para que o mundo seja salvo por meio dele. Esta é a palavra do Evangelho de João. Iniciando hoje nosso encontro com o Evangelho de Jesus, quero enviar meu abraço e minha saudação a todos vocês, meus irmãos e irmãs queridas, que estão participando do nosso encontro. Que Deus abençoe a cada um de vocês, abençoe esta nova semana que se inicia junto com Ele. Hoje fizemos a leitura do Evangelho de João, porque na nossa liturgia nós celebramos hoje, 14 de setembro,

chi negli accredita, ma sdegna a vita eterna. Non si tratta di una frase a mais o di parole che potrebbero essere eliminate do Evangelio senza nada di importante mudasse, ma è l'affermazione che resume o núcleo essencial da fé cristã. Deus amou tanto o mundo que entregou o seu Filho único. Esse amor de Deus é a origem, é o fundamento da nossa esperança. Deus ama o mundo e o ama tal como é, inacabado e incerto, cheio de conflitos e contradições, capaz do melhor e do pior. Este mundo não percorre seu caminho sozinho, perdido e desamparado. Deus o envolve com seu amor pelos quatro lados. Isto tem consequência da máxima importância. Primeiro, Jesus é antes de tudo o dom que Deus fez ao mundo, não só aos cristãos. Os investigadores podem discutir sem fim sobre muitos aspectos de sua figura histórica. Os teólogos podem continuar desenvolvendo suas teorias mais engenhosas. Só quem se aproxima de Jesus como grande dom ou presente de Deus pode ir descobrindo nele, com emoção e alegria, que Deus está próximo de cada ser humano. Segundo, a razão de ser igreja, a única razão que justifica sua presença no mundo, é lembrar o amor de Deus. O Concílio Vaticano II sublinhou isso diversas vezes. A Igreja, diz o Concílio, é enviada por Cristo para manifestar e comunicar o amor de Deus a todos os seres humanos. Não há nada mais importante. Comunicar esse amor a todo ser humano é a primeira coisa a fazer. Terceiro, segundo o evangelista João, Deus dá ao mundo esse grande dom que é Jesus, não para julgar o mundo, mas para que o mundo seja salvo por ele. É perigoso fazer da denúncia e da condenação do mundo moderno todo um programa pastoral. Só com o coração cheio de amor a todos podemos chamar-nos uns aos outros à conversão. Se as pessoas se sentem condenadas por Deus, não estamos transmitindo a elas a mensagem de Jesus, mas outra coisa. Talvez nosso ressentimento e descontentamento. Quarto, no momento atual em que tudo parece confuso, incerto e desalentador, nada impede que cada um de nós introduza um pouco de amor no mundo. Foi o que Jesus fez. Não devemos esperar por nada. Por que não haveria nesses momentos homens e mulheres bons que introduzam no mundo amor, amizade, compaixão, justiça, sensibilidade e ajuda aos que sofrem? São esses que constroem a Igreja de Jesus, a Igreja do Amor. E esta é a nossa reflexão de hoje, do Evangelho de João.

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12h41, nós ouvimos Bendita Árvore da Cruz com Toca de Assis. Linda, um ótimo dia para você, obrigado pela companhia. E vamos juntos até as 4 da manhã. 4 horas teremos mais um dia da Quaresma de São Miguel com Santo Rosário da Madrugada, Instituto Hesed de Fortaleza. Não perca! Às 3 da manhã, daqui a pouco, vamos rezar o Terço da Misericórdia com você e por você, viu? E agora vamos ouvir mais uma bonita canção. Daqui a pouquinho nós teremos também o Despertai para o Amor com o Padre Ezequiel Dalpozo. Um abraço para o Ico de Calcaia, no Ceará, Sandra de Divinópolis, Ninou de Osasco, São Paulo. Também para a Iraci do Guarujá, o Jair Vieira de Cristiano Ottoni, Minas Gerais. Bom dia também para o Gilberto de Maceió, o Alain de Conselheiro Lafayette e o Edmar de Betim, Minas Gerais. Vamos ouvir Virgem Santa Aparecida com Alexandro.

0: 11 para as 3. Registre as suas intenções pelo WhatsApp 11 98904 3747. Vamos rezar por você e com você daqui a pouco, às 3 da manhã, no Terço da Divina Misericórdia. E agora recebemos o Padre Ezequiel Dalpozo.
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0: graça e paz para você, para sua vida, para sua casa. Esta é a reflexão Despertai para o Amor, que você também pode, ouvindo e absorvendo esta palavra, despertar sempre mais para o amor e ajudar a outras pessoas a despertar. Eu gostaria de falar sobre o Deus Amor. Nós dizemos que Deus é amor porque isso nos foi revelado e está na Sagrada Escritura, dito a nós sobremaneira pelo evangelista João. Se Deus é o amor, o Deus uno e único não é e nem pode ser solidão. Quem ama não vive a solidão. Para amar é preciso pelo menos estar a dois, num relacionamento tão rico e profundo que está aberto ao outro pelos dois. Deus é amor e é comunhão dos três: o amante, o amado e o amor, recebido e doado, o Pai, o Filho e o Espírito Santo. Crer nesse amor eterno significa crer que Deus é uno em três pessoas, numa comunhão tão perfeita que os três são de fato um no amor e, ao mesmo tempo, segundo relação, tão reais, subsistem na única essência divina, que eles são verdadeiramente três no dar e receber amor. Santo Agostinho diz assim sobre Deus: na verdade, vês a Trindade se vês o amor. Eis, são três: o amante, o amado e o amor. Agostinho diz que o Pai é o amante, o Filho é o amado e o Espírito Santo é o amor. E não mais que três: um que ama aquele que dele procede, outro amando aquele de quem procede e, por fim, aquele que é o próprio amor. E se o amor não é nada, como se diz que Deus é amor? E se não é substância, como se diz Deus ser uma substância? A essência do Deus vivo é, pois, seu amor em eterno movimento de saída, como amor amante, de acolhimento de si como amor amado, de retorno a si e de infinita abertura ao outro na liberdade, como espírito do amor trinitário. Por isso, caro ouvinte, a essência do Deus cristão é o amor em seu processo eterno. É a Trindade como história eterna de amor que suscita e assume e invade a história do mundo, história amada por Deus. Por isso, caro ouvinte, diante desta palavra, cabe nos perguntar: vale a pena eu recusar este amor? Pensemos nisso. Mais reflexões através do nosso site padrezequiel.com.br. Acesse o site e encontre também ali o nosso Facebook, a nossa página, com vídeos, com reflexões, com mensagens. Deus te abençoe e te guarde, em nome do Pai, do Filho e do Espírito Santo. Amém.
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0: angústia busco o Senhor. De noite estendo minhas mãos sem descanso, e minha alma recusa ser consolada. Lembro-me de Deus, ponho-me a meditar e desfaleço. Salmo 76.
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2: 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Muitas vezes buscamos respostas fora de nós e esquecemos que o maior sentido está em simplesmente viver. Cada pessoa é única, singular, insubstituível. E Deus te criou com um propósito cheio de amor. Cada detalhe da sua existência reflete o caminho do Criador. Celebre a vida e agradeça por esse presente incrível.
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0: 3 horas em ponto, horário de Brasília.
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0: Louvado seja nosso Senhor Jesus Cristo, para sempre seja louvado. Paz e bem e salve Maria Imaculada. Bom dia, meu irmão, bom dia, minha irmã. Você que sintoniza a Rádio Imaculada na Grande São Paulo e em todo o Brasil, pela Rede Imaculada de Comunicação, pelo nosso aplicativo Imaculada Play, pelo site miliciadaimaculada.org.br. Você que está com a gente também através da Alexa e do áudio da TV Imaculada. Iniciando o Terço da Divina Misericórdia, eu, Leandro Barçana, apresentação, Rivaldo Chagas nos trabalhos técnicos. Mais uma vez, bom dia, Rivaldo. Vamos te receber no 4397-6520, na Grande São Paulo. Demais regiões do Brasil, 0 operadora 11-4397-6520. Vamos também receber a sua intenção pelo WhatsApp 11-98904-3747. 11-98904-3747. Rezemos por todos os milites colaboradores da Milícia da Imaculada, que fazem parte desta obra de Nossa Senhora. Queremos agradecer a Deus pelo dom da vida de cada milite, suas famílias, suas intenções particulares, os voluntários, os funcionários e também os nossos representantes em várias cidades do Brasil. Muito obrigado, milite. Rezemos com confiança por todo o nosso Brasil, pelo mundo. Rezemos pelo Papa Leão XIV, que hoje comemora 71 anos de vida. Parabéns ao Papa Leão. Muitos anos de vida, saúde, muita paz e que Deus o proteja e dê muita sabedoria na sua caminhada, na sua vida de como Papa, né? E vamos colocar também em oração todos que precisam de orações, nossos enfermos, por todos os nossos irmãos que estão em situação de rua, que sofrem no mundo inteiro, o fim da guerra, né? De tantas guerras, tantos conflitos. Vamos pedir juntos a misericórdia divina, sobretudo sobre aqueles que estão agonizantes nesta hora e neste dia. Rezemos em nome do Pai, do Filho e do Espírito Santo. Amém. Pai nosso que estais nos céus, santificado seja o vosso nome. Venha a nós o vosso reino. Seja feita a vossa vontade, assim na terra como no céu. O pão nosso de cada dia nos dai hoje. Perdoai-nos as nossas ofensas, assim como nós perdoamos a quem nos tem ofendido. E não nos deixeis cair em tentação, mas livrai-nos do mal. Amém. Pedimos a intercessão de Nossa Senhora, Mãe da Divina Misericórdia. Ave Maria, cheia de graça, o Senhor é convosco. Bendita sois vós entre as mulheres, e bendito é o fruto do vosso ventre, Jesus. Santa Maria, Mãe de Deus, rogai por nós, pecadores, agora e na hora de nossa morte. Amém. Professemos nossa fé dizendo: creio em Deus Pai Todo-Poderoso, Criador do céu e da terra, e em Jesus Cristo, seu único Filho, nosso Senhor, que foi concebido pelo poder do Espírito Santo, nasceu da Virgem Maria, padeceu sob Pôncio Pilatos, foi crucificado, morto e sepultado, desceu à mansão dos mortos, ressuscitou ao terceiro dia, subiu aos céus, está sentado à direita de Deus Pai Todo-Poderoso, donde há de vir a julgar os vivos e os mortos. Creio no Espírito Santo, na Santa Igreja Católica, na comunhão dos santos, na remissão dos pecados, na ressurreição da carne, na vida eterna. Amém.

0: Rezemos especialmente nesse dia 14 de setembro, festa da exaltação da Santa Cruz. Louvemos ao Senhor nesse dia que derramou todo o seu sangue preciosíssimo sobre todos nós, né? Pedindo então a misericórdia divina junto com você. Pelas intenções chegando pra gente, rezamos pelo Alain de Conselheiro Lafayette, Minas Gerais, pelo Gilberto de Pereira de Maceió, Alagoas, o Edmar de Betim, Minas Gerais, pelas intenções da Lilian de Curitiba, no Paraná, da Lúcia Macedo de Fortaleza, no Ceará, rezando também pela dona Maria das Dores, sua mamãe, né? Descanso eterno da sua mãe. E vamos rezar também pelas intenções do Pedro Chaves, de Concórdia, do Pará, a Jane Oliveira, de Arapongas, no Paraná, também pelo Hamilton Ramos, de Pamplona, na Espanha, Andréia, na Alemanha, Suzete Monte, em Fortaleza, Leia, do Guarujá, litoral de São Paulo, pelas intenções do Jair Vieira Fernandes, de Cristiano Ottoni, Minas Gerais, pelo Daniel Rodrigues, de Divinópolis, Minas Gerais, Iraci, do Guarujá, também pelas intenções da Sandra, de Divinópolis, Minas Gerais. Rezamos pela Luciene Santiago, de Fortaleza, no Ceará. Muito obrigado. Também rezando com a gente, vamos ouvir a intenção da Dani Saraiva, de Fortaleza. Bom dia.
1: Pelo santo dia, salve Maria Imaculada. Intenção do texto de agora, pedir ao Senhor Jesus Cristo que nesse dia da exaltação de sua Santa Cruz, que possamos dobrar nossos joelhos no chão e nos render a esse amor misericordioso, que possamos nos render a esse amor que cura, esse amor que salva, esse amor que liberta, que ele derrame uma gota do seu sangue redentor em nossas vidas e nos transforme, nos faça homens e mulheres novos, nos faça novas criaturas, pela intercessão da bem-aventurada Virgem Maria, que o nosso Senhor hoje atenda todos os nossos pedidos, nossas necessidades, em especial Santo Padre Papa Leão XIV, que hoje está completando mais um ano de vida. Louvado seja nosso Senhor Jesus Cristo, para sempre seja louvado. Salve Maria Imaculada, Dani, Fortaleza, Ceará.
0: Amém, muito obrigado Dani, um ótimo dia, obrigado. Rezamos também com as intenções do José Xavier em Itaíba, Pernambuco.
2: Bom dia, dia tudo imaculado. Quero pedir orações para mim, para minha família, para todos que estão ouvindo, para todos aí da rádio. Rezo pela dona Massimília, dona Maria Antônia, senhor Austério, alma dona Maria Salete. Rezo pela saúde da irmã de senhor Austério. E para todos que estão ouvindo, rezo pelo Senhor César Telle, pelas graças alcançadas, José Xavier, Lagoa da Laje, Itaíba, no Pernambuco.
0: Amém, meu irmão, Deus abençoe, muita saúde, muita paz. E vamos ao telefone. Alô, bom dia.
3: Bom dia.
0: Bom dia, quem fala?
3: Salve Maria, de Brasília.
0: Salve Maria Imaculada, se você puder abaixe o volume do rádio e fale mais pertinho do aparelho para a gente ouvir sua voz melhor.
3: Tá joia. Salve Maria Imaculada.
0: Salve Maria Imaculada, qual o seu nome?
3: Cremilda, de Brasília.
0: Cremilda, de Brasília. Seja muito bem-vinda, Cremilda. Vamos ouvir suas intenções.
3: Vamos rezar pela vida do Papa. Deus dê muita saúde a ele e proteção. Vamos rezar para todas as pessoas que estão doentes, que estão enfermas, pelas pessoas que estão nos países com guerra, que Deus dê a paz, que as pessoas vivam mais com amor uns com os outros, né?
0: Uhum.
3: Vamos rezar pela minha saúde, pela saúde da minha tia e por todas as pessoas estão morando na rua. Salve Maria Imaculada.
0: Amém. Então rezemos, Cremilda, por suas intenções e de cada um dos nossos ouvintes. Vamos pedir a misericórdia divina, meditando sobre a oração e agonia de nosso Senhor Jesus Cristo no Horto das Oliveiras. Eterno Pai, eu vos ofereço corpo e sangue, alma e divindade de vosso diletíssimo Filho, nosso Senhor Jesus Cristo, em expiação dos nossos pecados e os do mundo inteiro. pela sua dolorosa paixão.
3: Tenha misericórdia de nós e do mundo inteiro.
0: Pela sua dolorosa paixão.
3: Tenha misericórdia de nós e do mundo inteiro.
0: Pela sua dolorosa paixão.
3: Tenha misericórdia de nós e do mundo inteiro.
0: Pela sua dolorosa paixão.
3: Tenha misericórdia de nós e do mundo inteiro.
0: Pela sua dolorosa paixão.
3: Tenha misericórdia de nós e do mundo inteiro.
0: Pela sua dolorosa paixão.
3: Tenha misericórdia de nós e do mundo inteiro.
0: Pela sua dolorosa paixão.
3: Tenha misericórdia de nós e do mundo inteiro.
0: Pela sua dolorosa paixão.
3: Tenha misericórdia de nós e do mundo inteiro.
0: Pela sua dolorosa paixão.
3: Tenha misericórdia de nós e do mundo inteiro.
0: Pela sua dolorosa paixão.
3: Tenha misericórdia de nós e do mundo inteiro.
0: Ó sangue e água, que jorrastes do coração de Jesus, como fonte de misericórdia para nós, eu confio em vós. Muito obrigado, Cremilda, um ótimo dia, e que Jesus misericordioso, por intercessão de Nossa Senhora e de São Maximiliano Kolbe, abençoe a você e toda a sua família.

0: Reze conosco ligando 0 operadora 11 4397 6520. Rezemos pelos nossos irmãos que estão nas estradas trabalhando agora. Deus abençoe os nossos irmãos que estão desempregados. Vamos rezar pelas intenções da Maria Roberta de São Paulo, capital, a Rosângela Fernandes de Mauá, São Paulo, Maria Clara de Maceió, Alagoas, a Cícera Guimarães de Maceió também, pelo Mauro Francisco de Teófilo Tony em Minas Gerais, pelo Francivaldo de São Luís do Maranhão. Também rezar com a gente a Patrícia Fernandes em Campina Grande, Paraíba, intenções de Cirlei de Rolândia, no Paraná, Walter de Itaquera, São Paulo. Pedimos também pela Silvanete de Penedo, Alagoas. Intenções também da Luzileide de Fortaleza, no Ceará. Pela Margarida Pérez de São Paulo, capital. Pelo Henrique Ponciano de Fortaleza. Intenções da Caroline Moraes de Belém, do Pará. Pelo Vanderlei Mendes em Fortaleza. Pelo Jader Paulo, taxista de Belém, do Pará. Também rezando pelos guardiões da Igreja de Nossa Senhora das Mercês. Deus abençoe essa missão. E hoje, né, a festa dedicada à exaltação da Santa Cruz. Pelo Cristiano de Goiânia, Goiás. E também o Jader, o Alexandro de Curitiba, no Paraná. E as intenções também da Cláudia e Alexandre de Rebouças, no Paraná. Temos intenções para ouvir. Obrigado, Maria da Silva, de Engenheiro Caldas, Minas Gerais.
1: Bom dia, Leandro. Bom dia, Revaldo. Paz e bem. Salve Maria Imaculada, neste dia da exaltação da Santa Cruz. Nessa segunda-feira, quero agradecer a Deus que o nosso irmão, que estava em fase terminal, foi morar com Deus, foi enterrado ontem. Vamos rezar pela alma dele, rezar pelas almas do purgatório, por todos os falecidos, pela alma do Papa Francisco, e rezar também por todos os meus irmãos, o seu Alfério, a Olivanda, a Gorete, a Milena Rosângela, seu Geraldo Pires, e rezar também por todos, Maria Evangelista de Pontal e seu Alfério, a alma de Dona Maria Salete. Que Deus dê o descanso eterno para todos os falecidos do Brasil e do mundo. Rezo por todos os meus irmãos, Milena Rosângela e Dina de Mauá, e todos. Paz e bem.
0: Paz e bem, muito obrigado, Maria e José Soares. Também vamos ouvir o Enedino Júnior de Eunápolis, na Bahia. Bom dia.
2: Bom dia, Leandro. Bom dia a todos que acompanham a Rede Imaculada. E também a todos os seus ouvintes. Salve Maria Imaculada. Peço oração hoje. Eu vou fazer alguns procedimentos médicos um pouquinho delicado, uma ressonância magnética, contraste, mais duas tomografias computadorizadas. Enedino Júnior, Eunápolis, Bahia.
0: Obrigado, Enedino, Deus abençoe, vai dar tudo certo, nossas orações pelo exame e por cada um dos nossos ouvintes. Vamos ao telefone. Alô, bom dia. Perdemos a ligação, infelizmente. Você pode ligar também para rezar com a gente no 0 operadora 11 4397 6520, tá bom? E rezemos por todas essas intenções que apresentamos, por todos que nos acompanham. Pedimos a misericórdia divina, agora meditando sobre a flagelação de nosso Senhor Jesus Cristo. Eterno Pai, eu vos ofereço corpo e sangue, alma e divindade de vosso diletíssimo Filho, nosso Senhor Jesus Cristo, em expiação dos nossos pecados e os do mundo inteiro. Pela sua dolorosa paixão, tende misericórdia de nós e do mundo inteiro. Pela sua dolorosa paixão, tende misericórdia de nós e do mundo inteiro. Pela sua dolorosa paixão, tende misericórdia de nós e do mundo inteiro. Pela sua dolorosa paixão, tende misericórdia de nós e do mundo inteiro. Pela sua dolorosa paixão, tende misericórdia de nós e do mundo inteiro. Pela sua dolorosa paixão, tende misericórdia de nós e do mundo inteiro. Pela sua dolorosa paixão, tende misericórdia de nós e do mundo inteiro. Pela sua dolorosa paixão, tende misericórdia de nós e do mundo inteiro. Pela sua dolorosa paixão, tende misericórdia de nós e do mundo inteiro. Pela sua dolorosa paixão, tende misericórdia de nós e do mundo inteiro. Ó sangue e água, que jorrastes do coração de Jesus como fonte de misericórdia para nós, eu confio em vós.

0: Reze conosco, ligue 0 operadora 11 4397 6520. Vamos rezar aqui com a Milena Rosângela de Sapopemba, São Paulo. Agradece a Maria da Silva pelas orações. Também rezamos pelo Henrique Ponciano de Fortaleza, no Ceará. Intenções da Silene de Belém do Pará. Nossas orações por você e sua família, minha irmã. Também rezamos com o Oscar e a Zenilda de Cafelândia, no Paraná, família Bussolaro Santim, Prestes Correia dos Santos. Rezamos também pelo Edgar Dantas de Marituba, no Pará, e Alma de Maciel Carreira de Santana Filho. Nossos sentimentos, nossas orações, Edgar. Também reza com a gente a Nilza de Curitiba, no Paraná, pelo descanso eterno do Gabriel, pela sua saúde, do seu filho, por todos os enfermos, por todas as almas. Também reza com a gente o Cláudio Nogueira, de Fortaleza, no Ceará. E família, também rezamos pelo Ninou, de Osasco, São Paulo, pela alma da Cida Maria e pela saúde dos olhos da Lúcia Santos, pela Eva Sueli, de Pacaembu, no interior de São Paulo, também está nos ouvindo. A Berenice, de Juazeiro do Norte, no Ceará, pela família, pelos idosos, pelas crianças, pela paz mundial, por todo o clero. E também Josineide e Maria, de São Paulo, capital, nossas orações. E pelo esposo Jarbas Alves, bem-vindo, que hoje está fazendo aniversário. Parabéns, felicidades, muitos anos de vida. Rezemos, colocando em oração também, pedido da nossa ouvinte Vicentina Maria, de Venceslau Brás, Paraná. Bom dia.
1: Salve Maria Imaculada. Rezo com vocês, por todos doentes, pelo fim da guerra, pela paz no mundo, pela minha família, pelos meus netos, pela minha saúde do corpo, da alma, da mente, pelos padres, pelos bispos, pelo Papa Leão, pela minha comunidade, por todos os ministros da Eucaristia e por todos que estão neste momento rezando com vocês aí na Milícia da Imaculada.
0: Muito obrigado, Vicentino, um ótimo dia. Também a Maria Pereira, em Campo Grande.
2: Bom dia, Leandro. Bom dia, Evaldo. Bom dia a todos que trabalham na rádio. Peço a sua bênção, do texto da misericórdia, oferecendo a todos os meus irmãozinhos que rezam por mim, toda a minha família, por todo o mundo que precisa de oração. Hoje, dia da Santa Cruz. Vamos rezar, meu
0: filho. Amém. Com a graça de Deus, um ótimo dia. E vamos ao telefone. Alô, bom dia.
3: Alô, bom dia, Leandro. Salve Maria Imaculada.
0: Bom dia, salve Maria Imaculada. Quem fala?
3: A Eva Sueli, de Pacaembu.
0: Eva Sueli, seja bem-vinda. Vamos ouvir suas intenções, Eva.
3: Para você e toda a sua família, para toda a família do Rivaldo, para toda a família do Gil, para meu grande amigo Nino de Osasco, para minha grande amiga Nice de Irapuru, para Paula, para Fátima, para todos que estão conosco nesse momento de oração, para todos que fazem o tratamento oncológico, para toda a minha família e para mim, e para a minha saúde. Salve Maria Imaculada.
0: Salve Maria Imaculada, então rezemos por você e cada um dos nossos ouvintes. Vamos pedir a misericórdia divina, meditando agora sobre a coroação de espinhos de nosso Senhor Jesus Cristo. Eterno Pai, eu vos ofereço o corpo e sangue, alma e divindade de vosso diletíssimo Filho, nosso Senhor Jesus Cristo, em expiação dos nossos pecados e os do mundo inteiro, pela sua dolorosa paixão.
3: Tende misericórdia de nós e do mundo inteiro.
0: Pela sua dolorosa paixão.
3: Tende misericórdia de nós e do mundo inteiro.
0: Pela sua dolorosa paixão.
3: Tende misericórdia de nós e do mundo inteiro.
0: Pela sua dolorosa paixão.
3: Tende misericórdia de nós e do mundo inteiro.
0: Pela sua dolorosa paixão.
3: Tende misericórdia de nós e do mundo inteiro.
0: Pela sua dolorosa paixão.
3: Tende misericórdia de nós e do mundo inteiro.
0: Pela sua dolorosa paixão.
3: Tende misericórdia de nós e do mundo inteiro.
0: Pela sua dolorosa paixão.
3: Tende misericórdia de nós e do mundo inteiro.
0: Pela sua dolorosa paixão.
3: Tende misericórdia de nós e do mundo inteiro.
0: Pela sua dolorosa paixão.
3: Tende misericórdia de nós e do mundo inteiro.
0: Ó sangue e água, que jorrastes do coração de Jesus como fonte de misericórdia para nós, Eu confio em vós. Eva Soli, muito obrigado, um ótimo dia e que Jesus misericordioso, por intercessão de Nossa Senhora e de São Maximiliano Kolbe, abençoe a você e toda a sua família.

0: 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Vamos rezar pelas suas intenções, colocando em oração também o José Walfrido de Fortaleza, no Ceará. Rezamos por você, por toda a família, pelo dom da vida do Papa Leão XIV, pela família do Rivaldo, do Frei Sebastião e pela festa de hoje. Muito obrigado, meu irmão. Também reza com a gente a Tatiana de Sapiaçu, na Bahia. Rezamos por você, pela saúde do seu neto, Cadu, e pelas almas do purgatório. Pelo Paulo César de Tabira, Pernambuco. Nossas orações, meu irmão. Também reza com a gente a Berenice, já falei, Juazeiro do Norte. Também está rezando com a gente a Neuza Maria de Londrina, no Paraná. Pelo seu neto Vitor Napo. E também o encaminhamento para o seu trabalho e estudos. As intenções da Maria Lúcia de São Vicente, litoral de São Paulo, pela sua família, por todos os locutores, operadores, pelo padre, pelos padres e pelo Papa. Também reza com a gente o João César de Fartura, interior de São Paulo. Parabeniza o Papa Leão e reza por toda a sua família. Também rezamos pelo Edinaldo Lins, de Belém, do Pará. Obrigado, Edinaldo. E a Liliane Lobato, de Ananindeua, no Pará. Pela família, pela saúde, proteção e também a alma do esposo Otávio Carvalho. Vamos ao telefone. Alô, bom dia. Perdemos a ligação mais uma vez, que pena. Então vamos contar com a sua ligação novamente no 0 operadora 11-4397-6520. Por aqueles que não podem ligar, registrar suas intenções também, estamos juntos em oração. Deus está presente, vivo e ressuscitado no meio de nós. Tenha certeza, onde dois ou mais estiverem reunidos em meu nome, eu aí estarei. Ele está contigo. Rezemos por todos que estão desanimados, que se sentem sós. Que Deus abençoe e proteja. Vamos pedir a misericórdia divina. Agora temos mais uma ligação. Alô, bom dia.
1: Oi, bom dia. Paz Jesus, amor de Maria.
0: Paz Jesus, amor de Maria. Quem fala?
1: Laudinete de Maceió.
0: Laudinete, seja bem-vinda. Vamos ouvir suas intenções. Pode apresentar suas intenções, Laudinete.
1: É porque eu estou tendo muita cãibra, rapaz. É uma dor tão grande.
0: Sim.
1: A lágrima chega a 10, não sei. Tem que botar gel e dando massagem. Eu peço pela alma do meu marido, José Damião, meu pai, minha mãe, minhas duas irmãs, meu cunhado fez um mês que faleceu, pela dona Morena, da igreja João Maria Vianney, todos os meus familiares falecidos e os que estão vivos. Pelo meu irmão que está internado, causado pela diabetes. E por vocês aí tudinho.
0: Que bom. Vamos rezar então, rezando pela sua saúde, por toda a família, por todos que estão conosco nesta hora rezando, aqueles que sentem dores também, que sofrem de insônia também, nossas orações. Vamos pedir a misericórdia divina, meditando sobre Jesus carregando a cruz para o Calvário. Eterno Pai, eu vos ofereço corpo e sangue, alma e divindade de vosso diletíssimo Filho, nosso Senhor Jesus Cristo, em expiação dos nossos pecados e os do mundo inteiro, pela sua dolorosa paixão.
1: Tem misericórdia de nós e do mundo inteiro.
0: Pela sua dolorosa paixão.
1: Tem misericórdia de nós e do mundo inteiro.
0: Pela sua dolorosa paixão.
1: Tem misericórdia de nós e do mundo inteiro.
0: Pela sua dolorosa paixão.
1: Tem misericórdia de nós e do mundo inteiro.
0: Pela sua dolorosa paixão.
1: Tem misericórdia de nós e do mundo inteiro.
0: Pela sua dolorosa paixão.
1: Tem misericórdia de nós e do mundo inteiro.
0: Pela sua dolorosa paixão.
1: Tem misericórdia de nós e do mundo inteiro.
0: Pela sua dolorosa paixão.
1: Tem misericórdia de nós e do mundo inteiro.
0: Pela sua dolorosa paixão.
1: Tem misericórdia de nós e do mundo inteiro.
0: Pela sua dolorosa paixão.
1: Tem misericórdia de nós e do mundo inteiro.
0: Ó sangue e água que jorrastes do coração de Jesus como fonte de misericórdia para nós, eu confio em vós. Muito obrigado pela participação, Laudinete. Um ótimo dia, melhoras, e que Jesus misericordioso, por intercessão de Nossa Senhora e de São Maximiliano Kolbe, abençoe a você e toda a sua família.

0: Comece conosco também ligando 0 OPERADORA 11 4397 6520. Pelas intenções da Eline Mota de Fortaleza, Ceará, pela Elivânia Cristina também de Fortaleza, rezando com a gente também Odir Santana de Santo André, São Paulo, e toda a sua família, por Rubens Gomes de Melo, Aline Santana, Roberto Mesas La Torres e Herta. Também rezamos com Ico de Calcaia, no Ceará, intenções da Lorena Pastore de Vacaria, no Rio Grande do Sul. Também reza com a gente a Josineide Maria, de São Paulo, capital. Rezamos por você. Também obrigado. Diego de Pará de Minas, Minas Gerais. Vamos rezar também pela nossa ouvinte Gilmara de Castanhal, no Pará. O Camilo Moraes em Pindoretama, no Ceará. Rezamos pela Lúcia Helena de Goiânia, Goiás e família. Também rezamos pela Valmira Santos de Luziânia, em Goiás. Pedimos ainda por Geraldo Pires de Governador Valadares, Minas Gerais. Pelo Daniel Amaro de Pará de Minas, em Minas Gerais. Vamos ouvir o Zenildo Dalmolin de Cascavel, Paraná. Bom dia.
1: Bom dia, Pai de Jesus, amor de Maria. Gostaria de pedir oração para o grupo de jovem imaculado do Rocio, aqui de Cascavel, que estão promovendo um retiro da madrugada que iniciará dia 26 às 8 horas da noite e termina dia 27 no domingo, 9:30 da manhã, com a Santa Missa.
0: Amém. Deus abençoe, meu irmão. Vamos rezar também com as intenções da Maria Evangelista de Santo Antônio do Pontal, Minas Gerais.
2: Bom dia, Leandro. Bom dia, Rivaldo. Deus abençoe a segunda-feira de vocês. Eu peço oração para mim, pela minha recuperação da minha cirurgia. Peço oração para Maria da Silva, Andréia na Alemanha, Olivana, Chicão, Del Moraes e Mariana de Mal.

0: tempo da gente colocar áudio, também o Kleber de Fortaleza, no Ceará. Obrigado, nossas orações. E o Adalmir de Divinópolis, Minas Gerais. Obrigado também o Isaías Marques de Diadema, São Paulo. E todos que estão nos ouvindo, vamos ao telefone. Alô, bom dia. Alô, bom dia.
1: Alô, bom dia.
0: Quem fala?
1: João Soares Neto.
0: Olá, João, de qual cidade?
1: De Nova Esperança, Paraná.
0: Que bom, seja muito bem-vindo. Vamos ouvir suas intenções.
1: Eu gostaria de pedir oração para a Senhora Imaculada Conceição, para Mariane Rodrigues da Silva, pela saúde da Mariane, para a minha saúde, saúde de todos os amigos, de todos os meus vizinhos, do meu bairro e a minha comunidade de São Pedro, aqui em Nova Esperança.
0: Ótimo. Então rezemos aí por você, toda a família, cada um dos nossos ouvintes, e vamos pedir a misericórdia divina, meditando agora sobre a morte de nosso Senhor Jesus Cristo. Eterno Pai, eu vos ofereço o corpo e sangue, alma e divindade de vosso diletíssimo Filho, nosso Senhor Jesus Cristo, em expiação dos nossos pecados e os do mundo inteiro, pela sua dolorosa paixão.
1: Tende misericórdia de nós e do mundo inteiro.
0: Pela sua dolorosa paixão.
1: Tende misericórdia de nós e do mundo inteiro.
0: Pela sua dolorosa paixão.
1: Tende misericórdia de nós e do mundo inteiro.
0: Pela sua dolorosa paixão.
1: Tende misericórdia de nós e do mundo inteiro.
0: Pela sua dolorosa paixão.
1: Tende misericórdia de nós e do mundo inteiro.
0: Pela sua dolorosa paixão.
1: Tende misericórdia de nós do mundo inteiro.
0: Pela sua dolorosa paixão.
1: Tende misericórdia de nós e do mundo inteiro.
0: Pela sua dolorosa paixão.
1: Tende misericórdia de nós do mundo inteiro.
0: Pela sua dolorosa paixão.
1: Tende misericórdia de nós do mundo inteiro.
0: Pela sua dolorosa paixão.
1: Tende misericórdia de nós e do mundo inteiro.
0: Ó sangue e água, que jorrastes do coração de Jesus como fonte de misericórdia para nós, eu confio em vós. Muito obrigado pela participação, João Soares, um ótimo dia, e que Jesus misericordioso, por intercessão de Nossa Senhora e de São Maximiliano Kolbe, abençoe a você e toda a sua família. Rezemos juntos. Deus Santo, Deus Forte, Deus Imortal, tende piedade de nós e do mundo inteiro. Deus Santo, Deus Forte, Deus Imortal, tende piedade de nós e do mundo inteiro. Deus Santo, Deus Forte, Deus Imortal, tende piedade de nós e do mundo inteiro. Louvemos a misericórdia divina. Misericórdia divina, que brota do seio do Pai, eu confio em vós. Misericórdia divina, atributo máximo de Deus, eu confio em vós. Misericórdia divina, mistério inefável, eu confio em vós.
2: Então, é esse caminho, né, como tudo na igreja, tem um caminho inicial, às vezes muito incipiente, e pouco a pouco o Espírito Santo, né, como essa onda, vai levando a igreja toda a acolher uma realidade que os sensus fidei, o sentimento faro da fé, o povo, acolhe como estímulo para a vivência, para o testemunho, para o aprofundamento da fé e também da devoção. E assim se consolida a celebração de Nossa Senhora das Dores, como nós a temos e a celebramos no dia 15 de setembro.
3: Mas, Dom Francisco, por que celebrar a dor?
2: Veja bem, não é simplesmente uma celebração da dor, mas eu diria é a celebração do mistério, do sofrimento, que faz parte da vida e da missão da Virgem Maria, em sua íntima associação com Jesus Cristo, seu Filho, que assume a nossa condição humana em tudo, como nos lembra o apóstolo São Paulo, passando inclusive pelo sofrimento e pela morte de cruz, para que nossa humanidade, resgatada do pecado e da morte, pudesse em Cristo, no mistério de sua Páscoa, receber a graça da vida.

0: vida e da imortalidade. Então, o que nós celebramos, além da dor que Maria padece, é justamente a fé de Maria como primeira e perfeita discípula, como Deus nos lembra a própria Igreja no seu ensinamento, que participa da vida de Jesus e da sua paixão e o vê morrer como inocente. É bonita a iconografia através da qual a Igreja expressa esta presença dolorosa da Virgem Maria. Claro, ela experimenta profundamente o sofrimento, mas a própria iconografia da dor de Maria, ela sempre está aberta à dimensão da esperança. Então, eu diria que a gente celebra a dor de Maria, também celebrando a dor da humanidade, mas uma dor que em Cristo é carregada de esperança, porque a cruz de Cristo, ou da cruz de Cristo, emana sempre a misericórdia divina que sana e redime a nossa humanidade. E claro, ao contemplar esse caminho de dor e sofrimento de Maria, nós também, contemplando o nosso caminho de dor e de sofrimento, sabemos que em Cristo a dor e o sofrimento já têm sabor de vida e de ressurreição.
1: A festa de Nossa Senhora das Dores, ela é celebrada no dia 15 de setembro. E um dia antes, a gente celebra a festa da Exaltação da Santa Cruz. Ouvindo o senhor falar, Dom Francisco, a gente percebe que essas duas celebrações estão totalmente relacionadas, né?
0: Inclusive, quando o Papa São Pio fixa assim, o calendário da liturgia, da celebração de Nossa Senhora das Dores, da Piedade, para o dia 15 de setembro, é justamente porque no dia anterior nós celebramos a festa da Exaltação da Santa Cruz. Uma festa muito querida, uma festa ecumênica, essencialmente ecumênica, celebrada no Ocidente e no Oriente. E no Oriente é uma festa tão grande que é comparada à festa da Páscoa de Nosso Senhor. É precedida de uma quinzena, de uma celebração intensa, né? Assim como as celebrações grandes marianas. E por que nós celebramos essa festa no dia 14 de setembro? Porque justamente, segundo a tradição, neste dia, Santa Helena, que foi para Jerusalém a fim de encontrar os lugares santos, né, soterrados depois da instalação de templos romanos dos lugares santos, segundo a tradição, naquele dia ela encontra a cruz de Cristo no espaço, no lugar onde Jesus foi crucificado. E a Igreja, celebrando essa data, celebrando também a dedicação das basílicas, antigamente eram duas basílicas, onde hoje nós temos a chamada Basílica da Anástase, da Ressurreição, ou do Santo Sepulcro. Ali estava construída a Basílica do Gólgota e a Basílica da Anástase, da Ressurreição, que depois foram unificadas pelos cruzados numa única igreja. Então, celebra-se justamente o encontro da cruz de Cristo por Santa Helena. Por isso, a celebração é feita neste dia 14 de setembro.
1: Dom Francisco de Sales é bispo de Mossoró, no Rio Grande do Norte.
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3: Agora 3:55 no horário de Brasília. Muito obrigado pela sua audiência através da Rede Imaculada de Comunicação. Preparando o nosso coração para o 26º dia da Quaresma de São Miguel. Queremos nos unir a você neste momento de oração com o Santo Rosário da Madrugada. Daqui a pouquinho iniciaremos a retransmissão diretamente de Fortaleza, Ceará, Instituto Hesed. Queremos rezar por todos os nossos milites, colaboradores, representantes, voluntários, funcionários, por cada ouvinte da Rede Imaculada de Comunicação. vamos incluir as intenções de Edgar Dantas, de Marituba, no Pará, e pede que coloque oração aniversário do seu filho Edgar Lucas, parabéns, em Curitiba, Paraná, que nossa mãe Maria abençoe e proteja sempre. Obrigado, parabéns pela Rosana e o José Luiz de Mauá, São Paulo, e sua família. Obrigado pela participação. Também rezando pela Ângela e Márcio Ronque, de São Paulo, capital, São Bernardo. Intenções da Andréia da Alemanha, Wagner de Jaguariúna, no interior de São Paulo. Colocando em oração você e sua família, de Campinas, né? De Campinas, vou corrigir aqui, tá como Jaguariúna. Também rezamos por Nadir Gomes de Mauá, São Paulo. Pelo Ninou de Osasco, São Paulo. Pela Edneia de Novo Horizonte, no interior de São Paulo. Pela Maria Lúcia de São Vicente, São Paulo. Também a Carol de Ananindeua, no Pará. Vamos pedir também pelas intenções de Pedro Chaves de Concórdia, do Pará. Senival de Itaíba, Pernambuco. Pela Maximília de Vacaria, no Rio Grande do Sul. Rezamos pela Gabriele, Graciele e Gisele, suas filhas. E seu neto José Pedro. Pelo marido José Clodomiro e família. Pelo Zenildo da Molim, de Cascavel, Paraná. Pelas intenções da Maria Evangelista, de Santo Antônio do Pontal, Minas Gerais. Rezamos também pela intenção de Joselícia de Jequié, na Bahia. Antônio Marcos, de Pará de Minas, Minas Gerais. Valmira Santos, de Lusiânia, Goiás. Também vamos pedir pela Lucelena, de Goiânia, Goiás. Camilo Moraes, de Pindoretama, no Ceará. Também nós rezamos pela Gilmara de Castanhal, no Pará, pela Marlene Bento de Dois Riachos, Alagoas, pela Gorete em Campina Grande, na Paraíba, pela Luciana Santos de Belém, do Pará. Também vamos rezar pelo Paulo César e a esposa Cícera Aparecida, de Tabira, Pernambuco. Intenções do Oscar e Zenilda de Cafelândia, no Paraná. Também rezamos pela Silene de Belém, do Pará. Vamos rezar pelo Kleber de Fortaleza, no Ceará. Suzete Monte também de Fortaleza. A Neuza de Curitiba, Paraná. Intenções do Cláudio Nogueira de Fortaleza, do Diego Paim de Pará de Minas, em Minas Gerais. Pelo Cláudio de Santana do Ipanema, Alagoas. Pela Berenice de Juazeiro do Norte, no Ceará. Intenções também da Josineide de São Paulo, capital. Parabéns para o esposo Jarbas, que está fazendo aniversário. Lorena Pastore de Vacaria, no Rio Grande do Sul. Eva Sueli de Pacaembu, no interior de São Paulo. Pelo Adalmir de Divinópolis, Minas Gerais. Odir Santana de Santo André, São Paulo. Rezamos também pelo Isaías Marques de Diadema, São Paulo. Rezamos ainda por Jader Paulo de Belém do Pará. Margarida de São Paulo, capital. Obrigado também, rezando com a gente, a Sirlei de Rolândia, no Paraná. Mauro Francisco em Teófilo Otoni, Minas Gerais. Simone de São Paulo. Vamos rezar também pela Helena de Santo André, São Paulo. Obrigado também a Graciele de Uberlândia, Minas Gerais. Intenções da Marcelene de Arco Verde, Pernambuco. Vamos rezar ainda pela Silvia Cristina de São Bernardo do Campo, São Paulo. Pela Maria Conceição de Santo André, São Paulo. A Sandra Vieira, Sandra Valéria de Maceió, Alagoas. Helena do Aeroporto Zumbi dos Palmares, em Alagoas. Também rezamos pela Heloísa Célia de Maceió. Pela Osmaria Reis de São Paulo, capital. Pela Maria Gomes de Santana do Ipanema, Alagoas. Pelo Quirino de Campo Grande, no Mato Grosso do Sul. Maria do Carmo de São José dos Campos, São Paulo. Também nós rezamos pela Lúcia de Pará de Minas, em Minas Gerais. A Romana de Cambuci, São Paulo. Intenções ainda da Rosemeire de Pará de Minas, em Minas Gerais. Pela Maria Neuza de Carmo do Cajuru, em Minas Gerais. Pela Guiomar de Santana do Ipanema, Alagoas. Pela Nathalie de Niterói, Rio de Janeiro. Elza Souza de Santo André, São Paulo. Também pela Maria Neuza de Taubaté, São Paulo. Também a Andréia Conceição de Barreiros, Pernambuco. André Bruniera de Ubatuba, litoral de São Paulo. Joselene de Clevelândia, no Paraná, Virgínia também de Ubatuba, rezamos pelo Anderson Lima de Guanambi, na Bahia, pela Juraci de Currais Novos, no Rio Grande do Norte, Mariana Fonseca de Mauá, São Paulo, Carmen de Atibaia, São Paulo, pelo Vivinho de Jacaré dos Homens, em Alagoas, a Eliane de Rio Largo, Alagoas, Yolanda da Silva de Maceió, Rafael Santana de Salvador, Bahia, Paulo Duarte de Maceió, Alagoas, também rezamos pelo Manuel dos Anjos de Maceió, também as intenções de Carlin Araújo de Goiás, intenções da Cícera de Santana do Ipanema, Alagoas, pelo João de Mirassol, no interior de São Paulo, pela Neuza Oliveira de Divinópolis, em Minas Gerais. Por você que está acompanhando esse momento, a partir de agora, Quaresma de São Miguel, com o Instituto Hesed. Bom descanso, Rivaldo, e até a meia-noite, se Deus quiser. Paz e bem, salve Maria Imaculada.
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0: essa luz entra agora na sua casa, essa luz te abraça, essa luz invade todo lar onde agora há um homem, uma mulher, há uma família de pé que se levanta para rezar. Por isso, com a força, com fé neste Deus que te ama e que sofreu a morte de cruz, segura firme no seu terço. Se você tem à disposição, segura firme também hoje na tua cruz. Deixa a cruz ser exaltada no seu lar, deixa a vitória do Senhor triunfar na sua vida. E assim, com muita fé, iniciemos o Santo Rosário. Pelo sinal da Santa Cruz, livra-nos Deus, nosso Senhor, dos nossos inimigos, em nome do Pai, do Filho e do Espírito Santo. Amém. Amém. Vinde, Espírito Santo, vinde por meio da poderosa intercessão do Imaculado Coração de Maria, vossa amadíssima esposa. Creio em Deus Pai Todo-Poderoso, Criador do céu e da terra, e em Jesus Cristo, seu único Filho, nosso Senhor, que foi concebido pelo poder do Espírito Santo, nasceu da Virgem Maria, padeceu sob Pôncio Pilatos, foi crucificado, morto e sepultado, desceu à mansão dos mortos, ressuscitou ao terceiro dia, subiu aos céus, está sentado à direita de Deus Pai Todo-Poderoso, donde há de vir a julgar os vivos e os mortos. Creio no Espírito Santo, na Santa Igreja Católica,
1: na comunhão dos santos,
0: na remissão dos pecados, na ressurreição da carne, na vida eterna. Amém. Em honra ao nosso glorioso Pai, São José. Pai nosso que estais no céu, santificado seja o vosso nome. Venha a nós o vosso reino, seja feita a vossa vontade, assim na terra como no céu.
1: O pão nosso de cada dia nos dai hoje, perdoai-nos as nossas ofensas, assim como nós perdoamos a quem nos tem ofendido. E não nos deixeis cair em tentação, mas livrai-nos do mal. Amém.
0: Deus o salve, Virgem, filha de Deus Pai. Ave Maria, cheia de graça, o Senhor é convosco, bendita sois vós entre as mulheres, e bendito é o fruto do vosso ventre, Jesus.
1: Santa Maria, Mãe de Deus, rogai por nós, pecadores, agora e na hora de nossa morte. Amém.
0: Deus o salve, Virgem, Mãe de Deus, Filho. Ave Maria, cheia de graça, o Senhor é convosco, bendita sois vós entre as mulheres, e bendito é o fruto do vosso ventre, Jesus.
1: Santa Maria, Mãe de Deus, rogai por nós, pecadores, agora e na hora de nossa morte. Amém.
0: Deus o salve, Virgem, Esposa do Espírito Santo. Ave Maria, cheia de graça, o Senhor é convosco, bendita sois vós entre as mulheres, e bendito é o fruto do vosso ventre, Jesus.
1: Santa Maria, Mãe de Deus, rogai por nós, pecadores, agora e na hora de nossa morte. Amém.
0: Deus o salve, Virgem, Templo e Sacrário da Santíssima Trindade. Glória ao Pai, ao Filho e ao Espírito Santo.
1: Como era no princípio, agora e sempre, por todos os séculos dos séculos. Amém.
0: Vamos iniciar o nosso primeiro terço, os mistérios gozosos. No primeiro mistério nós contemplamos o anúncio do arcanjo São Gabriel à Virgem Maria. O anjo entrou na casa da Virgem Santíssima e anunciou: Jesus quer descer à terra. O Verbo irá se fazer carne. Tu és a escolhida. E faz o seguinte agora nessa manhã, anuncia você também. Seja você este anjo na vida daqueles que ainda estão invadidos pelas trevas. A luz que te abraçou quer abraçar outros lares, quer abraçar outras casas, outros corações. E você é o único que pode chegar até as pessoas que Deus confiou a você. Aqueles que são confiados a você, se você não evangelizar, se você não falar de Jesus, ninguém mais vai falar. Deus confiou essa missão a você. E nessa madrugada você pode ser luz para muitos. Para aqueles que você já está rezando, que você já está intercedendo, e por pessoas que você nem sequer imagina, mas que quando pegarem o telefone se depararão com o link que você compartilhou nos seus status. Lembra da primeira vez que você chegou aqui? Muito provavelmente alguém lhe encaminhou um link. E hoje você agradece essa pessoa. No futuro, amanhã, alguém pode agradecer pelo que você vai fazer agora. Compartilha esse link, evangeliza. Estamos no 26º dia da quaresma de São Miguel, mas Deus ainda tem muito para fazer. Sempre vale a pena evangelizar. E neste momento em que você cumpre a sua missão, nós continuamos cumprindo a nossa. Vamos rezar e interceder por você. Pai nosso que estais no céu, santificado seja o vosso nome. Venha a nós o vosso reino, seja feita a vossa vontade, assim na terra como no céu.
1: O pão nosso de cada dia nos dai hoje, perdoai-nos as nossas ofensas, assim como nós perdoamos a quem nos tem ofendido. E não nos deixeis cair em tentação, mas livrai-nos do mal. Amém.
0: Ave Maria, cheia de graça, o Senhor é convosco, bendita sois vós entre as mulheres, e bendito é o fruto do vosso ventre, Jesus.
1: Santa Maria, Mãe de Deus, rogai por nós, pecadores, agora e na hora de nossa morte. Amém.
0: Ave Maria, cheia de graça, o Senhor é convosco, bendita sois vós entre as mulheres, e bendito é o fruto do vosso ventre, Jesus.
1: Santa Maria, Mãe de Deus, rogai por nós, pecadores, agora e na hora de nossa morte. Amém.
0: Ave Maria, cheia de graça, o Senhor é convosco, bendita sois vós entre as mulheres, e bendito é o fruto do vosso ventre, Jesus.
1: Santa Maria, Mãe de Deus, rogai por nós, pecadores, agora e na hora de nossa morte. Amém.
0: Ave Maria, cheia de graça, o Senhor é convosco, bendita sois vós entre as mulheres, e bendito é o fruto do vosso ventre, Jesus.
1: Santa Maria, Mãe de Deus, rogai por nós, pecadores, agora e na hora de nossa morte. Amém.
0: Ave Maria, cheia de graça, o Senhor é convosco, bendita sois vós entre as mulheres, e bendito é o fruto do vosso ventre, Jesus.
1: Santa Maria, Mãe de Deus, rogai por nós, pecadores, agora e na hora de nossa morte. Amém.
0: Ave Maria, cheia de graça, o Senhor é convosco, bendita sois vós entre as mulheres, e bendito é o fruto do vosso ventre, Jesus.
1: Santa Maria, Mãe de Deus, rogai por nós, pecadores, agora e na hora de nossa morte. Amém.
0: Ave Maria, cheia de graça, o Senhor é convosco, bendita sois vós entre as mulheres, e bendito é o fruto do vosso ventre, Jesus.
1: Santa Maria, Mãe de Deus, rogai por nós, pecadores, agora e na hora de nossa morte. Amém.
0: Ave Maria, cheia de graça, o Senhor é convosco, bendita sois vós entre as mulheres, e bendito é o fruto do vosso ventre, Jesus.
1: Santa Maria, Mãe de Deus, rogai por nós, pecadores, agora e na hora de nossa morte. Amém.
0: Ave Maria, cheia de graça, o Senhor é convosco, bendita sois vós entre as mulheres, e bendito é o fruto do vosso ventre, Jesus.
1: Santa Maria, Mãe de Deus, rogai por nós, pecadores, agora e na hora de nossa morte. Amém.
0: Ave Maria, cheia de graça, o Senhor é convosco, bendita sois vós entre as mulheres, e bendito é o fruto do vosso ventre, Jesus.
1: Santa Maria, Mãe de Deus, rogai por nós, pecadores, agora e na hora de nossa morte. Amém.
0: Glória ao Pai, ao Filho e ao Espírito Santo.
1: Como era no princípio, agora e sempre, por todos os séculos dos séculos. Amém.
0: Ó meu Jesus, perdoai-nos, livrai-nos do fogo do inferno, levai as almas todas para o céu, e socorrei principalmente as que mais precisarem da vossa misericórdia. No segundo mistério, contemplamos a visita de Nossa Senhora, sua prima Santa Isabel.
1: Pai nosso que estais no céu, santificado seja o vosso nome. Venha a nós o vosso reino, seja feita a vossa vontade, assim na terra como no céu.
0: O pão nosso de cada dia nos dai hoje, perdoai-nos as nossas ofensas, assim como nós perdoamos a quem nos tem ofendido. E não nos deixeis cair em tentação, mas livrai-nos do mal. Amém.
1: Ave Maria, cheia de graça, o Senhor é convosco. Bendita sois vós entre as mulheres. Bendito é o fruto do vosso ventre, Jesus.
0: Santa Maria, Mãe de Deus, rogai por nós, pecadores, agora e na hora de nossa morte. Amém.
1: Ave Maria, cheia de graça, o Senhor é convosco. Bendita sois vós entre as mulheres. Bendito é o fruto do vosso ventre, Jesus.
0: Santa Maria, Mãe de Deus, rogai por nós, pecadores, agora e na hora de nossa morte. Amém.
1: Ave Maria, cheia de graça, o Senhor é convosco, bendita sois vós entre as mulheres, bendito é o fruto do vosso ventre, Jesus.
0: Santa Maria, Mãe de Deus, rogai por nós, pecadores, agora e na hora de nossa morte. Amém.
1: Ave Maria, cheia de graça, o Senhor é convosco, bendita sois vós entre as mulheres, bendito é o fruto do vosso ventre, Jesus.
0: Santa Maria, Mãe de Deus, rogai por nós, pecadores, agora e na hora de nossa morte. Amém.
1: Ave Maria, cheia de graça, o Senhor é convosco, bendita sois vós entre as mulheres, bendito é o fruto do vosso ventre, Jesus.
0: Santa Maria, Mãe de Deus, rogai por nós, pecadores, agora e na hora de nossa morte. Amém.
1: Ave Maria, cheia de graça, o Senhor é convosco, bendita sois vós entre as mulheres, bendito é o fruto do vosso ventre, Jesus.
0: Santa Maria, Mãe de Deus, rogai por nós, pecadores, agora e na hora de nossa morte. Amém.
1: Ave Maria, cheia de graça, o Senhor é convosco, bendita sois vós entre as mulheres, bendito é o fruto do vosso ventre, Jesus.
0: Santa Maria, Mãe de Deus, rogai por nós, pecadores, agora e na hora de nossa morte. Amém.
1: Ave Maria, cheia de graça, o Senhor é convosco, bendita sois vós entre as mulheres, bendito é o fruto do vosso ventre, Jesus.
0: Santa Maria, Mãe de Deus, rogai por nós, pecadores, agora e na hora de nossa morte. Amém.
1: Ave Maria, cheia de graça, o Senhor é convosco, bendita sois vós entre as mulheres, bendito é o fruto do vosso ventre, Jesus.
0: Santa Maria, Mãe de Deus, rogai por nós, pecadores, agora e na hora de nossa morte. Amém.
1: Ave Maria, cheia de graça, o Senhor é convosco, bendita sois vós entre as mulheres, bendito é o fruto do vosso ventre, Jesus.
0: Santa Maria, Mãe de Deus, rogai por nós, pecadores, agora e na hora de nossa morte. Amém.
1: Glória ao Pai, ao Filho e ao Espírito Santo.
0: Como era no princípio, agora e sempre, por todos os séculos, amém. Ó meu Jesus, perdoai-nos, livrai-nos do fogo do inferno, levai as almas todas para o céu, e socorrei principalmente as que mais precisarem da vossa misericórdia. No terceiro mistério, contemplamos o nascimento do menino Jesus na pobre gruta em Belém. O nascimento de Jesus, este grande milagre, nossa vida inteira, ela é composta de milagres. Tudo na nossa vida, o nosso acordar, o nosso respirar. Quais são os milagres que você tem para agradecer? Hoje eu agradeço por este Deus de milagre e partilho essa vitória, este milagre na vida da Tice, que diz assim: eu estava no fundo do poço. Há cerca de um ano parecia que tudo na minha vida estava desmoronando. A minha saúde, a minha vida financeira, a minha família, o meu casamento. Aos poucos eu fui perdendo as forças e entrei em uma depressão profunda. Houve dias em que eu já não conseguia enxergar uma saída. Eu pedi a Deus que me levasse, porque desejava apenas que aquela dor terminasse. Foi então que comecei a viver aquela quaresma de São Miguel, e a graça de Deus começou a me alcançar de uma forma que eu não esperava. Os problemas, eles não desapareceram. As provações continuam. E ainda existem muitas situações que precisam ser resolvidas. Mas no meio de tudo isso, o Senhor começou a restaurar o meu interior. Lembra daquela frase? Tenha Jesus no seu coração e todas as cruzes do mundo lhe parecerão rosas. Quando Jesus entrou no interior da Tice, uma grande obra de restauração aconteceu. Ela diz: Deus foi devolvendo a minha vontade de viver. Onde eu já não enxergava saída, eu consegui novamente confiar. A oração foi me dando forças para continuar lutando pela minha família, pelo meu casamento, pela minha saúde e pela reconstrução de toda a minha vida. Eu percebi que antes de mudar tudo ao meu redor, Deus precisava mudar o meu coração. Hoje, mesmo em meio às lágrimas, eu continuo. Mesmo com medo, eu consigo confiar. E mesmo sem saber como será o dia de amanhã, eu entrego cada dia nas mãos do Senhor. Cada dia eu entrego nas mãos do Senhor. A minha fé, que parecia quase apagada, começou a renascer durante essa caminhada de oração. Esse é o meu testemunho. Deus ainda não tirou todas as minhas batalhas, Deus não tirou as minhas cruzes, mas Deus não permitiu que eu permanecesse caída diante delas. Eu ainda atravesso a tempestade, mas agora sei que não caminho sozinha. Durante muito tempo pedi que o Senhor acabasse com a minha dor. Hoje eu compreendo que uma das grandes graças que Ele me concedeu foi a força para continuar caminhando enquanto a tempestade ainda não passou. Ainda não sei o que Deus preparou para o meu amanhã, mas hoje eu quero vivê-lo. Quero continuar rezando, confiando e lutando, porque voltei a acreditar que Deus ainda tem uma história para escrever na minha vida. E para mim, essa esperança que renasceu já é um grande milagre. Já é uma grande graça alcançada. São Miguel Arcanjo, defendei-nos no combate. Que Deus seja louvado por ter me sustentado quando eu já não tinha forças para continuar. Quem como Deus? Ninguém. Disse obrigado por testemunhar o processo que está vivendo. Obrigado por testemunhar a confiança. Obrigado por testemunhar aquilo que Deus já fez dentro de você. Quantos de nós testemunham exatamente a mesma coisa? Depois que comecei a rezar o rosário todos os dias, eu já não sou mais o mesmo. A minha vida mudou de dentro para fora. Talvez as pessoas que estão ao redor não consigam perceber, mas você já sabe, eu não sou mais a mesma pessoa. E é por isso que eu não largo mão do rosário. É por isso que eu continuo. É por isso que o rosário não pode parar. Obrigado, Jesus. E vai agradecendo também por aquilo que Deus já fez e agradece pela força que Ele te dá para continuar. Obrigado, Senhor, porque aqui eu sei, as coisas vão melhorar. Por mais que a cruz seja pesada, maior e mais pesada ainda que a cruz é a força de Deus para me sustentar. Sem Deus nós não conseguimos nada, mas com Deus toda a nossa fraqueza se converte em força, porque Ele é a nossa força. Pai nosso que estais no céu, santificado seja o vosso nome. Venha a nós o vosso reino, seja feita a vossa vontade, assim na terra como no céu.
1: O pão nosso de cada dia nos dai hoje. Perdoai-nos as nossas ofensas, assim como nós perdoamos a quem nos tem ofendido. E não nos deixeis cair em tentação, mas livrai-nos do mal. Amém.
0: Ave Maria, cheia de graça, o Senhor é convosco. Bendita sois vós entre as mulheres e bendito é o fruto do vosso ventre, Jesus.
1: Santa Maria, Mãe de Deus, rogai por nós, pecadores, agora e na hora de nossa morte. Amém.
0: Ave Maria, cheia de graça, o Senhor é convosco. Bendita sois vós entre as mulheres e bendito é o fruto do vosso ventre, Jesus.
1: Santa Maria, Mãe de Deus, rogai por nós, pecadores, agora e na hora de nossa morte. Amém.
0: Ave Maria, cheia de graça, o Senhor é convosco, bendita sois vós entre as mulheres e bendito é o fruto do vosso ventre, Jesus.
1: Santa Maria, Mãe de Deus, rogai por nós pecadores, agora e na hora de nossa morte. Amém.
0: Ave Maria, cheia de graça, o Senhor é convosco, bendita sois vós entre as mulheres e bendito é o fruto do vosso ventre, Jesus.
1: Santa Maria, Mãe de Deus, rogai por nós pecadores, agora e na hora de nossa morte. Amém.
0: Ave Maria, cheia de graça, o Senhor é convosco, bendita sois vós entre as mulheres e bendito é o fruto do vosso ventre, Jesus.
1: Santa Maria, Mãe de Deus, rogai por nós pecadores, agora e na hora de nossa morte. Amém.
0: Ave Maria, cheia de graça, o Senhor é convosco, bendita sois vós entre as mulheres e bendito é o fruto do vosso ventre, Jesus.
1: Santa Maria, Mãe de Deus, rogai por nós pecadores, agora e na hora de nossa morte. Amém.
0: Ave Maria, cheia de graça, o Senhor é convosco, bendita sois vós entre as mulheres e bendito é o fruto do vosso ventre, Jesus.
1: Santa Maria, Mãe de Deus, rogai por nós pecadores, agora e na hora de nossa morte. Amém.
0: Ave Maria, cheia de graça, o Senhor é convosco, bendita sois vós entre as mulheres e bendito é o fruto do vosso ventre, Jesus.
1: Santa Maria, Mãe de Deus, rogai por nós pecadores, agora e na hora de nossa morte. Amém.
0: Ave Maria, cheia de graça, o Senhor é convosco, bendita sois vós entre as mulheres e bendito é o fruto do vosso ventre, Jesus.
1: Santa Maria, Mãe de Deus, rogai por nós pecadores, agora e na hora de nossa morte. Amém.
0: Ave Maria, cheia de graça, o Senhor é convosco, bendita sois vós entre as mulheres e bendito é o fruto do vosso ventre, Jesus.
1: Santa Maria, Mãe de Deus, rogai por nós pecadores, agora e na hora de nossa morte. Amém.
0: Glória ao Pai, ao Filho e ao Espírito Santo,
1: como era no princípio, agora e sempre, por todos os séculos dos séculos. Amém.
0: Ó meu Jesus, perdoai-nos, livrai-nos do fogo do inferno. Levai as almas todas para o céu e socorrei principalmente as que mais precisarem da vossa misericórdia. No quarto mistério, contemplamos a apresentação do menino Jesus no templo e a purificação de Nossa Senhora.
1: Nesse quarto mistério, eu quero rezar, filho, filha, por você que tem lutado contra a ansiedade, especialmente você que soube de alguma notícia, de alguma situação difícil na sua família, no seu trabalho, e não está sendo fácil administrar essa informação no seu coração. Eu quero te dizer que você não está sozinho, você não está sozinha. Nesse mistério nós contemplamos o menino Jesus totalmente abandonado aos cuidados de sua mãe, repousando no colo de sua mãe. E ela apresenta ao menino Jesus. Nossa Senhora ouve uma profecia de que aquele filho seria causa de grande sofrimento, sofreria muito pela salvação da humanidade. E o profeta Simeão ainda diz para Nossa Senhora: e a ti, ó mãe, uma espada vai transpassar a tua alma. E Nossa Senhora sofreu muito por causa da dor do seu filho, mas a paz que o Espírito Santo trazia ao coração dela era muito maior. O desejo de ver os filhos de Deus salvos e libertos do pecado de Satanás era muito maior. Por isso eu te peço, filho, filha, entrega agora o seu coração nas mãos de Deus, como nesse testemunho lindo da Ticiana. Entrega o teu coração nas mãos do Senhor, deixa Ele trazer a paz ao seu coração. Senhor Jesus, pelos méritos da tua apresentação no templo, tira desse coração agora essa ansiedade, Senhor. Nossa Senhora sabia que no futuro seu filho ia sofrer, mas ela confiou e o Senhor deu força a ela para vencer, para confiar no momento da cruz. Senhor, eu te peço por esse filho, por essa filha, tira do coração dele, do coração dela, Senhor, esse espinho, essa dor, essa ansiedade, essa preocupação exagerada com o futuro. O teu futuro é Jesus, filho. O teu futuro é Jesus, filha. Jesus te sustentou até aqui. Jesus vai te sustentar nessa situação que você precisa enfrentar, nessa prova que você já está passando. Faça sua entrega. Declara diante do Senhor: eu me entrego, Senhor, nas tuas mãos. Eu me abandono, Senhor. Eu confio nas tuas mãos, nos braços de Maria. E canta: tu me bastas, Senhor.

nos braços de Nossa Senhora. Não tenha medo, filho, filha. Você vai enfrentar as suas dificuldades, suas lutas, não sozinho, mas nos braços da Virgem Maria. Como Jesus, você está amparado por Deus, pela Mãe do Céu, pelos anjos, como o Padre Pio conseguiu vencer as batalhas. Ele está intercedendo por você também. Senhor, nós confiamos.

0: Sozinho, filho, você não consegue nada. Mas comigo, você é mais do que vencedor. Jesus te diz, comigo, você é mais do que vencedor. Pai nosso que estais no céu, santificado seja o vosso nome. Venha a nós o vosso reino, seja feita a vossa vontade, assim na terra como no céu.
1: O pão nosso de cada dia nos dai hoje, perdoai-nos as nossas ofensas, assim como nós perdoamos a quem nos tem ofendido. Não nos deixeis cair em tentação, mas livrai-nos do mal. Amém.
0: Ave Maria, cheia de graça, o Senhor é convosco. Bendita sois vós entre as mulheres, bendito é o fruto do vosso ventre, Jesus.
1: Santa Maria, Mãe de Deus, rogai por nós, pecadores, agora e na hora de nossa morte. Amém.
0: Ave Maria, cheia de graça, o Senhor é convosco. Bendita sois vós entre as mulheres, bendito é o fruto do vosso ventre, Jesus.
1: Santa Maria, Mãe de Deus, rogai por nós, pecadores, agora e na hora de nossa morte. Amém.
0: Ave Maria, cheia de graça, o Senhor é convosco. Bendita sois vós entre as mulheres. Bendito é o fruto do vosso ventre, Jesus.
1: Santa Maria, Mãe de Deus, rogai por nós, pecadores, agora e na hora de nossa morte. Amém.
0: Ave Maria, cheia de graça, o Senhor é convosco. Bendita sois vós entre as mulheres. Bendito é o fruto do vosso ventre, Jesus.
1: Santa Maria, Mãe de Deus, rogai por nós, pecadores, agora e na hora de nossa morte. Amém.
0: Ave Maria, cheia de graça, o Senhor é convosco. Bendita sois vós entre as mulheres, bendito é o fruto do vosso ventre, Jesus.
1: Santa Maria, Mãe de Deus, rogai por nós, pecadores, agora e na hora de nossa morte. Amém.
0: Ave Maria, cheia de graça, o Senhor é convosco. Bendita sois vós entre as mulheres, bendito é o fruto do vosso ventre, Jesus.
1: Santa Maria, Mãe de Deus, rogai por nós, pecadores, agora e na hora de nossa morte. Amém.
0: Ave Maria, cheia de graça, o Senhor é convosco. Bendita sois vós entre as mulheres, bendito é o fruto do vosso ventre, Jesus.
1: Santa Maria, Mãe de Deus, rogai por nós, pecadores, agora e na hora de nossa morte. Amém.
0: Ave Maria, cheia de graça, o Senhor é convosco. Bendita sois vós entre as mulheres. Bendito é o fruto do vosso ventre, Jesus.
1: Santa Maria, Mãe de Deus, rogai por nós, pecadores, agora e na hora de nossa morte. Amém.
0: Ave Maria, cheia de graça, o Senhor é convosco. Bendita sois vós entre as mulheres. Bendito é o fruto do vosso ventre, Jesus.
1: Santa Maria, Mãe de Deus, rogai por nós, pecadores, agora e na hora de nossa morte. Amém.
0: Ave Maria, cheia de graça, o Senhor é convosco. Bendita sois vós entre as mulheres. Bendito é o fruto do vosso ventre, Jesus.
1: Santa Maria, Mãe de Deus, rogai por nós, pecadores, agora e na hora de nossa morte. Amém.
0: Glória ao Pai, ao Filho e ao Espírito Santo.
1: Como era no princípio, agora e sempre, por todos os séculos, amém. Ó meu Jesus, perdoai-nos, livrai-nos do fogo do inferno. Levai as almas todas para o céu e socorrei principalmente as que mais precisam.

0: Seja santificado seja o vosso nome, venha a nós o vosso reino, seja feita a vossa vontade, assim na terra como no céu.
1: O pão nosso de cada dia nos dai hoje, perdoai-nos as nossas ofensas, assim como nós perdoamos a quem nos tem ofendido. E não nos deixeis cair em tentação, mas livrai-nos do mal. Amém.
0: Ave Maria, cheia de graça, o Senhor é convosco. Bendita sois vós entre as mulheres e bendito é o fruto do vosso ventre, Jesus.
1: Santa Maria, Mãe de Deus, rogai por nós, pecadores, agora e na hora de nossa morte. Amém.
0: Ave Maria, cheia de graça, o Senhor é convosco. Bendita sois vós entre as mulheres e bendito é o fruto do vosso ventre, Jesus.
1: Santa Maria, Mãe de Deus, rogai por nós, pecadores, agora e na hora de nossa morte. Amém.
0: Ave Maria, cheia de graça, o Senhor é convosco. Bendita sois vós entre as mulheres e bendito é o fruto do vosso ventre, Jesus.
1: Santa Maria, Mãe de Deus, rogai por nós, pecadores, agora e na hora de nossa morte. Amém.
0: Ave Maria, cheia de graça, o Senhor é convosco. Bendita sois vós entre as mulheres e bendito é o fruto do vosso ventre, Jesus.
1: Santa Maria, Mãe de Deus, rogai por nós, pecadores, agora e na hora de nossa morte. Amém.
0: Ave Maria, cheia de graça, o Senhor é convosco, bendita sois vós entre as mulheres e bendito é o fruto do vosso ventre, Jesus.
1: Santa Maria, Mãe de Deus, rogai por nós, pecadores, agora e na hora de nossa morte. Amém.
0: Ave Maria, cheia de graça, o Senhor é convosco, bendita sois vós entre as mulheres e bendito é o fruto do vosso ventre, Jesus.
1: Santa Maria, Mãe de Deus, rogai por nós, pecadores, agora e na hora de nossa morte. Amém.
0: Ave Maria, cheia de graça, o Senhor é convosco, bendita sois vós entre as mulheres e bendito é o fruto do vosso ventre, Jesus.
1: Santa Maria, Mãe de Deus, rogai por nós, pecadores, agora e na hora de nossa morte. Amém.
0: Ave Maria, cheia de graça, o Senhor é convosco, bendita sois vós entre as mulheres e bendito é o fruto do vosso ventre, Jesus.
1: Santa Maria, Mãe de Deus, rogai por nós, pecadores, agora e na hora de nossa morte.
0: Ave Maria, cheia de graça, o Senhor é convosco, bendita sois vós entre as mulheres e bendito é o fruto do vosso ventre, Jesus.
1: Santa Maria, Mãe de Deus, rogai por nós, pecadores, agora e na hora de nossa morte. Amém.
0: Ave Maria, cheia de graça, o Senhor é convosco, bendita sois vós entre as mulheres e bendito é o fruto do vosso ventre, Jesus.
1: Santa Maria, Mãe de Deus, rogai por nós, pecadores, agora e na hora de nossa morte. Amém.
0: Glória ao Pai, ao Filho e ao Espírito Santo.
1: Como era no princípio, agora e sempre, por todos os séculos dos séculos. Amém.
0: Ó meu Jesus, perdoai-nos, livrai-nos do fogo do inferno, levai as almas todas para o céu e socorrei principalmente as que mais precisarem da vossa misericórdia. Ó Maria concebida sem pecado,
1: rogai por nós que recorremos a vós.
0: Ó Virgem dolorosíssima,
1: as vossas lágrimas derrubaram o império infernal.
0: Vamos iniciar os mistérios luminosos e eu louvo e agradeço por este rosário da madrugada, por este rosário que rezamos todos os dias. Porque se não alcançássemos nada, se milagre algum acontecesse, somente pelo fato de aqui eu estar na presença de Deus e recuperar a esperança, isso já vale todo o restante, todo o sacrifício. Porque alguém quando perde a esperança, não luta mais, não espera mais pelo bom, pela graça que Deus tem para dar. A Tice que diz: quero continuar rezando, confiando e lutando, porque voltei a acreditar. Se dentro dessa quaresma de São Miguel você também voltou a acreditar, tudo já valeu a pena. Porque o que o inimigo quer fazer de nós, e de modo sutil ele faz isso, é nos colocar o desânimo. Se você estava desanimado e agora você já tem de novo esperança, se você voltou a acreditar que as coisas vão melhorar, que as coisas vão melhorar, que Deus ainda não se cansa de te levantar, tudo valeu a pena. Porque quando o inimigo te rouba a esperança, ele te rouba a sua principal arma, que é a oração. Para que rezar se nada adianta? Mas o belo do testemunho da Tícia é isso: eu quero continuar rezando, confiando e lutando, porque voltei a acreditar que Deus ainda tem uma história para escrever na minha vida. Deus tem uma história para a sua vida. E os planos de Deus são melhores que os seus. O plano que Jesus tem para mim é melhor do que

vou confiar. Confia no Senhor e declara esta verdade. Hoje, Ele está escrevendo mais uma página dessa história. Nestes mistérios que vamos iniciar, permita-se avançar mais fundo. Permita-se dar mais liberdade ao Espírito Santo, para que Ele age em você, para que Ele reze em você, para que Deus continue escrevendo, para que Ele finalize este capítulo, para que Ele complete a obra começada.

nossas forças, reconhecemos, Senhor, somos fracos, frágeis, limitados, e é por isso que estamos aqui. Não acordamos na madrugada porque somos mais fortes do que os outros, é muito pelo contrário. Reconhecemos, Senhor, a nossa fraqueza. Sabemos que ao longo do dia tantas são as dificuldades, tantos são os obstáculos para estar convosco, e é por isso que eu me levanto antes da aurora para estar aqui. Se você se reconhece neste momento fragilizado com a cruz do dia a dia, com essa batalha que você enfrenta na sua família, no seu trabalho, no emprego ou no desemprego, na fartura, na abundância ou na escassez daquilo que você vive materialmente, espiritualmente, emocionalmente, independente daquilo que lhe falta, independente do tamanho da sua fraqueza, olha agora para a força do seu Deus e se reconhece. Porque aqueles que se dizem fortes, aqueles que acham que não precisam de Deus, estão precedendo a própria queda. Mas aqueles que antes da queda já se colocam como filhos necessitados.

0: carregando a sua cruz, vai testemunhando para o Senhor. Se Ele coloca o seu coração, se você sente esse desejo, se você no meio desta cruz se surpreende com o tamanho da força que brota no seu coração, testemunha isso no chat, testemunha publicamente. Diz: a cruz ela não foi embora, mas ela está parecendo rosa, porque eu tenho um Deus que caminha ao meu lado e eu nunca me senti tão confiante, mesmo quando tudo ia bem. Eu nunca senti a confiança que eu sinto agora carregando essa cruz, mas sabendo que Jesus está comigo. No primeiro mistério luminoso, nós contemplamos o batismo. O céu que se abriu, se ouviu a voz do Pai que diz: eis o meu Filho muito amado. E hoje você também escuta essa voz que diz: levanta e vem, desperta e vem. Para que o Senhor te despertou? Qual é o novo que Ele já está fazendo na sua vida? Eu tenho certeza, muito Ele já está operando. Muito você já tem para agradecer. Pai nosso que estais no céu, santificado seja o vosso nome. Venha a nós o vosso reino, seja feita a vossa vontade, assim na terra como no céu.
1: O pão nosso de cada dia nos dai hoje. Perdoai-nos as nossas ofensas, assim como nós perdoamos a quem nos tem ofendido. E não nos deixeis cair em tentação, mas livrai-nos do mal. Amém.
0: Ave Maria, cheia de graça, o Senhor é convosco. Bendita sois vós entre as mulheres e bendito é o fruto do vosso ventre, Jesus.
1: Santa Maria, Mãe de Deus, rogai por nós, pecadores, agora e na hora de nossa morte. Amém.
0: Ave Maria, cheia de graça, o Senhor é convosco. Bendita sois vós entre as mulheres e bendito é o fruto do vosso ventre, Jesus.
1: Santa Maria, Mãe de Deus, rogai por nós, pecadores, agora e na hora de nossa morte. Amém.
0: Ave Maria, cheia de graça, o Senhor é convosco. Bendita sois vós entre as mulheres e bendito é o fruto do vosso ventre, Jesus.
1: Santa Maria, Mãe de Deus, rogai por nós, pecadores, agora e na hora de nossa morte. Amém.
0: Ave Maria, cheia de graça, o Senhor é convosco. Bendita sois vós entre as mulheres e bendito é o fruto do vosso ventre, Jesus.
1: Santa Maria, Mãe de Deus, rogai por nós, pecadores, agora e na hora de nossa morte. Amém.
0: Ave Maria, cheia de graça, o Senhor é convosco, bendita sois vós entre as mulheres e bendito é o fruto do vosso ventre, Jesus.
1: Santa Maria, Mãe de Deus, rogai por nós, pecadores, agora e na hora de nossa morte. Amém.
0: Ave Maria, cheia de graça, o Senhor é convosco, bendita sois vós entre as mulheres e bendito é o fruto do vosso ventre, Jesus.
1: Santa Maria, Mãe de Deus, rogai por nós, pecadores, agora e na hora de nossa morte. Amém.
0: Ave Maria, cheia de graça, o Senhor é convosco, bendita sois vós entre as mulheres e bendito é o fruto do vosso ventre, Jesus.
1: Santa Maria, Mãe de Deus, rogai por nós, pecadores, agora e na hora de nossa morte. Amém.
0: Ave Maria, cheia de graça, o Senhor é convosco, bendita sois vós entre as mulheres e bendito é o fruto do vosso ventre, Jesus.
1: Santa Maria, Mãe de Deus, rogai por nós, pecadores, agora e na hora de nossa morte. Amém.
0: Ave Maria, cheia de graça, o Senhor é convosco, bendita sois vós entre as mulheres e bendito é o fruto do vosso ventre, Jesus.
1: Santa Maria, Mãe de Deus, rogai por nós, pecadores, agora e na hora de nossa morte. Amém.
0: Ave Maria, cheia de graça, o Senhor é convosco. Bendita sois vós entre as mulheres e bendito é o fruto do vosso ventre, Jesus.
1: Santa Maria, Mãe de Deus, rogai por nós, pecadores, agora e na hora de nossa morte. Amém.
0: Glória ao Pai, ao Filho e ao Espírito Santo.
1: Como era no princípio, agora e sempre, por todos os séculos dos séculos. Amém.

0: vossa misericórdia. No segundo mistério, contemplamos o milagre de Jesus nas bodas de Caná.
1: Senhor Jesus, nesse mistério, nós te pedimos, Senhor, por todos os filhos que estão passando por uma enfermidade. Jesus, não era hora do Senhor fazer o milagre. O Senhor disse, não é chegada a minha hora. Mas o Senhor antecipou o milagre, porque a tua mãe pediu. Jesus, olha para esse filho que está lutando contra esse câncer, essa filha. Jesus, tu podes, se quiseres, tu podes me curar. Tu podes curar minha mãe, tu podes curar o meu filho. Jesus, nós te pedimos, visita agora esse teu filho. Aquele que tu amas está enfermo. Jesus, mesmo que não seja a hora, a pedido de tua mãe, antecipa a hora. Eu não sei qual é a graça que você precisa, mas eu sei que se você pedir a Nossa Senhora, uma grande graça vai acontecer. Jesus está visitando, Jesus está tocando a tua enfermidade de corpo, de mente, de coração, de alma. Jesus, por intercessão de tua mãe, eu tenho certeza que o Senhor está tocando agora essa situação, essa enfermidade. Em especial, o Senhor me mostra tumores que o Senhor toca. Tu tens o poder de dissolver, Senhor Jesus. O Senhor me mostra mulheres com miomas e Jesus está passando sua mão, suas mãos chagadas tocam e curam. Jesus, ouve esse filho, essa filha que está te pedindo, por intercessão de Nossa Senhora, toca, cura, Jesus. E o Senhor também coloca em meu coração, filho, filha, experimenta a força do sacramento do Senhor. Experimenta a força de comunhões. Se você que está enfermo ou rezando por alguém, comunga mais vezes, confessa mais vezes, busca a unção dos enfermos. O Senhor coloca forte no meu coração. Muitos receberão a graça da cura por meio desses três sacramentos da Igreja. Obrigado, Jesus. Reza essa dezena, entregando nas mãos do Senhor a sua luta pela saúde, por você ou por essa pessoa por quem você reza. Pai nosso que estás no céu, santificado seja o vosso nome. Venha a nós o vosso reino, seja feita a vossa vontade, assim na terra como no céu.
0: O pão nosso de cada dia nos dai hoje, perdoai-nos as nossas ofensas, assim como nós perdoamos a quem nos tem ofendido. E não nos deixeis cair em tentação, mas livrai-nos do mal. Amém.
1: Ave Maria, cheia de graça, o Senhor é convosco. Bendita sois vós entre as mulheres. Bendito é o fruto do vosso ventre, Jesus.
0: Santa Maria, Mãe de Deus, rogai por nós, pecadores, agora e na hora de nossa morte. Amém.
1: Ave Maria, cheia de graça, o Senhor é convosco. Bendita sois vós entre as mulheres. Bendito é o fruto do vosso ventre, Jesus.
0: Santa Maria, Mãe de Deus, rogai por nós, pecadores, agora e na hora de nossa morte. Amém.
1: Ave Maria, cheia de graça, o Senhor é convosco. Bendita sois vós entre as mulheres. Bendito é o fruto do vosso ventre, Jesus.
0: Santa Maria, Mãe de Deus, rogai por nós, pecadores, agora e na hora de nossa morte. Amém.
1: Ave Maria, cheia de graça, o Senhor é convosco. Bendita sois vós entre as mulheres. Bendito é o fruto do vosso ventre, Jesus.
0: Santa Maria, Mãe de Deus, rogai por nós, pecadores, agora e na hora de nossa morte. Amém.
1: Ave Maria, cheia de graça, o Senhor é convosco. Bendita sois vós entre as mulheres, bendito é o fruto do vosso ventre, Jesus.
0: Santa Maria, Mãe de Deus, rogai por nós, pecadores, agora e na hora de nossa morte. Amém.
1: Ave Maria, cheia de graça, o Senhor é convosco. Bendita sois vós entre as mulheres, bendito é o fruto do vosso ventre, Jesus.
0: Santa Maria, Mãe de Deus, rogai por nós, pecadores, agora e na hora de nossa morte. Amém.
1: Ave Maria, cheia de graça, o Senhor é convosco. Bendita sois vós entre as mulheres, bendito é o fruto do vosso ventre, Jesus.
0: Santa Maria, Mãe de Deus, rogai por nós, pecadores, agora e na hora de nossa morte. Amém.
1: Ave Maria, cheia de graça, o Senhor é convosco, bendita sois vós entre as mulheres, bendito é o fruto do vosso ventre, Jesus.
0: Santa Maria, Mãe de Deus, rogai por nós, pecadores, agora e na hora de nossa morte. Amém.
1: Ave Maria, cheia de graça, o Senhor é convosco, bendita sois vós entre as mulheres, bendito é o fruto do vosso ventre, Jesus.
0: Santa Maria, Mãe de Deus, rogai por nós, pecadores, agora e na hora de nossa morte. Amém.
1: Ave Maria, cheia de graça, o Senhor é convosco, bendita sois vós entre as mulheres, bendito é o fruto do vosso ventre, Jesus.
0: Santa Maria, Mãe de Deus, rogai por nós, pecadores, agora e na hora de nossa morte. Amém.
1: Glória ao Pai, ao Filho e ao Espírito Santo.
0: Como era no princípio, agora e sempre, por todos os séculos, amém. Ó meu Jesus,
1: perdoai-nos, livrai-nos do fogo do inferno,
0: levai as almas todas para o céu. E socorrei principalmente as que mais precisarem da vossa misericórdia. No terceiro mistério, contemplamos o anúncio do reino de Deus e o convite à conversão. Pai nosso que estais no céu, santificado seja o vosso nome. Venha a nós o vosso reino, seja feita a vossa vontade, assim na terra como no céu.
1: O pão nosso de cada dia nos dai hoje, perdoai-nos as nossas ofensas, assim como nós perdoamos a quem nos tem ofendido. E não nos deixeis cair em tentação, mas livrai-nos do mal. Amém.
0: Ave Maria, cheia de graça, o Senhor é convosco. Bendita sois vós entre as mulheres, e bendito é o fruto do vosso ventre, Jesus.
1: Santa Maria, Mãe de Deus, rogai por nós, pecadores, agora e na hora de nossa morte. Amém.
0: Ave Maria, cheia de graça, o Senhor é convosco. Bendita sois vós entre as mulheres, e bendito é o fruto do vosso ventre, Jesus.
1: Santa Maria, Mãe de Deus, rogai por nós, pecadores, agora e na hora de nossa morte. Amém.
0: Ave Maria, cheia de graça, o Senhor é convosco, bendita sois vós entre as mulheres e bendito é o fruto do vosso ventre, Jesus.
1: Santa Maria, Mãe de Deus, rogai por nós, pecadores, agora e na hora de nossa morte. Amém.
0: Ave Maria, cheia de graça, o Senhor é convosco, bendita sois vós entre as mulheres e bendito é o fruto do vosso ventre, Jesus.
1: Santa Maria, Mãe de Deus, rogai por nós, pecadores, agora e na hora de nossa morte. Amém.
0: Ave Maria, cheia de graça, o Senhor é convosco, bendita sois vós entre as mulheres e bendito é o fruto do vosso ventre, Jesus.
1: Santa Maria, Mãe de Deus, rogai por nós, pecadores, agora e na hora de nossa morte. Amém.
0: Ave Maria, cheia de graça, o Senhor é convosco, bendita sois vós entre as mulheres e bendito é o fruto do vosso ventre, Jesus.
1: Santa Maria, Mãe de Deus, rogai por nós, pecadores, agora e na hora de nossa morte. Amém.
0: Ave Maria, cheia de graça, o Senhor é convosco, bendita sois vós entre as mulheres e bendito é o fruto do vosso ventre, Jesus.
1: Santa Maria, Mãe de Deus, rogai por nós, pecadores, agora e na hora de nossa morte. Amém.
0: Ave Maria, cheia de graça, o Senhor é convosco, bendita sois vós entre as mulheres e bendito é o fruto do vosso ventre, Jesus.
1: Santa Maria, Mãe de Deus, rogai por nós, pecadores, agora e na hora de nossa morte. Amém.
0: Ave Maria, cheia de graça, o Senhor é convosco, bendita sois vós entre as mulheres e bendito é o fruto do vosso ventre, Jesus.
1: Santa Maria, Mãe de Deus, rogai por nós, pecadores, agora e na hora de nossa morte. Amém.
0: Ave Maria, cheia de graça, o Senhor é convosco, bendita sois vós entre as mulheres e bendito é o fruto do vosso ventre, Jesus.
1: Santa Maria, Mãe de Deus, rogai por nós, pecadores, agora e na hora de nossa morte. Amém.
0: Glória ao Pai, ao Filho e ao Espírito Santo.
1: Como era no princípio, agora e sempre, por todos os séculos, amém.
0: Ó meu Jesus, perdoai-nos, livrai-nos do fogo do inferno.
1: Levai as almas todas para o céu
0: e socorrei principalmente as que mais precisarem da vossa misericórdia. No quarto mistério, contemplamos a transfiguração do Senhor.
1: Nesse quarto mistério, Jesus revelou sua glória somente para três discípulos que eram mais íntimos de Jesus. Eu te convido nesse mistério de pedir ao Senhor essa intimidade na palavra, na Eucaristia. Peça a Jesus agora nessa dezena uma experiência mais profunda com ele. Eu lembro da nossa Madre Jane no testemunho dela. Ela chega e ficou com raiva quando ela ouviu na pregação dizendo em Filipenses 4: apresente a Deus sua preocupação e a paz de Deus vai encher a tua alma. Ela leu de novo, viu de novo, viu de novo, ficou com raiva. Se o Senhor existe mesmo, faz isso comigo. E ela experimentou, ela pediu. Peça nessa dezena ao Senhor: Senhor, eu quero ser tua amiga íntima. Eu quero ser teu amigo íntimo. Eu quero experimentar a tua glória, como os discípulos viram a tua glória. Filho, peça. Peça com firmeza. Eu quero ser mais íntimo de ti, Senhor. Mesmo pecador e fraco, eu quero mudar. Eu quero ser teu amigo. Jesus vai te dar. A nossa Madre Jane pediu essa experiência. Não só a vida dela mudou, mas Deus usou para começar essa obra do Instituto Hesse e mudar a vida de milhares e milhões de pessoas. Peça a Deus uma experiência mais profunda de intimidade com o Senhor. E você também vai ver a glória de Deus, como viram Pedro, Tiago e João. Você vai também experimentar hoje ainda uma grande graça do Senhor. Pai nosso que estais no céu, santificado seja o vosso nome. Venha a nós o vosso reino, seja feita a vossa vontade, assim na terra como no céu.
0: O pão nosso de cada dia nos dai hoje, perdoai-nos as nossas ofensas, assim como nós perdoamos a quem nos tem ofendido. E não nos deixeis cair em tentação, mas livrai-nos do mal. Amém.
1: Ave Maria, cheia de graça, o Senhor é convosco. Bendita sois vós entre as mulheres, bendito é o fruto do vosso ventre, Jesus.
0: Santa Maria, Mãe de Deus, rogai por nós, pecadores, agora e na hora de nossa morte. Amém.
1: Ave Maria, cheia de graça, o Senhor é convosco. Bendita sois vós entre as mulheres, bendito é o fruto do vosso ventre, Jesus.
0: Santa Maria, Mãe de Deus, rogai por nós, pecadores, agora e na hora de nossa morte. Amém.
1: Ave Maria, cheia de graça, o Senhor é convosco. Bendita sois vós entre as mulheres, bendito é o fruto do vosso ventre, Jesus.
0: Santa Maria, Mãe de Deus, rogai por nós, pecadores, agora e na hora de nossa morte. Amém.
1: Ave Maria, cheia de graça, o Senhor é convosco. Bendita sois vós entre as mulheres, bendito é o fruto do vosso ventre, Jesus.
0: Santa Maria, Mãe de Deus, rogai por nós, pecadores, agora e na hora de nossa morte. Amém.
1: Ave Maria, cheia de graça, o Senhor é convosco, bendita sois vós entre as mulheres, bendito é o fruto do vosso ventre, Jesus.
0: Santa Maria, Mãe de Deus, rogai por nós pecadores, agora e na hora de nossa morte. Amém.
1: Ave Maria, cheia de graça, o Senhor é convosco, bendita sois vós entre as mulheres, bendito é o fruto do vosso ventre, Jesus.
0: Santa Maria, Mãe de Deus, rogai por nós pecadores, agora e na hora de nossa morte. Amém.
1: Ave Maria, cheia de graça, o Senhor é convosco, bendita sois vós entre as mulheres, bendito é o fruto do vosso ventre, Jesus.
0: Santa Maria, Mãe de Deus, rogai por nós, pecadores, agora e na hora de nossa morte. Amém.
1: Ave Maria, cheia de graça, o Senhor é convosco. Bendita sois vós entre as mulheres. Bendito é o fruto do vosso ventre, Jesus.
0: Santa Maria, Mãe de Deus, rogai por nós, pecadores, agora e na hora de nossa morte. Amém.
1: Ave Maria, cheia de graça, o Senhor é convosco. Bendita sois vós entre as mulheres. Bendito é o fruto do vosso ventre, Jesus.
0: Santa Maria, Mãe de Deus, rogai por nós, pecadores, agora e na hora de nossa morte. Amém.
1: Ave Maria, cheia de graça, o Senhor é convosco. Bendita sois vós entre as mulheres. Bendito é o fruto do vosso ventre, Jesus.
0: Santa Maria, Mãe de Deus, rogai por nós, pecadores, agora e na hora de nossa morte. Amém.
1: Glória ao Pai, ao Filho e ao Espírito Santo.
0: Como era no princípio, agora e sempre, por todos os séculos, amém.
1: Ó meu Jesus,
0: perdoai-nos, livrai-nos.

0: misericórdia. No quinto mistério, contemplamos a instituição da Eucaristia e do sacerdócio. Neste mistério, nós rezamos por toda a Santa Igreja. E nós, como igreja, temos hoje a alegria de celebrar o dom da vida do nosso querido Papa Leão XIV. Apresentamos ele neste Santo Rosário todos os dias. O Santo Padre é a intenção do nosso Rosário, mas hoje, de modo especial, nós, como cristãos católicos, temos este dever, e um dever que vem de modo com um sabor de alegria, porque como nós amamos o nosso Papa Leão, como somos gratos a este grande servo de Deus que está à frente da nossa igreja, que receba no dia de hoje as graças que mais necessita, que seja fortalecido fisicamente, espiritualmente, na sua saúde, que Deus conserve, que Deus o proteja em todas as batalhas. Sempre me vem muito forte a frase, né, do seu discurso, assim que foi eleito Papa: o mal não prevalecerá. E assim nós declaramos e nós confiamos: aquele que está com Cristo não precisa temer.
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6: Hora certa, capital.
7: Excelente, capital brasileira do vestuário, 5:01, horário de Brasília.
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0: Excelente manhã para você, 5 horas 5 minutos.
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0: E vamos lá, começar mais um dia de trabalho, né, gente? Segunda-feira novamente, já estamos aí praticamente na metade do mês de setembro. E quantas coisas já aconteceram? E muita gente, com certeza, com seus projetos, com seus planos a serem executados. Mas para que isso tenha êxito, é preciso estarmos com a nossa vida coerente com aquilo que Deus pede para cada um de nós. E eu convido você para que nós juntos possamos refletir sobre a palavra de Deus, buscar a sua presença em nossa vida, para que as coisas possam correr da melhor forma possível. Hoje, eu convido a você a pegar a sua Bíblia, abrir lá em Provérbios, no capítulo 16 e no versículo 3, que diz assim: entregue ao Senhor o que você faz e os seus planos serão estabelecidos. Olha que promessa Deus tem para nós. Eu vou repetir para você, lá em Provérbios, no capítulo 16, versículo 3. Entregue ao Senhor tudo o que você faz e os seus planos serão estabelecidos. Ou seja, os seus planos serão concretizados a partir do momento em que você começa a entregar os seus planos, as suas ansiedades, os seus anseios na mão daquele que nos criou. A pressão dos negócios cresce quando parece depender só de você, só de cada um de nós. Cada decisão, cada resultado, cada risco calculado sozinho, mas a palavra propõe outra lógica: entregar o seu caminho ao Senhor. Entregar ao Senhor não é abandonar a responsabilidade, é reconhecer que o resultado final nunca esteve inteiramente nas nossas mãos, mas depende da vontade de Deus se nós fazermos as coisas de acordo com aquilo que Ele nos pede. No Salmos 127, no capítulo, nos versículos 1 e 2, diz assim: se o Senhor não for o construtor da casa, inútil será o trabalhador e construtores. Inútil será para você levantar cedo, dormir tarde, trabalhando arduamente por alimento, pois Ele concede o sono a quem ama. Portanto, isso não quer dizer que você não deve trabalhar, mas deve colocar o seu trabalho na presença daquele que amou você primeiro. Por mais horas que você invista, por mais cedo que você acorde, por mais tarde que você durma, o esforço sozinho não sustenta nada de duradouro sem que o Senhor esteja por trás de tudo aquilo. Isso não desvaloriza o seu trabalho, libera muitas energias positivas e liberta de carregá-lo como se tudo dependesse do seu cansaço. Não andem ansioso por coisa alguma, mas em tudo, por meio da oração e da súplica, com ação de graças, apresente os seus pedidos a Deus. Então a paz de Deus, que excede a todo entendimento, guardará o coração e os pensamentos de vocês em Cristo Jesus. Filipenses capítulo 4, versículos 6 e 7. E é exatamente aí a pressão que tira o sono, que o coração e a oração entra com resposta prática. Não é a fuga da realidade dos negócios, é o caminho para uma paz que a própria situação não seria capaz de produzir. Você pode continuar trabalhando, exercendo as suas funções com excelência, sem carregar o peso de tudo o que depende de você. O Senhor que constrói a casa também sustenta quem confia nele. Portanto, se a tua vida não anda dando muito certo com a sua vontade, com o teu esforço, com a tua dedicação, lembre-se, peça o apoio daquele que te amou primeiro, porque tudo nessa vida vai dar certo para você. 5 e 10, vamos.

0: Camargo e Luciano aqui na nossa capital. Vai dar tudo certo. Tivemos também a nossa oração para começarmos bem o nosso dia. E a primeira do bloco foi Roberta Miranda, Meu Dengo. Bom dia para você, meu amigo. Bom dia para você, minha amiga. Como é bom estar junto com você. Como é maravilhoso poder chegar aqui logo pela manhã e falar do amor de Deus, falar das coisas boas da vida e acreditar num Deus que é o único, trino e verdadeiro e que vai nos ajudar a cada dia vencer as nossas batalhas, vencer os nossos obstáculos, vencer as nossas dificuldades. Bom dia para você, trabalhador, minha amiga trabalhadora, você que já está no seu local de trabalho, você que está acordando agora, seja bem-vindo a esse novo dia e o espetáculo da vida começa agora, porque Deus vai fazer você vencer mais batalhas. Abraço muito carinhoso para você que está em casa tomando aquele café, se preparando para um novo dia de trabalho. Para você que ainda está na cama, toma cuidado, bora lá. Vai perder a hora não, hein? Vai perder a hora não, porque o dia está chegando. O dia está te trazendo novas oportunidades. Estamos aí iniciando mais uma semana de trabalho. Segunda-feira é o dia 14 de setembro de 2026. E aí, está fazendo aniversário hoje? Ei, coisa boa! Parabéns para você, meu amigo. Parabéns para você, minha amiga, que hoje completa mais um ano de vida, o dia em que Deus escolheu para trazer você ao mundo e você celebra a vida. Como é bom celebrar a vida, né? Como é bom celebrar a alegria de estar vivo e de viver grandes e fortes emoções. Abraço carinhoso para todos vocês. E você, meu amigo, tá pelas rodovias, tá aí pelas ruas da nossa cidade, que Deus abençoe sempre a sua vida, que Deus possa estar sempre junto contigo, independentemente da sua profissão, independentemente do seu credo religioso, o importante é você estar na sintonia da capital. 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Abraço carinhoso a todos vocês. 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Produtos Leduan. 5:19.
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0: A Polícia Militar prendeu um homem de 35 anos após embriaguez ao volante na noite de sábado aqui em Cianorte. A ocorrência foi registrada por volta das 20 horas e 51 minutos na Avenida América. Segundo a PM, a equipe realizava o patrulhamento quando visualizou um carro saindo de um estabelecimento comercial acessando a avenida com equipamento de som em volume extremamente alto. Durante a abordagem, os policiais identificaram o condutor e constaram que ele apresentava dificuldades para manter o equilíbrio, problemas de comunicação e forte odor etílico, sinais compatíveis à embriaguez. Em consulta, a equipe também verificou que o homem não possuía carteira nacional de habilitação e permissão para dirigir. O condutor foi encaminhado para a confeccionamento do laudo e lesão corporal e posteriormente a subdivisão policial aqui de Cianorte. O veículo foi recolhido ao pátio da 5ª Companhia Independente da Polícia Militar para as providências cabíveis.
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0: 5:24, excelente manhã pra você.

0: 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E vamos até esse povo maravilhoso, esse povo que participa conosco, que faz o nosso programa acontecer. Um bom dia pro meu amigo Dudu, tá sintonizado conosco. Ô Dudu, abraço pra você, meu amigo. Pra começar bem demais a semana, Claudemir toca Maria Passa na Frente. Dudu, que Deus abençoe, daqui a pouquinho sai a sua música, tá bom? Meu amigo, o Valdemar tá ouvindo o nosso programa lá na cidade de Jaboti. Alô, Jaboti, bom dia pra vocês, obrigado pelo carinho. Meu amigo Eronides também está ouvindo o nosso programa, está feliz da vida porque o Santos dele ganhou. Bom dia, bom meu dia, amigo Eronides. De novo, Eronides.
1: Fechado. Será que vem chuva de novo?
0: Vem mais um pouquinho, tá? A previsão tem um pouquinho.
1: Manda aí oração pelas famílias, para nós começar a segunda-feira abençoada com Deus na frente.
0: Amém, Eronides. Daqui a pouco eu rolo.
1: Trabalhou ontem com Deus na frente.
0: Assim seja.
1: Minha, nosso companheiro de trabalho, você e sua família também.
0: Assim
1: família.
0: Seja, obrigado
1: Deus
0: pelo carinho.
1: Abençoa, tá? Já obrigado, meu reis. Manda ela pra nós aí com Deus
0: daqui
1: na frente.
0: Daqui a pouco.
1: Também manda pro Luiz Campula, pro Ailton, pro Tico, pro Tião, pro Gilberto da Vila Sete, manda lá pro Molina também, todo que estiver curtindo, falou? Alô, meu rei, fica com Deus.
0: Abraço, Eronides, grande santista. E o Santos ganhou do Cruzeiro, né? De 2-1 no sábado. E o Corinthians perdeu ontem. Misericórdia. O Corinthians agora despencou, né? 5 partidas sem vencer. E o Mengão assume novamente a liderança do Campeonato Brasileiro. E vamos lá, gente, com mais participação aqui no nosso programa. Marcilene está sintonizada conosco. Um bom dia muito especial para Vera. Obrigado pelo carinho de cada um de vocês. 5:37.
2: Confira agora como ficam o tempo e a temperatura aqui na capital.
0: Olha, nesta segunda-feira o tempo permanece instável praticamente nas áreas mais ao norte e leste do Paraná, com menor possibilidade de ocorrência de tempestade. No geral, a previsão é de chuvas fracas e moderada, com acúmulo aí pontualmente acima dos 30 milímetros. Mais um dia com as temperaturas amenas e baixas e discretas na amplitude térmica. Aqui na capital brasileira do vestuário, neste momento 14 graus, a sensação térmica também é de 14 graus. Os ventos atingem rajadas de até 8 km horários, a máxima prevista para hoje é de 18, a mínima é de 14 graus. A umidade relativa

0: A do ar está entre 78% e 95%. Existe aí uma precipitação acumulada de apenas 4 milímetros de chuva, com a probabilidade de 98%. O sol vai nascer às 6h30 e vai se pôr às 18 horas e 24 minutos.
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4: 5:40.
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4: Gino Franco e Moraí, na sintonia do nosso programa Verônica.

0: Diogo Pina e Gabriel, Parece Castigo. Teve também Dino Franco e Moraí Amanhecer. E vamos seguindo com o nosso programa na alegria gostosa dessa segunda-feira úmida, né? Depois de muita chuva aí em toda a nossa região. Rapaz, como que choveu nesse final de semana, né? Abraço carinhoso para todos vocês. 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E vamos de alô para esse povo, mandar um abraço para toda essa pessoa, esse pessoal bacana que está aí sintonizado conosco. Quem mais está sintonizado? Meu amigo Celso Gambim, lá no bairro Três Vendas, está sintonizado conosco. Ô, pessoal das Três Vendas, abraço para vocês, obrigado pelo carinho e pela sintonia. Celso Gambim está lá ouvindo nosso programa, lá na cidade de Floresta. Quem ouve nosso programa é minha amiga Cida. Bom dia, Cida, obrigado pelo seu carinho. Quem mais está sintonizado? Zé Carlos. Ô, Zé Carlos, bom dia pra você. Como é que tá nosso Japurá, rapaz?
1: Alô, Claudemir Daniel, meu amigo. Bom dia.
0: Tudo tranquilo? Graças a Deus, né? Na luta.
1: Então tá bom demais. Toca musicando pra nós aí, a Flecha São Sebastião. Que ontem nós tivemos a nossa missa aqui, 60 anos da nossa paróquia.
0: Olha que coisa
1: nosso
0: linda,
1: Cristo,
0: rapaz. Esteve
1: aqui celebrando a Santa Missa, né? Ofereço a ele e a todos que participaram da Santa Missa ontem aqui em Japurá. 60 anos da igreja de São Sebastião. Então tá bom demais. 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Impossível parar de ouvir. Tchau, obrigado.
0: Valeu, meu amigo. Obrigado pelo carinho. Dom João, então tá fazendo um tour aqui nesta emissão Tomé, se não me engano, amanhã cedo, logo no sábado. Ontem pela manhã, aqui na paróquia Nossa Senhora das Graças, ele esteve celebrando aí o Santo Crisma e à noite deve ter ido lá para Japurá. Abraço, meu amigo Zé Carlos. Obrigado pelo seu carinho, obrigado pela sua sintonia. 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Fran, todas as meninas, eu não sei o nome de todas as meninas que trabalham lá, mas olha, abraço abraço carinhoso para todas as meninas da cozinha, os garçons, o Claudinei estava lá. 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Abraço carinhoso, Wellington. 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Bem assada. Ei, rapaz do céu. Dá até fome só de falar 5 da manhã, 5:30 da manhã, já dá fome só de falar daquilo lá, tá bom?

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1: Música linda, maravilhosa. Maria passa à frente para todos que pediram, pro Dudu. Ô, Dudu, um abraço para você, meu irmão. Obrigado pelo seu carinho, obrigado pela sua sintonia e vamos caminhando por essa manhã gostosa. É 6:03, gente. Bom dia, tá na hora de levantar, tá na hora de acordar. Bora lá, um novo dia começa. Obrigado imensamente pelo carinho de cada um de vocês. E agora é a hora da nossa oração da manhã no oferecimento de Barbante Cianorte. Eu vou convidar o padre Reginaldo Manzotti para fazer a nossa oração da manhã. 6:03, bom dia, padre Reginaldo.
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3: 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Bom dia, meus irmãos e irmãs. Cantem, povo de Deus, porque fomos redimidos na cruz de Cristo. Nós vos adoramos, Senhor Jesus Cristo, e vos bendizemos, porque pela vossa Santa Cruz remistes o mundo. Hoje, 14 de setembro, é dia da exaltação da Santa Cruz, lembrando a nossa redenção. Em nome do Pai, do Filho e do Espírito Santo. Amém. Senhor Jesus, por tuas chagas fomos curados. Por tua cruz fomos libertados. Jesus, no início deste dia, eu venho pedir a vós, Senhor, que em vosso próprio corpo levou nossos pecados ao madeiro, a fim de que morrêssemos para os pecados e vivêssemos para a justiça. Por tuas chagas fomos curados. Jesus, pela cruz bendita, nós vos pedimos, dai-nos a graça de viver os frutos da tua redenção. Jesus, dai-nos a graça de viver hoje os frutos da tua redenção. Salve, ó cruz, doce esperança, concede aos réus remissão. Dai-nos o fruto da graça que floresceu na paixão. Louvor a vós, ó Trindade, fonte de todo perdão. Aos que na cruz foram salvos, dai a celeste mansão. Ó Santa Cruz bendita, no início deste dia, ajudai-me a levar firme a minha cruz. Ó Santa Cruz, instrumento de morte e de castigo, mas que pelo sangue redentor se tornou sinal de nossa salvação. Jesus, contigo quero viver, contigo quero morrer, para contigo ressuscitar. Jesus, dai-nos a graça de viver hoje os frutos da tua redenção. Pai nosso, que estais no céu, santificado seja o vosso nome. Venha a nós o vosso reino, seja feita a vossa vontade, assim na terra como no céu. O pão nosso de cada dia nos dai hoje. Perdoai-nos as nossas ofensas, assim como nós perdoamos a quem nos tem ofendido. e não nos deixeis cair em tentação, mas livrai-nos do mal. Amém. Nossa Senhora das Dores, ajude-me a viver. Dai-me forças para saber sofrer. Nossa Senhora das Dores, ajudai-me nas tribulações, que eu possa carregar a minha cruz, como Cristo, o teu Filho amado, fez. Amém. Bom dia a todos.
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0: Para você, obrigado pelo seu carinho, obrigado pela sua sintonia. Como é bom estar junto com você. Abençoa, Senhor, a minha também. Abençoa, Senhor, as famílias que ouvem o nosso programa. Abençoa a semana, Senhor, a nossa semana. Que seja uma semana produtiva. Anjos de Resgate e Paula Fernandes, para o meu amigo Edonides, oração pela família. E vamos seguindo. E vamos de alegria e vamos de emoção. 998-557-7007, à sua inteira disposição. Você manda áudio para cá, você participa junto conosco e a gente faz a nossa programação acontecer, tá bom? Obrigado pelo carinho, gente, obrigado pela sintonia de cada um de vocês, onde quer que vocês estejam aí ligados, sintonizados com o nosso programa. Que Deus abençoe sempre a vida de todos vocês, tá bom? 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Aí vamos seguindo. 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
0: 6:24.

0: Tuiuti, foi você quem trouxe. Tivemos também, pra você, meu amigo, pra você, minha amiga, que está acompanhando, as melhores canções das 10 às 5 da manhã e nós vamos até às 8. E olha, tem pra você aí a feirinha da capital. E aí, tá vindo levar a feirinha da capital? Bora lá então participar do nosso programa. Quero lembrar você também que daqui a pouquinho, logo mais 7 horas da manhã, o convite é pra você ir pra Santa Missa aqui no Santuário Eucarístico Diocesano. Nós não estamos transmitindo em virtude do horário obrigatório político, mas a missa continua acontecendo, tá bom? A missa tem a celebração, convite para você que está aí nos ouvindo. Ah, Claudemir, teve muita gente que falou: Claudemir, o que aconteceu? Não está transmitindo mais a missa? É só até no mês de outubro, viu, gente? Depois volta tudo normal. Mas você pode ir lá, faz o seguinte: não dá para ouvir pela rádio? Vai lá no santuário, 7 da manhã começa a Santa Missa lá. Combinado? Abraço carinhoso para todos vocês. Obrigado imensamente pelo carinho. Obrigado imensamente pela sua sintonia. E a gente vai seguindo, levando alegria, levando emoção para você. 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E a gente vai seguindo com o nosso programa. Quero mandar um abraço para todo esse povo que está acompanhando a nossa 91. Meu amigo Pato está ouvindo a nossa capital. Ô Pato, abraço para você, meu irmão. Obrigado pelo seu carinho, obrigado pela sua sintonia. Marcelino Fusco, também meu amigo Eronides, sintonizado conosco, né, Eronides? Que Deus abençoe sempre a sua vida, meu irmão. Muita paz e muita saúde. 6h32.
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0: Quase 2 meses após a publicação da medida provisória, o que instituiu o programa de programação de dívidas do setor agropecuário, produtores rurais do Paraná seguem com dificuldades na análise dos pedidos de restituição do crédito para a safra 2026-2027. Diante dessa situação, o sistema FAEP cobra medidas efetivas para que o governo federal, Ministério da Agricultura e Pecuária e também o Ministério da Fazenda, para destravar as

0: Equalização das taxas e juros em operação desde o crédito rural destinadas à composição de dívidas. Mesmo assim, os diversos pedidos dos produtores rurais não estão sendo aprovados pela instituição financeira.
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2: 6:39, 6:39. Bom dia pra você, meu amigo. Bom dia pra você, minha amiga.
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2: Vitor e Leão. 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

música gostosa, maravilhosa aqui da nossa 91. Vitor e Léo, Deus e eu no sertão. Obrigado pelo seu carinho, obrigado pela sua participação aqui na nossa 91. A gente fica super feliz. É segunda-feira, gente. Hora de se mexer. 6h43, já perdeu a hora, né? Levou aquele susto. Ei, rapaz. Olha, agora é o corre, né? Agora não dá tempo, né? De fazer tudo que você ia fazer. Tomar aquele café sossegado, conversar com o esposo, com a esposa, colocar os planos e os projetos em dia. Tá vendo? Por isso que tem que levantar cedo. Bom dia pra você. Obrigado pelo seu carinho. Obrigado pela sua participação aqui na nossa 91. 99855-7007. Você, meu amigo. Você, minha amiga, que está aí ouvindo o nosso programa. Aquele abraço carinhoso pra você. E bora juntos até as 8 horas da manhã. Daqui a pouquinho tem horário político gratuito, tá bom? Pra você que está aí ouvindo o nosso programa. Que Deus abençoe sempre a sua vida, que Deus esteja sempre junto com você, muita luz, muito amor no seu coração e bora ser feliz, povo, bora de alegria, gente, a cada dia, a cada instante é mais gostoso estar junto com vocês, tá bom? Que Deus abençoe a vida de cada um de vocês aí, sempre acompanhando o nosso programa. 998557007, daqui a pouquinho tem a feirinha da capital pra você. 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Bom dia, Luiz Biasotto, como é que você tá? Como é que foi o final de semana aí, Luiz Biasotto? Bolso tava cheio, hein? Ê, Biasotto, abraço pra você, Luiz, obrigado pelo seu carinho. Cleonice, como é que você tá? Bom dia, obrigado pelo seu carinho. Olímpia, também sintonizada conosco. Olímpia, abraço carinhoso pra você, obrigado pela sua participação aqui na nossa 91. 998557007, vai mandando pra cá suas mensagens, daqui a pouco tem o sorteio da feirinha da capital. Vou fazer um rápido intervalo e já tem música. 6h40.

0: Confira agora como ficam o tempo e a temperatura aqui na capital.
1: Olha, nesta segunda-feira o tempo permanece estável, principalmente nas áreas mais ao norte do nosso estado e também no leste, com menor possibilidade de ocorrência de tempestade. No geral, há previsão de chuvas fracas e moderadas, com acumulado pontualmente acima aí dos 30 milímetros. Mais um dia de temperaturas amenas e baixas, e também é discreta na amplitude térmica. Aqui na capital brasileira do vestuário, neste momento 14 graus, a sensação térmica também é de 14 graus. Os ventos atingem rajadas de até 11 quilômetros horários. A máxima prevista para hoje é de 17 graus e a mínima é de 14 graus. A umidade relativa do ar está entre 80% e 96%. Existe uma precipitação acumulada. Aumentou, viu, gente? Quando eu cheguei na rádio, estava em 4 milímetros. Agora já foi para 7 milímetros de chuva, com a probabilidade de 98%. O sol vai nascer às 6h30 e se põe às 18h24.
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1: 6:51.
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1: João Carreira e Capataz, bom dia! É segunda-feira, gente!

0: Você ouviu aí o João Carreiro e Capataz, Sonho de um Caboclo. E vamos seguindo com o nosso programa. Segunda-feira gostosa, segunda-feira maravilhosa. E daqui a pouquinho tem aí para você o horário político gratuito. 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Abraço carinhoso a todo aquele pessoal lá. Que Deus ilumine sempre a vida de todos vocês. 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Ana Gabriel tá ouvindo o nosso programa, Helena também sintonizada. Bom dia, Luzia. Suelen tá sintonizada com a nossa Capital 91. A Fran tá ouvindo o nosso programa. Ô, Fran, obrigado pelo carinho, obrigado pela sua participação. Deus abençoe a vida. Ontem foi muito bem recebido aí no restaurante, viu, Fran? 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
0: 6h59. E olha, meu amigo, agora nós vamos aí pro horário gratuito político e eu retorno logo na sequência. 6h59.
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2: Confira a hora, 7:30. Bom dia pra você, meu amigo. Bom dia pra você, minha amiga. Bora junto até às 8 da manhã.

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E a gente vai seguindo com o nosso programa, mande para cá a sua participação. Daqui a pouquinho tem para você, meu amigo, tem para você, minha amiga, o sorteio da feirinha da capital. Portanto, não perca tempo, tá bom? Manda pra cá a sua participação, 998557007. A Geni Januário está sintonizado conosco, Eliane Diniz Ferreira, também a Maria Inês, Ana Paula, obrigado pelo carinho. Oi, Elizabeth, está sintonizado conosco, a Domingas, também a Jandirene. Abraço muito especial para minha amiga ali na Rua Maringá, a Dona Odete, sintonizada conosco. Bom dia, Iracema, lá Emanuel Ribas, abraço muito especial para Jorge Fernandes, lá na Roupa Nova Confecções. Claudinei Favarin, abraço para você, meu amigo. Obrigado pela sua participação aqui na nossa 91. 998557007, à sua inteira disposição para você sintonizar junto conosco aqui as melhores músicas. Obrigado pelo carinho de cada um de vocês. E bora de música, bora de alegria. É segunda-feira, o tempo tá prometendo chuva ainda pra você. Agora tem aqui na nossa capital música gostosa, comidinha da vovó.

0: é pra você. Essa música é gostosa, né? Remete a gente àquela infância maravilhosa. É tempo bom que você ia catar jabuticaba no pé, a gente caía lá de cima, né? Ralava o dedo, você ralava inteiro. Era 5 minutinhos, né? Aí já passava aquele meteorlate, aquele que separa o corpo da alma. Era 5 minutinhos e já tava todo mundo correndo novamente. Ei, vida boa, tempo bom. Principalmente nessa época do ano, né, que chovia bastante, nesse dia que tava chuvoso, ficava liso aqueles pés de jabuticaba. Mas, gente, olha lá, é coisa boa. E olha, tem época de jabuticaba, né? Tá vendo os pés? Pode estar, chega a estar bonito de ver tanta jabuticaba. 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Abraço, Emerson e João, todo mundo sintonizado conosco. 6:38.
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2: 7:40.
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5: Confira a hora, 7:43.

segue o nosso programa Alegria Deixa Amanhecer. Luciana, como é que você tá? Bom dia, obrigado pelo seu carinho, obrigado pela sua participação aqui na nossa capital, também ouvindo o nosso programa. Vanessa Martins, da rua Londres 526, quero participar da feirinha, tá no sorteio, tá bom? Laísa Rodrigues, ô Laísa, abraço pra você, minha amiga. Obrigado pelo seu carinho. Obrigado por estar sempre junto com a nossa capital. Que Deus abençoe sempre a sua vida. José Santos, tá sintonizado. Roselilda, também a Larissa Godoy, lá da rua Faizão 131. Ruth de Lourdes, também ouvindo a nossa capital. Luciana Martins, aliás, Lucineide Martins e a Geni Januário. Que Deus abençoe sempre a vida de todos. Eduardo Costa.

0: Hoje, retrovisor, você ouviu aí, Gustavo Lima. Obrigado pelo carinho, gente. Foi maravilhoso estarmos juntos aqui na nossa 91. Foi maravilhoso acontecer nessa manhã gostosa. Obrigado imensamente pelo carinho. Obrigado imensamente pela sua sintonia aqui na nossa 91, tá bom? Estou ficando por aqui, mas eu volto com vocês amanhã, às 5 horas da manhã, se for da vontade de Deus, né? Obrigado por você fazer parte aí do nosso dia. Obrigado por você fazer parte aí da nossa vida. Que Deus possa te iluminar sempre. 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
0: Valeu, gente, pelo carinho. Valeu pela sua sintonia. Juliana Corte está sintonizada conosco. O pessoal lá de São Jorge do Ivaí está ouvindo o nosso programa. Ô, pessoal de São Jorge, obrigado pela participação aqui na nossa 91, né? O rapaz lá da pescaria lá, né? O canal dele, tem um canal de pesca. Abraço para você, gente. Obrigado. É o vigilante da pescaria. Maria Isabel também sintonizada conosco. Pessoal lá de Marialva. Ô, Marialva! Ana Maria Polizé, também sintonizado. Rosângela, que Deus abençoe seu dia. Sérgio Sobral, Sueli, Lorival, olha, todo esse povo sintonizado conosco que vão concorrer à feirinha da capital. Final do telefone é o 1330, Sérgio Aparecido Cavalcante. Sérgio Aparecido Cavalcante leva a feirinha da capital.
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0: Que pena que acabou. Beijo no coração de cada um. Semana de muitas vitórias, segunda-feira de muito sucesso para você e que você possa ter sempre Deus como referência e que ele seja sempre o seu maior objetivo. Beijo no coração e até amanhã, 5 da manhã, se for da vontade de Deus. Tá chegando meu amigo Reginaldo Ramos para comandar a festa do nosso Bom Dia Capital. 7:55. Guido, escute as montanhas.

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3: Hora Certa, bom dia, 8 horas e 3.
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3: Claro que sim, estamos de volta. Manhã maravilhosa, 998-55-7007. Vai deixando a sua mensagem, participando por aí na nossa manhã. A partir de agora, começamos o nosso programa, claro, com a sua audiência até às 10 da manhã.

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3: Em 2005.

0: 9,50.
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0: Na capital, 9,98,55,70,07. Ó, chegamos aí, Wilson. Obrigado, viu? Ô, Maria Isabel, isso. Ontem estávamos na celebração da Santa Missa Padre Sérgio. Um abraço a todos da Santa Rita. Valeu. Obrigado pelo carinho de vocês aí, viu? Foi um longo papo, não é? Um abraço a vocês aí. Estávamos ontem na celebração com vocês aí, né? Obrigado pelo carinho, tá bom? 9,98,55,70,07. Vai deixando seu áudio, sua mensagem, participando, que a partir de agora chegam com a gente no patrocínio a Borracharia São Jorge para completar a nossa programação. 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Ah, hoje nós vamos receber a visita do doutor Inácio, hein? Que você quer perguntar para ele hoje? Daqui a pouquinho, ele chega sempre 15, 20 para as 9. Daqui a pouquinho tá chegando. Corre, manda seu zap. Tem pergunta ficando para trás, aí não dá tempo, né? Então manda sua pergunta agora, se não tá muito legal, não é? Tá com dores, tá com tontura, tá cansado? Como é que você tá? Manda sua mensagem aí, manda sua pergunta. Doutor Inácio responde já já, Clínico Geral. 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E sejam bem-vindos, bem-vindos, bem-vindos à nossa Rádio Capital. Vamos lá, hein? 998-55-7007.
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0: Hoje trouxe uma mensagem difícil, mas real. Nós vivemos em um mundo onde perder o celular preocupa mais do que perder valores. Quando nós perdemos o celular, nós ficamos apavorados, não é? Ficamos perdidos, essa é a verdade. Perder o celular, nós ficamos perdidos. Perder o celular hoje preocupa mais do que perder os nossos próprios valores. Hoje uma foto recebe mais atenção do que uma boa ação. A aparência importa mais do que a essência. Vivemos em um mundo em que a felicidade exibida na internet parece valer mais do que a nossa felicidade, não é? Do que a nossa felicidade vivida no dia a dia. A foto exibida parece valer mais do que a felicidade vivida. Ou será que eu estou errado com essa mensagem? Nós vivemos em um mundo onde buscar seguidores parece valer mais do que buscar novos amigos de verdade ou preservar os antigos que temos. Vivemos em um mundo onde cuidamos mais do corpo do que da nossa própria alma. As redes sociais, elas nos conectaram a milhares de pessoas. Mas muitas vezes nos afastaram de quem nós amamos de verdade. Tem gente dentro de casa, tem casais que vivem no celular, né? Tem gente que conversa com o esposo ou a esposa na sala, falando com o celular, para quem tá na cozinha ou no quarto. O amor, ele virou publicação. A amizade virou números e curtidas. A vida virou vitrine e a comparação roubou a paz de muita gente. Será que eu estou errado com essa mensagem? Ensinaram-nos a fingir para sermos aceitos. Ensinaram-nos a competir para parecermos melhores. E ensinaram-nos a desconfiar para nos proteger. Existe algo que nenhuma rede social vai conseguir substituir: o meu caráter. Isso a rede social não vai conseguir substituir, o meu caráter. Nenhum número de seguidores vai me devolver os valores perdidos. Nenhuma curtida vai me preencher quando meu coração estiver vazio. Nenhum dinheiro vai comprar vínculos de verdade. E nenhuma aparência bonita, onde esconde ou vai esconder para sempre uma alma adoecida, nenhuma aparência bonita vai esconder
3: a minha alma adoecida. Nenhum cabelo bem cortado, não é? O mundo, ele pode valorizar aquilo que aparece. Deus continua olhando para aquilo que eu sou. Deus continua olhando para aquilo que ninguém está vendo. É sobre isso que eu estou falando. Sobre tudo que se deve guardar aí dentro do seu coração. Romanos 4:23, Provérbios 4:23, desculpa. Provérbios 4:23. Sobre tudo que se deve guardar dentro do seu coração. Talvez esteja na hora de diminuir as preocupações com a minha imagem, com o que eu projeto, e aumentar o cuidado com que a pessoa que eu estou me tornando. Porque quando uma sociedade perde os seus valores, eu perco posso até perder os meus seguidores, mas eu vou perder a minha essência. Posso até perder o meu dinheiro, a minha influência, mas eu vou perder o meu caráter. E se eu perder o meu caráter, eu vou perder o que realmente importa.
4: Segundo. Mas dessa vez não é peso, não.

0: Segundo, e Deus guiou, cuidou. 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Obrigado pelo seu carinho, viu, Andressa? Obrigado. Cleusa Bispo, tudo certinho por aí, né? A outra Cleusa também, né, Cleusa? Obrigado. Wilson, obrigado pelo seu carinho, tá? 998-55-7007. Vai deixando a sua mensagem, participando por aí. Tá só começando o nosso programa. Quero a sua ajuda aí pra gente hoje fazer uma entrevista bem legal, um bate-papo bem legal com o doutor Inácio Gagliardi. Isso, Clínico Geral. Daqui a pouquinho chega pra gente falar sobre saúde. Como é que tá a sua saúde hoje? Como é que tá aí? Manda sua mensagem pra gente. Manda a sua pergunta. 998-55-7007. Estou aguardando aí a sua audiência, na sua pergunta. Claro, claro. Aí você que está na região também pode perguntar. E o legal é que você pode fazer uma consulta com o doutor Inácio, Clínico Geral, viu? Ali hoje, segundona, ele está trabalhando até meio-dia no consultório dele, tá? 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Vai lá, corre, manda seu zap. O doutor Inácio chega rapidinho, hein? Daqui uns 15 minutos já chega com a gente aqui. 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
0: Impossível parar de ouvir. 998-55-7007. Vai lá, deixa sua pergunta pro doutor Inácio. Aproveite, hein? Aproveite, você tá em casa hoje com essa chuvinha, não é? Já manda sua pergunta aí. 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E aí, você tá meio cansadão, tá meio derrubadão, deita, levanta, acorda, mais quebrado que deitou. 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
0: Isso aí, ó, 8:27, 998-5570-07. Vamos lá, hein, deixe seu áudio, sua mensagem. Vai participando por aí até as 10 da manhã. Tamo junto, hein, o tempo passa rápido, hein. Já já o doutor Inácio chega pra gente falar sobre saúde. Deixa a sua pergunta já pro doutor Inácio. Vai lá, vai lá, vai lá. 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Vai lá, ó, deixa a sua mensagem. Eu quero a cesta do café da manhã. Fácil, não é? Fácil. 998-55-7007. 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
0: 998-5570-07. Gente, para final de semana agora, a festa do padroeiro da paróquia São Vicente de Paulo foi adiado e vai ser agora, dias 19 e 20 de setembro. Vamos estar junto ali com o Padre Michel, com toda a equipe, toda a organização e você, nosso convidado especial. Festa do padroeiro São Vicente de Paulo. Nova data, hein? Final de semana agora, 19 e 20 de setembro. Marque na sua agenda com o mesmo cardápio, não é? Com a mesma praça de alimentação, com a mesma programação, com o mesmo cronograma e você vai. vai estar junto com a gente. 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Ó, tá chegando o sábado, dia 26, gente. Vamos ter um café da tarde, viu? Atenção, mulheres, café da tarde pra vocês, mulheres, ó. 26 de setembro, a partir das 14 horas até as 18 horas. Com a Renata Gusson, viu? A esposa do professor Felipe Neri, viu? Você é convidado especial. O tema, a importância da mulher para o bem material e espiritual da família. É, a importância da mulher para o bem material e espiritual da família. O local vai ser no Residencial Naban, viu? A formação só para as mulheres, R$120 com café incluso. 26 de setembro, faça sua inscrição na Secretaria Paroquial do Santuário Eucarístico.
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3: Daqui a pouquinho o doutor Inácio chega, hein, gente? Vamos lá, vai descendo essa mensagem. Ana Maria, a mensagem foi linda. Obrigado, Ana. Bia Rocha, obrigado, Bia. Participando aí do almoço, participando do café da manhã também. Fala, Silva Ney, bom dia.
13: Bom dia, Reginaldo. Deus abençoe a semana, meu irmão. Muita paz, muita alegria, tá? Amém. Silva Ney, aqui da Vila Sete. Toca a música de Hugo Guilherme, Projetei. Beleza? Um abraço, fica com Deus, meu irmão.
14: Deus. Só obrigado.

0: Chega o doutor Inácio pra gente falar sobre dengue, pressão alta, colesterol alto, gastrite, anemia, infecção de urina, diabetes. Que você tem, hein? Algum problema aí, não tá muito legal? Manda sua mensagem pra gente. Vamos falar sobre refluxo, rinite, sobre o coração, se não tá muito legal, coração aí. Ei, tá dando umas palpitações meio errado aí? Quais os outros sintomas que você tá sentindo comuns? Daqui a pouquinho nós vamos falar sobre isso, viu? Doutor Inácio Gagliardi chega já já pra falar pra gente. 998-55-7007. Deixa a sua pergunta aí. Deixa a sua pergunta, viu? Manda antes. Porque na hora que ele chega é rápido, aí ele passa, vai embora, aí você fica sem a sua resposta. Vai lá, manda sua mensagem aí pra gente. 998-55-7007. 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Vai lá, deixa a sua mensagem pro doutor Inácio. Daqui a pouquinho ele chega pra gente conversar, hein? Já já, vamos falar sobre saúde, que é importante. 998-55-7007. Vamos lá. Bom dia.
1: Bom demais. Então, eu tenho uma pergunta pra fazer pro doutor aí, Inácio, né?
0: Ah, José.
1: Eu levanto à noite pra ir no banheiro duas, três, até quatro vezes durante a noite pra ir no banheiro.
0: Entendi.
1: O que que pode, assim, o que que ele me orienta pra procurar, fazer, pra ver o que tá acontecendo, né? Porque não é normal, eu sei disso que não é. Então, tá bom demais. Tchau, tchau, obrigado.
0: Tá bom, José, obrigado de Japurá, hein? Eu já tava com essa pergunta até na ponta da língua também, viu? Que legal, José. Bateu certo o nosso pensamento. Eu ia pensar, já ia perguntar pro doutor Inácio sobre essa questão. A gente vai no banheiro, né? Parece que tá com a bexiga cheia aí, não urina nada. O que é isso, hein? O doutor Inácio vai falar pra gente daqui a pouquinho. E você, qual é a sua pergunta? Manda pra gente. 998-55-7007.
2: Bom dia, Inácio. Bom dia. Maravilhoso. Como é que tá aí? Programa tão bom, maravilhoso lá.
0: Boa.
2: Capital 91.
0: Boa.
2: Aqui é o Tostão do Malu. Um abraço, Reginaldo. Que Deus te abençoe, que proteja. Eu queria uma música pro Jantar por Jesus, se puder, passar, se tiver nas condições, passará pra mim, pra me escutar, minha família. Tá bom? Abraço.
0: Valeu, Tostão. A Tonha tá bem, né? Se recuperou? Tá tudo certinho? Eu converso quase todo dia com o Luizinho aqui em Cianorte, hein? Ei.

0: 9 da manhã. Bom dia, 998-55-7007. O Tustão pediu e ouviu. Um abraço a todos de Malu. Teve festa aí semana passada, né? Um abraço pra vocês, obrigado pelo carinho, valeu. Quitéria, tudo certo, Quitéria? Bom dia, doutor Inácio, tudo certinho?
1: Bom dia, Reginaldo, tudo bem?
0: Graças a Deus, preparado pra mais uma semana, né?
1: Opa, tamo aí.
0: Chuvinha boa.
1: Boa.
0: Deu vontade de ficar na cama hoje, né, doutor? Passou a noite trabalhando, não?
1: Não, essa noite não.
0: Então tá bom. Doutor, já passa pra gente aí hoje, segunda-feira, o atendimento do consultório. Manda pra gente aí o horário de atendimento, como é que faz pra gente consultar hoje?
1: Então vamos lá, atendimento ali na rua Maitá 456, bem de frente do Sanepar, tá? Uhum. 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
0: 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Isso, 997477684. Manda seu zap lá, já a partir dos 12 anos de idade, doutor Inácio vai atender também a você que é de repente do Malu, como Tustão, Jussara, tem um ouvinte aqui de Jussara participando, obrigado, viu? Ô Antônia, valeu. Já pode fazer a consulta online, viu? Através aí agora a facilidade da internet. E tamo aí na internet também.
1: É, exatamente. Bora. Dá pra fazer sim.
0: Bora. Vamos lá pra primeira pergunta, José Carlos Martinelli de Japurá. Zé, bom dia, bom dia.
2: Bom dia, meu amigo, beleza?
0: Bom dia.
2: Então, tá bom demais. Então, eu tenho uma pergunta pra fazer pro doutor aí, Inácio, né? Que eu levanto à noite pra ir no banheiro, duas, três, até quatro vezes durante a noite pra ir no banheiro. O que que pode assim, o que que ele me orienta a procurar, a fazer pra ver o que tá acontecendo, né? Porque não é normal, eu sei disso que não é. Então tá bom demais. Tchau, tchau, obrigado.
0: Tá aí, José Carlos, ô doutor.
1: É, provavelmente precisa ser bem avaliado, né? Avaliar as possíveis causas, né? Pode estar fazendo o início dessa avaliação lá comigo, lá no consultório, né? Como clínico, né? E se tiver alguma coisa relacionada a alguma especialidade, depois a gente reencaminha. Mas teria que entender melhor, né, a frequência, né, disso, de repente também é do hábito dele isso, existe pessoas que acabam tendo isso daí, mas precisa ver, às vezes é um volume residual da bexiga que fica, tá ficando a mais e aí tem alguma causa relacionada à próstata, né, pode ser alguma doença metabólica, né, então tem que fazer alguns exames, conversar um pouquinho para ver se tem alguma dica aí que direciona.
0: Ah, e ali até fez essa pergunta, eu já tava com uma pergunta na cabeça para fazer pro senhor, doutor, quando a gente vai no banheiro, às vezes tem aquela vontade, vai no banheiro e não consegue urinar nada, fazer nada também é um problema?
1: É, pode ser, né, pode estar ligado. Sim, a principal coisa são infecções, né, que dá isso aí, né? Aquela vontade, chega lá, faz um pouquinho, daí a pouco vai, volta e dá de novo, né? É, sente essa, a gente chama isso de urgência miccional, né? Isso aí tá muito ligado a quadros de infecção, né? Principalmente na mulher, né? Mas o homem pode ter isso também. Então, tudo tem que ser bem avaliado.
0: Tá certo. E a infecção urinária, doutor? Qual que é o ponto que a gente fala, ó, esse é o máximo, tem que ter um cuidado?
1: Não, a infecção de urinária tem que sempre ser avaliada. Talvez nem sempre ser tratada. Tem que avaliar muito bem o resultado do exame, as condições que foram coletadas, esse exame, né? O resultado da urocultura, né? Que se isolou alguma bactéria, né? E fazer um tratamento correto. Mas toda vez que tiver um sintoma urinário, não é bom você ficar ali se esperando muito, não. É melhor tomar uma decisão de passar por uma consulta, tentar entender para tratar se for necessário.
0: Tá certo. Doutor, vamos falar um pouquinho sobre a dengue, mas antes vamos passar o contato aqui, 99747-7684, doutor Inácio Gagliardi, experiente, transmite segurança pra gente, cuidado com a sua família da região, você pode também mandar o seu WhatsApp, viu? Você aí pode fazer a sua consulta online, agora fácil, na praticidade da internet, você nem precisa sair de casa, claro que seria bom você vir aqui, não é? Depois você faz seus exames, tudo certinho, retorna, 99747-7684, mas hoje a correria do dia a dia, às vezes sem tempo, não é? A gente já começa a semana voando, pode fazer pelo WhatsApp, você que é da região.
1: Isso, pode sim.
0: Doutor, falando um pouquinho sobre dengue, né? Quais são os principais sintomas que apareceu? É aquela a pele vermelha, manchas na pele, dor de cabeça, qual é o primeiro sintoma que o senhor já fala? Não, isso aqui é dengue ou tem que passar por exame antes?
1: Não, a dengue ela pode ter sintomas variáveis, né? Inclusive tem pessoas que às vezes passam até com poucos sintomas e nem sabe que teve dengue, né? Mas geralmente costuma cursar assim com um quadro de febre baixa, dor no corpo, indisposição, uma dor de cabeça principalmente atrás dos olhos, né? Pode cursar aí com pode ter até um pouco de diarreia, mal-estar, uma náusea, né? essas manchas vermelhas, o exantema, ela pode aparecer em algumas pessoas depois de 48 horas, né? Não significa gravidade, mas ela dá uma dica boa, né, de que isso pode ter sido dengue, né? E nos casos graves, né, cursam com uma dor abdominal intensa, né, principalmente ali no meio da barriga, né, associada ou não a essa diarreia, né, e perdas de sangue, né, que pode estar associadas de perdas até internas, né, ou exteriorizar, às vezes sangramentos gengival no pelo nariz, né, uhum. E então esses são os quadros mais graves, né, são sinais de alarme, né. Mas assim, no meio de uma epidemia, quando você está no meio de uma epidemia, né, os sintomas podem ser muito variados e às vezes passar desapercebido. Então assim, febrinha baixa, mal-estar, dor no corpo, né, já pensar um pouquinho de que é dengue.
0: E aí, doutor, para quem já teve a dengue, tem muita gente que quando vai pegar pela segunda vez ou quando tem um sintoma fala, agora eu vou perder minha vida, porque... É mito esse negócio de pegar a dengue a segunda já ser pra...
1: É que assim, a dengue, né, no Brasil, no nossa região, no Brasil, a gente tem 4 sorotipos, né? Sorotipo 1, 2, 3 e 4.
0: Certo.
1: Então, quando você pega uma dengue, precisa ver qual sorotipo, isso aí é difícil saber, isso aí eles fazem por amostragem, qual sorotipo tá circulando. De repente, você pegou dengue e tá circulando o seu sorotipo 2.
0: Certo.
1: Aí o ano que vem, o sorotipo que tá circulando é o sorotipo 3, e você pegou de novo, você não pegou o 2, você pegou o 3. Assim, o que eles falam que é mais arriscado é você pegar novamente o mesmo sorotipo que você já teve, né? Então, quando muda o sorotipo, às vezes a pessoa tem de novo e acaba não acontecendo nada. Mas é lógico, o que que acontece? Qual que é o grande problema de qualquer infecção? É que o nosso corpo, eles podem reagir de uma forma extremamente agressiva ao vírus, né? Ele se preparou tanto que quando ele entra em contato de novo com aquele vírus, ele, em vez de ele soltar um exército pequeno, ele solta um exército muito grande de combate. E esse próprio exército acaba danificando o seu corpo, né? Então é isso que às vezes acontece. Talvez não é nem tanto pelo vírus, é a resposta sua mesmo, do indivíduo, né, frente à nova agressão. Então existe essa possibilidade, mas isso não é regra, né?
0: Tá certo, bom pra gente entender, tá vendo aí? Doutor Inácio, clínico geral, é o coordenador da UTI aqui da Santa Casa de Cianorte. Experiência que não falta, hein? 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A Maria de Fátima de Rondon diz o seguinte: a minha neta já pegou dengue 2 vezes. Tá aí, que bom. Então não foi igual, né, doutor? Graças a Deus.
1: Provavelmente.
0: Né? Doutor, vamos falar um pouquinho agora, nessa segunda-feira, pra gente começar a semana. Agora um assunto um pouco diferente. Eu vou fazer uma pergunta pro senhor aqui. Esses dias a minha vizinha lá mandou pra Andréia que tinha um escorpião grande dentro de casa, na parede. Segunda vez que encontrou o escorpião ali na parede da cozinha, não é? Eu tava passeando, indo embora, na verdade, caminhando, já também encontrei 3 ali, na pista de caminhada, ali é o lugar deles ali. Fala um pouquinho, doutor, pra gente, picada de escorpião, porque aí a gente tem aquele relato que nós temos que levar o bicho. Como é que funciona? Tá tendo muito isso aí no hospital? Fala um pouquinho pra nós sobre isso aí, os cuidados, porque eu já comprei redinha, já coloquei tudo quanto é lugar, que eu sou meio apavorado, hein?
1: O importante de fato é prevenir, né? Manter a casa bem limpa, né? Manter o quintal limpo. Agora, todo mundo tem que fazer isso. Não adianta você fazer e o vizinho não fazer. Não adianta você ter a casa limpa e você ter uma data do teu lado que tá suja, né?
0: Ih, agora você me assustou.
1: Porque que vai acontecer? O bicho vem atrás de comida, né? Então, geralmente, existe até os relatos assim, que ele vem atrás das baratinhas, né? Então, se você tem uma casa livre aí de baratas, né? Provavelmente você vai ter um risco bem menor de ter a presença de um escorpião. Isso não é regra, né? Mas o que quero dizer com isso? Tem que manter a casa higienizada, né? E o quintal também e a circunvizinhança. Então isso é um dever de todos, né? Certo. Fazendo isso, a tendência é menor. Agora, se tiver uma infestação, vai ter, né? Agora o fato da picada, né? Se você foi picado por um escorpião, se você puder, né, levar o bicho é melhor, porque existe o escorpião amarelo, existe o escorpiãozinho preto, né? Então isso ajuda um pouquinho. O mais perigoso de fato é o escorpião amarelo, né? Todos eles picam, né? todos eles vão gerar muita dor local, né? Mas o amarelo, ele tem um grau, né, de significância maior de relevância clínica em relação à dor. E isso é pior na criança, né? E às vezes no idoso, né? E depende muito da onde a quantidade de veneno que ele vai te injetar ali, né? Isso vai determinar a intensidade da dor e até a necessidade ou não do soro, né? Certo. Antiscorpiônico. Na criança, isso é muito sério, principalmente quanto menor a criança, mais grave. Então, qual que é a melhor dica? Você prevenir. Então, a mãe vai colocar o nenezinho no berço, né? Dá uma olhadinha, levanta, bana aquele monte de... Então, essa épocazinha que tá um pouquinho de frio, né? De repente, fica aquele monte de cobertor tudo juntinho ali, lençol. Dá uma banadinha, levanta, olha, né? Pra colocar a criancinha lá no berço. Pode acontecer depois dele subir e picar? Pode, vai ser uma fatalidade, mas dá uma olhadinha antes. Olha os cantos, né? Onde for pôr a criancinha lá no pra engatinhar no chão, lá no tapetinho, olha, né? Dá uma olhadinha, não deixa juntar muita brinquedaiada. Porque ali é que ele pode se esconder, né? O escorpião, ele não vem atacar, né? Infelizmente, é um acidente que acontece e ele faz e ele acaba te picando ali. Então, tem que tomar os cuidados, devidos cuidados. Se você foi picado, é interessante procurar atendimento. Você perguntou contra o hospital? Geralmente, lá no nosso hospital, lá na Santa Casa, não vem muito. Geralmente, o adulto, ele acaba indo para a UPA e a UPA da UPA, ele não precisa ser encaminhado. Provavelmente, a maior parte das crianças acabam, quando são internadas, acabam indo para o Instituto Bom Jesus, né? E de lá são tratados, né? Mas a UPA, ela dá o primeiro atendimento, assim como praticamente as cidades vizinhas aí têm as orientações para o primeiro atendimento.
0: Doutor, obrigado pela presença, viu?
1: Valeu.
0: Abençoada semana.
1: Obrigado para nós tudo.
0: Vai dormir hoje? Vai
1: dormir. Opa, vamos trabalhar agora.
0: Então você pode mandar um zap pro consultório do doutor Inácio. Mande que ele vai atender até meio-dia. Depois ele vai dormir um sono, viu?
1: Aí, já pensou?
0: 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Deus abençoe a nossa semana, doutor.
1: Valeu. Amém para todos aí.
0: Valeu, tchau. 97.
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1: Sempre, 9h14. 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

10 da manhã, vamos juntos. Daqui a pouquinho tem Padre Reginaldo Manzotti. Essa é a nossa capital, impossível parar de ouvir, viu? Ô Juliana, obrigado. Geni Lourenço da Costa Solange, Marilda Biasotto. Tudo bem, né, Marilda? Obrigado, Ludinha Costa. Ô Marilda.

0: Zezé de Camargo, Luciano, na segunda-feira. O tempo tá fechado, né? Vai vir chuva mansa, né? Vem mansa, se Deus quiser, não é? Vai, Geni. Obrigado, Geni Januário. Deus abençoe você, viu, Vera? Tá tudo bem por aí? 998-55-70-07. Bom dia.
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0: Maria Belizé Larine. Um abraço, minha Maria. Eu vi que você é de Marialva, não é isso? Obrigada, Marialva, hein? Chega em alto e bom som a capital aí. Música que boa. Bom, valeu, valeu.
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0: 9 horas e 29. Bom dia.
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0: Olha a nossa festa agora, a festa do São Vicente de Paulo, padroeiro São Vicente de Paulo, Padre Michel, convidando todo mundo. Vai ser no final de semana agora, gente. 19 e 20 de setembro, hein? A mesma programação, não é? A festa foi adiada, mas final de semana agora tem de novo. 19 e 20 de setembro, a festa em louvor a São Vicente de Paulo. Você é convidado especial. 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

0: 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Tá quase na hora do almoço, né?
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0: 38, quero participar do sorteio, quem é? Valdete, obrigado, Valdete. Ei, você tá no Santa Mônica, não é? É, dia chuvoso pra nós, né, Dirce? Um abraço, tá na Zona 2. Ô, Rosana Hernandes, você tá bem? Na Rua Siriema? Kleber Leandro, um abraço, tá na Goiás, trabalhando, né, Kleber? Valdete no Santa Mônica, tá tudo certo por aí. Tamo junto, hein? Bora, 998-55-7007, até as 10 da manhã. Vamos por aqui, ó. E você já deixou sua mensagem? Já participou? Tô aguardando aí, hein? Que daqui a pouquinho nós teremos sorteio da cesta do café da manhã, hein? Já, cesta do café da manhã. E também nós temos aí o sorteio do almoço do Paladar Zen Restaurante nessa manhã de segunda-feira, pra começar bem a nossa semana, né? Bora por aqui!

0: Tete tá aí, Lucineide Martins, obrigado, Lucineide. Seja abençoado sua manhã também, viu? Já foi lá, né, Douglas? Lá no... O almoço do paladar, né? Delícia, não é? Você quer ir de novo? Ei, lá é bom. Quem vai uma vez quer voltar de novo.
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0: É verdade. 998-55-7007. Vai deixando essa mensagem, ó. 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Vai lá deixando a mensagem. Daqui a pouquinho nós temos aí a cesta do café da manhã, viu? 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Vai deixando essa mensagem, 998-55-7007. Daqui a pouquinho, a gente volta trazendo mais músicas já já na capital.
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0: Bora por aqui, agora são 5:10 da manhã.
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0: 9h59, tá aí, ó. 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
0: 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Você já deixou sua mensagem? 998-55-7007. Deixa eu ver aqui. Quem vai levar hoje o almoço do Paladar Zen? Alô, Olivia! Olivia Ângelo. É isso, Olivia! 7728 é o final do seu telefone, o almoço do Paladar Zen. Tá bom, Olivia? Sexta do café da manhã para Claudinei Mariano de Souza. Alô, Claudinei Mariano. Participou cedo, era que horas? 8h12, tá lá no trabalho, Reginaldo. Tamo aqui ouvindo a Rádio Capital, deixou a rua certinho, o endereço. Obrigado, meu irmão. Obrigado. Tá chegando o Padre Reginaldo Manzotti.
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0: Louvado seja nosso Senhor Jesus Cristo, para sempre seja louvado. Queridos filhos e filhas, começando esta semana, hoje, segunda-feira, como é que foi seu final de semana? Espero que tenha sido maravilhoso, em família, em paz, em harmonia e, claro, com a Santa Missa. Foi a missa? Domingo com a missa é semana abençoada. Quero saudar a todos. Hoje, dia da exaltação da Santa Cruz. Muito significativo, e nós fizemos, inclusive, uma novena para o dia de hoje. Na tua cruz eu coloco a minha cruz. E hoje, toca a corneta, sacristão, porque hoje nós começamos uma novena cheia de grandes milagres e prodígios, porque nós estamos começando a novena de São Pio de Pietreutina, isso mesmo, hoje, novena de São Pio de Pietreutina. Por isso aproveite agora, dê um recadinho para os seus amigos, suas amigas e diga: olha, hoje vai começar São Pio de Pietreutina, hoje é exaltação da Santa Cruz, um motivo a mais para que a pessoa possa acompanhar o programa. Saúdo a todos a partir da Rádio Evangelizar, de onde tudo começa, as rádios irmãs, cujos nomes cito
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0: Saúdo a você pela TV Evangelizar, sinal digital em todo o país, em várias cidades, canal aberto, pelo YouTube, Padre Manzotti Oficial, pelos aplicativos da Associação Evangelizar é Preciso e todas as plataformas digitais. Quero saudar, hoje começa conosco a transmissão rádio comunitária Bela Vista FM, da cidade de Batalha, Piauí, com o programa Experiência de Deus, da Diocese de Parnaíba, Piauí, Dom Edvalter Andrade. Portanto, bem-vinda à Rádio Comunitária Bela Vista FM, Batalha, Piauí. Mais uma vez, quero lembrar a todos, hoje é dia da exaltação da Santa Cruz e sobre isso vamos falar, rezar. Hoje começa a novena de São Pio de Pietreutina. Então chame seu amigo, chame sua amiga, agora, em nome do Pai, do Filho e do Espírito Santo. Amém. Naquele tempo, disse Jesus a Nicodemos: ninguém subiu ao céu a não ser aquele que desceu do céu, o Filho do Homem. Do mesmo modo, como Moisés levantou a serpente no deserto, assim é necessário que o Filho do Homem seja levantado, para que todos os que nele crerem tenham a vida eterna. Pois Deus amou tanto o mundo que deu o seu Filho único, para que não morra todo o que nele crer, mas tenha a vida eterna. De fato, Deus não enviou o seu Filho ao mundo para condenar o mundo, mas para que o mundo seja salvo por ele. Senhor, hoje celebramos a festa da exaltação da Santa Cruz e sabemos, Senhor, que ninguém nos ama como Tu nos ama. Ninguém nos ama tão profundamente, até a morte, morte de cruz, como nos amaste. Portanto, Senhor, na Tua cruz redentora, eu coloco a minha cruz. Na Tua cruz redentora, eu clamo a minha salvação. Senhor Deus, hoje eu me rendo à Tua cruz.
2: tenho esperado.
0: Sinal de nossa salvação, de nossa redenção.

0: Senhor Jesus, levaste ao madeiro os nossos pecados. Na tua cruz,
1: eu sei bem o que
0: redimiste toda a humanidade.
1: Pois permaneço,
0: Jesus,
1: ao teu lado.
0: Na cruz, levastes a nossa salvação. Em seus ombros foram abertos feridas por causa dos nossos pecados. Senhor, na cruz bendita, a humanidade foi redimida. E lá tiveste suas mãos transpassadas, seu peito aberto, de onde jorraram água e sangue. Ó Santa Cruz, instrumento de morte e de castigo, mas que pelo sangue redentor se tornou sinal de nossa salvação. Hoje, no dia da exaltação da Santa Cruz, eu coloco as minhas intenções. Nós fizemos 9 dias, mas hoje é o dia da exaltação da Santa Cruz. Qual a sua intenção? Qual o seu pedido? Seja na vida profissional, está desempregado, está endividado, coloque diante do Senhor esta cruz pesada dos problemas financeiros. Coloque na cruz de Jesus, se você está doente, a sua enfermidade. Na tua cruz eu coloco a minha cruz, coloca a tua enfermidade física. Você está fazendo um tratamento, está com câncer, está com problema nos rins. Coloque diante do Senhor, na cruz de Jesus, a depressão. Coloque na cruz de Jesus a angústia na tua alma, a noite escura que você possa estar passando, a noite traiçoeira pelo qual você está atravessando. Ele nos ama e por isso podemos confiar. Olhe para a cruz, confie no Senhor. Ele já deu prova suficiente que nos ama, nos resgata, nos liberta, nos santifica. Senhor, Senhor Jesus, dai-nos a graça de vivermos os frutos da vossa redenção. E hoje, na exaltação da Santa Cruz, atendei-me, Senhor. Eu vou para o intervalo e eu volto já. Chame um amigo, uma amiga, voltamos já.
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0: São João da Cruz nos fala que quem não busca a cruz de Cristo, não busca a glória de Cristo. Repito, quem não busca a cruz de Cristo, não busca a glória de Cristo. São João da Cruz. Hoje oferecemos nossas orações e o dia de hoje ao Papa Leão XIV, que comemora seu aniversário. Hoje completa 71 anos. Robert Francis Prevost nasceu em Chicago, Estados Unidos, em 1955. Hoje, Papa Leão XIV. Nossas orações e preces pelos 71 anos de idade do Papa Leão XIV. Vida longa e muita saúde. Amém. Raquel, que a paz de Jesus esteja com você.
1: Amém, Padre, com o Senhor também.
0: Deus a abençoe. Você fala de onde, Raquel?
1: Eu falo de Gravatal, Santa Catarina.
0: Minha saudação a Gravatal, Santa Catarina. E como que você me acompanha?
1: Eu acompanho o Senhor pelo YouTube.
0: Tá certo. YouTube Padre Manzotti, aproveito antes de você falar, dizer que tivemos há pouco, às 9:30 no YouTube, a quaresma de São Miguel Arcanjo. E se por acaso as pessoas não tiverem feito, podem fazer depois do programa. E hoje, rezando mais uma vez pelos trabalhadores, pedindo a graça e a oportunidade de um trabalho. Este é a intenção de hoje, do 26º dia da quaresma de São Miguel. Raquel, o que você quer falar?
1: Eu tenho testemunhos e pedidos de oração, padre.
0: Comecemos pelos testemunhos, filha.
1: Testemunho foi quando a minha filha se formou em 2015. Ela se formou em odontologia e difícil de arrumar um emprego. Primeiro emprego é bem complicado para um recém-formado.
0: Sim.
1: Fiz a promessa que se ela conseguisse, eu seria mensageira da capelinha do Senhor das Santas Chagas.
0: Amém.
1: Então eu sou mensageira da capelinha.
0: Toca a corneta, sacristão. É uma mensageira da capelinha lá em Gravatal.
1: Com muito orgulho, meu Deus.
0: Que maravilha.
1: Essa capelinha passa por... Onde eu sei que tem algumas pessoas com enfermidade, eu levo a capelinha e elas rezam, pedem muita fé. Muito, muito gratificante, padre, isso para mim e tanto para as pessoas que recebem a capelinha.
0: Louvado seja Deus, filha. Que bom esse seu testemunho.
1: Isso foi um testemunho do emprego da minha filha, Jéssica. E também em 2020 foi um ano bem tribulado para todos nós, né? Como o senhor sabe, todos sabem, né? 2020, com a pandemia.
0: Sim.
1: O meu começou antes da pandemia. Minha tribulação começou em dia 14 de janeiro, com o falecimento da minha mãe. Minha mãe é uma mulher de muita fé. Se hoje eu tenho essa fé, agradeço a ela que ela plantou essa semente no meu coração.
0: Sim, meus sentimentos pela perda da mãe.
1: Obrigada, padre. É, ela faleceu em 2014 de 2020 e depois, dia 17, no mesmo mês, eu descobri um câncer da tireoide.
0: Puxa.
1: Mas eu, com muita fé e oração, rezando, pedindo a Deus, porque nessa época, quando eu descobri, minha cirurgia foi marcada para junho e era bem no auge da pandemia.
0: Certo.
1: Aí era medo de todos os lados.
0: Com certeza.
1: Com a graça de Deus foi tudo bem, correu tudo bem. Hoje eu sigo ainda, né, com a prevenção de todo ano ter que fazer os exames, mas
0: certo.
1: Graças a Deus estou curada. Estou curada.
0: Louvado seja Deus. Então diga graça recebida.
1: Graça recebida é graça testemunhada. Toca o sino, sacristão.
0: Amém. Como é que é o nome da mãezinha que eu vou hoje, eu rezo? Eu rezo
1: Nair
0: pela...
1: Damian da Silva.
0: Eu perdi o primeiro nome.
1: Nair Damian da Silva.
0: Damian
1: da Silva.
0: Tá.
1: E eu tenho outro testemunho do meu irmão Evaldo, que aqui nós pegamos o Covid e ele foi o mais grave, né?
0: Certo.
1: Ele esteve à beira da morte mesmo, mas eu fui na frente do Santíssimo, me ajoelhei e pedi: Senhor, se for da sua vontade, curai o meu irmão. E padre, nitidamente eu escutei a voz de Jesus.
0: Acredito.
1: Dizendo para mim: seu irmão está curado.
0: Amém.
1: Eu voltei para casa, minha sobrinha me ligou e disse: tia, não tem mais o que fazer. Eu disse: meu irmão, o teu pai amanhã ele vai vir embora e os médicos não vão saber explicar o porquê que ele se salvou. Padre, foi como o Jesus me falou. No outro dia ele recebeu alta, passou o Natal com a gente, porque isso foi em outubro de 2020. Ele ficou até dezembro internado e eles disseram, não tem explicação do que aconteceu com o Evaldo. É Evaldo o nome dele.
0: Certo.
1: Ele ficou com sequela? Ficou, sim. Ele ficou com síndrome do pânico, porque muito tempo no hospital, né, doutor, né, padre? Com...
0: Claro.
1: Morre, não morre, morre, não morre, vem pra casa, não vem pra casa, aquela... Mas, com a graça de Deus, ele tá se recuperando. Hoje em dia, ele já tá bem melhor.
0: Amém.
1: Tá trabalhando, tá vivendo a vida, já tá curtindo os netos, tá? É uma bênção, padre.
0: Um milagre de Jesus,
1: com certeza. Um milagre de Jesus das Santas Chagas, assim, nítido.
0: Louvado
1: ninguém
0: seja Deus.
1: Ninguém duvide do poder de Deus.
0: Verdade.
1: Não pode duvidar. Não pode
0: Verdade.
1: Duvidar mesmo.
0: Mais uma graça recebida.
1: Mais uma graça recebida. E, padre, eu enquanto eu não falar pro senhor, eu tava assim, eu pedindo pro padre Pio, São Padre Pio, faz com que eu consiga falar com o padre Reginaldo, porque... Eu não quero morrer com essa coisa no meu coração. Porque
0: certo.
1: Tem uma senhora, Dona Maria Angelina, ela deixou um dinheiro para mim, porque como a minha capelinha passava lá, ela deixou um dinheiro para doação para a Terra Santa.
0: Certo.
1: E ela não sabia como fazer. E foi bem no início que o senhor lançou para ajudar.
0: Da Terra Prometida.
1: Da Terra Prometida. Então, ela me deu esse dinheiro para mim mandar para o senhor. Eu não sabia como fazer, liguei para aí, as meninas me orientaram a pagar o meu boleto, porque eu sempre recebo o boleto, né, do valor dela.
0: Certo.
1: Mas só que o boleto sai no meu nome, eu disse, eu acho injusto, porque foi ela quem doou, não eu. Daí ela disse, a não ser que você escreve uma carta pro padre explicando.
0: Certo.
1: Eu disse, não, eu vou conseguir falar com o padre pessoalmente,
0: tá
1: e a dona Mariazinha vai ficar... muito feliz.
0: Então vamos, deixa eu anotar aqui para colocar lá, Maria Angelina.
1: Maria Angelina.
0: Tá certo, isso. Já escrevi.
1: Ela doou uma quantia bem generosa, que dá até no livro ouro, padre.
0: Tá certo,
1: dizer,
0: então...
1: Porque eu não vou falar pro senhor o valor, assim.
0: Tudo bem, claro, nós estamos no rádio. Mas
1: isso.
0: Filha, anotei aqui e depois vão entrar em contato daqui a pouquinho... com a nossa parte financeira para fazer esse registro, Maria Angelina, tá bom?
1: Isso, agradeço, padre.
0: Que Deus a abençoe.
1: Amém, e tem meus pedidos de oração.
0: Para quem?
1: Eu quero a libertação de vícios dos meus irmãos. Um é alcoólatra e o outro é viciado em jogo.
0: Tá certo. Que Deus abençoe, filha, que Deus a proteja. Levaremos no altar do Senhor. Quero convidar a todos hoje para missa ao meio-dia, presencialmente, Curitiba, região metropolitana. Venha celebrar comigo pelas almas do purgatório. E hoje, exaltação da Santa Cruz. E você de todo o Brasil, acompanhe pela TV Evangelizar, Rádio Evangelizar, YouTube Padre Manzotti. Eu vou para o intervalo e volto com a leitura orante. Volte comigo.
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eu falava com a Raquel de Gravatal, Santa Catarina, e você escutou, ela recebeu tantas graças e fez a promessa que se tornaria uma mensageira da Capelinha de Jesus das Santas Chagas. Faça como ela. Se você recebeu uma graça de Jesus das Santas Chagas, torne-se uma mensageira. 0800 410 6060. Gravatal, Santa Catarina, acompanha pelo YouTube. Dom Adilson Pedro Buzin, da Diocese de Tubarão. Levaremos notar do Senhor, filha, a libertação dos seus irmãos do alcoolismo e do jogo, algo que tem machucado muitas famílias. Eu quero registrar aqui que participei do Dia Nacional da Juventude da Arquidiocese de Curitiba e foi um momento maravilhoso, milhares de jovens. Parabéns a quem presidiu, Dom José Antônio Peruso, Dom Reginei, bispo referencial da juventude, Dom Adenes, muitos sacerdotes. Minha saudação ao assessor eclesiástico, padre Cleiton Munhoz. Milhares de jovens estavam lá e foi um momento de muita graça. Vai, jovem, reconstrói a minha igreja, era o tema do Dia Nacional da Juventude. Como obra evangelizar, estive com muita alegria. Hoje, dia da Santa Cruz, exaltação da Santa Cruz. Hoje começamos São Pio de Pietreutina. A Raquel disse: eu preciso dar esse testemunho. Foi bem no dia, ela pediu a intercessão de São Pio e hoje começamos a novena. Isso mostra que está chegando contagem regressiva para a festa das Santas Chagas. Semana que vem, gente, semana que vem. Começa na segunda-feira. Segunda, terça, quarta, quinta, sexta, sábado, domingo. Venham em caravanas, organizem lotações. Sempre uma programação intensa, de segunda a domingo. De modo especial, na segunda, abertura, missa ao meio-dia. Terça-feira, quarta-feira, dia de São Pio de Pietreutina. Uma programação com shows interno, externos, quinta, o início do tríduo, sexta-feira, um show à noite dentro da igreja, sábado, aquela procissão maravilhosa, cheia de significado, de contemplação das chagas dolorosas, a procissão que fazemos em torno, no centro de Curitiba, contemplando a Via Sacra encenada, rezando. Pura oração, vinho com velas. E no domingo, Jesus das Santas Chagas, chagas gloriosas. Portanto, contagem regressiva. Quem tiver o privilégio de estar presencialmente, acredite, um ano para pedir, o outro para agradecer. Mas você, se programe a acompanhar pela TV Evangelizar, Rádio Evangelizar, tudo pelo YouTube Padre Manzotti. E agora, nós vamos para a leitura orante. Bíblia aberta, cartilha de

0: Nós começamos sábado falar sobre o profetismo. Falamos sobre o que é ser profeta. Foi em Deuteronômio. E hoje nós começamos o primeiro dos profetas, Samuel. Samuel. Livro 1 Samuel, capítulo 1, versículo 9. 1 Samuel, capítulo 1, versículo 9, seguintes. Na manhã seguinte, Eucana e sua família se levantaram cedo e adoraram a Deus o Senhor. Aí voltaram para casa em Ramá. Eucana teve relações com sua esposa Ana. E o Senhor respondeu à oração dela. O Senhor respondeu à oração dela. Qual era a oração? Ela ficou grávida. E no tempo certo, deu à luz um filho. Pôs nele o nome de Samuel e explicou: eu pedi esse filho a Deus, o Senhor. Ana, a mãe de Samuel, Deus escutou o apelo, a oração. Eucana e sua família foram a Siló para oferecer ao Senhor o sacrifício anual e o sacrifício especial que ele havia prometido. Ana, porém, não foi. Ela disse ao marido: assim que o menino for desmamado, eu o levarei ao santuário de Deus, o Senhor, para que ele fique lá toda a sua vida. Eucana respondeu: faça o que achar melhor. Fique em casa até que ele seja desmamado. E o Senhor faça com que de fato se cumpra a promessa que você fez. A mãe de Samuel ofereceu Samuel a vida inteira a serviço do Senhor. Então Ana ficou em casa e amamentava o filho. Depois que ele foi desmamado, ela o levou a Siló. Levou também um touro de 3 anos, 10 quilos de farinha e um odre cheio de vinho. Samuel era muito novo quando sua mãe o levou à casa do Senhor em Siló. Os pais de Samuel ofereceram o touro em sacrifício e levaram o menino para Eli. Ana disse: meu senhor, juro pela sua vida que sou aquela mulher que o Senhor viu aqui de pé orando. Eu pedi esta criança a Deus. O Senhor me deu o que eu pedi. Por isso, agora, estou dedicando este menino ao Senhor. Enquanto ele viver, pertencerá ao Senhor. Então, eles adoraram a Deus ali. O texto de hoje, a passagem de hoje, 1 Samuel, capítulo 1, do versículo 19 a 28. Ana era esposa de Eucana, não tinha filhos. Naquele contexto de esterilidade, era uma situação até de humilhação. Ana estava ferida, mas não abandona a Deus. E esse é um dos primeiros pontos importantes do texto. Na dor, Ana não se afasta de Deus. Ela levou a dor em oração. Ana se levanta e vai rezar. Reflita neste texto que acabamos de proclamar. Existe uma diferença entre sofrer longe de Deus ou sofrer na presença de Deus. A oração que Ana fez não teve um resultado imediato, mas ela coloca Deus como centro da dor, da humilhação de ser estéril. Ela deixa de carregar sozinha o peso, partilha com Deus. Gostaria que você colocasse em oração agora e repetisse comigo: Senhor, eu não quero esconder de vós aquilo que está doente em mim. Senhor, eu não quero esconder de vós o que está doendo em mim. Recebei minhas lágrimas, receba minha dor, receba esta doença. Mesmo que eu não a compreenda, queridos irmãos, Ana para nós é um exemplo muito grande. Não esconder a dor de Deus. Senhor, eu não escondo o meu sofrimento. Eu o apresento, mesmo que eu não compreenda por que estou passando por isso. Por ora, ficamos aqui. Mas eu volto do intervalo e continuamos a refletir sobre este nascimento de Samuel e sobre as atitudes de Ana, o primeiro dos profetas. Eu volto já. Volte comigo.
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0: Cheers.
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continuando a reflexão do nascimento de Samuel, nosso olhar se volta para a mãe Ana. Ana recebe a luz Samuel, que está Samuel relacionado ao próprio texto, um pedido feito ao Senhor. A criança nasce e é fruto desta oração, e por isso é colocado diante de Deus e uma vida a serviço de Deus. Ana, depois que ele deixou de amamentar, leva o menino ao templo, entrega aos cuidados de Eli. Enquanto ele viver, termina assim o texto, pertencerá a Deus. Então, eles adoraram a Deus. Esta foi a leitura orante de hoje, o nascimento do último dos juízes e o primeiro dos profetas, Samuel. Filhos e filhas, quero lembrar a todos, contagem regressiva para a festa das Santas Chagas. Você sabe que todos os dias nós estamos no horário político, necessariamente a 1 hora da tarde entra o horário político. Como semana que vem é a semana das Santas Chagas, a missa começará mais cedo, em virtude de testemunhos, de podermos celebrar com mais tranquilidade, dando espaço a mais reflexivo, mais meditativo. Portanto, a partir de segunda-feira que vem, a missa começa 11:30, de segunda a sexta, 11:30. Torno público para que as rádios irmãs e as TVs irmãs possam se programar para isto. A partir

0: partir de semana que vem, na semana e só nesta semana que vem, a missa começa 11h30. Querido povo de Deus, escute esse testemunho.
1: Oi, Padre Reginaldo Manzotti, que quem fala é Enia, aqui de Monteiro, na Paraíba. Passando para agradecer.
0: Amém.
1: Que acabou de chegar o manto de Jesus, a Santa Chagas. Padre, que cheiro tão bom. Uma delícia o perfume. Muito obrigada, Padre. E uma sua associada com muito orgulho, viu? Muito orgulho. Todo mês eu mando o meu pouquinho. Obrigada, obrigada e obrigada. Te escuto pelo aplicativo da Obra Evangelizar, pelo YouTube e pela Parabólica Digital 329. Um grande abraço. Fica com Deus, Padre.
0: Louvado seja Deus. Ela se refere à flâmula com Jesus das Santas Chagas, que foi enviado num pacote fechado de plástico, porque ele foi acrescido com o perfume de Jesus das Santas Chagas, para também dar essa experiência olfativa. 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Meu grande abraço, Enia de Monteiro, Paraíba. Acompanha pela Parabólica Digital. Lá também tem a rádio Santa Maria FM, Diocese de Campina Grande, Dom Dulcênio Fontes de Matos. Maria Auxiliadora, que a paz de Jesus esteja com você, Maria Auxiliadora.
2: Amém, Padre, a sua bênção, Padre.
0: Deus abençoe, Maria Auxiliadora.
2: O Senhor é meu Pai espiritual.
0: Amém, Jesus, para a glória de nosso Deus. De onde você fala?
2: Irecê, Bahia.
0: Meu abraço, Irecê, Bahia. Como que você me acompanha ali?
2: Eu acompanho pela TV Evangelizar, pela rádio Evangelizar e o YouTube.
0: Louvado seja Deus, Parabólica Digital pega todo o Brasil e Rádio Cidade. Meu abraço. Diga lá, Maria Auxiliadora, lembrando que eu estarei em Salvador dia 21 de novembro. Salvador, 21
2: sabendo,
0: de novembro.
2: Eu tô sabendo, todo dia eu escuto.
0: Se programa para estar lá comigo.
2: Tá na providência de Deus.
0: Padre. Isto. Diga, minha querida.
2: Eu vou dar um testemunho, eu tenho vários testemunhos, eu vou dar o mais recente e pedir oração.
0: Pois não, então comece com o testemunho.
2: O testemunho é porque um bisneto meu nasceu prematuro. Ele ia nascer depois do dia 20 de agosto, aí quando foi dia 1º, teve que fazer um cesáreo de emergência para ver se salvava um ou outro, a mãe ou o filho.
0: Certo.
2: E graças a Deus salvou os dois.
0: Oh, Deus, louvado
2: seja. Ela ficou em observação 3 dias e ele ficou 22 dias internado.
0: Certo.
2: 5 dias na UTI. Meu Natal. E eu só clamando a Jesus das Santas Chagas. Não pedia pela a saúde dele, nem que ele escapasse. Eu pedia para Jesus das Santas Chagas fazer o melhor para ele.
0: Certo.
2: E dar sabedoria aos médicos.
0: Isso.
2: Para descobrir e, como é que diz, saber passar o remédio certo para normalizar as plaquetas dele.
0: Você fez igual Ana na leitura orante de hoje, colocou na presença de Deus e diga: Senhor, é isso, atende-me segundo a tua vontade. Foi isso que você fez, e aí?
2: Ah, Padre, é isso que eu clamo direto de joelho no chão.
0: E aí?
2: Aí, hoje ele tá saudável, vai fazer 2 meses.
0: Louvado.
2: Dia 1º do mês que vem.
0: Certo.
2: Só que é miudinho, mas graças a Deus tá saudável.
0: Amém, como é que é o nome dele?
2: É Theo.
0: Theo? E o nome da sua filha?
2: É a mulher do neto, é Tainara.
0: Tainara.
2: Aí eu falo, na hora que chegou a notícia que ele ia ter alta, aí eu falei, é um milagre de Jesus das Santas Chagas.
0: Amém.
2: Eu entreguei a ele e vi o resultado.
0: Amém, filha.
2: Ai, Padre, eu não, como é que diz? Eu não me associei para receber a capelinha.
0: Ah.
2: Mas eu já fiz doação de 2 e tem 3 para doar.
0: Tá certo.
2: A promessa que eu fiz e já vou continuar a pagar, se Deus quiser.
0: Amém, porque tem pessoas que às vezes querem e não podem. Então, aí que bom que a senhora tem essa generosidade. Louvado seja Deus, querida.
2: Aí sou associada, multiplicadora.
0: Amém, Deus seja louvado. E Maria Auxiliadora, você quer pedir oração para quem?
2: Quero, padre. Desculpa aí que eu tô nervosa.
0: Imagina, por favor.
2: Eu quero que o senhor, na missa de meu dia, celebre a missa para meu marido, Darcílio.
0: Darcílio.
2: Vai fazer, como é que diz? Dia 22 de... no ano 2022.
0: O que aconteceu? Ele faleceu.
2: Se suicidou.
0: Oh, Jesus.
2: E é um trauma, padre, que não acaba.
0: Eu acolho a sua dor, filha. Darcílio do quê?
2: De Oliveira.
0: De Oliveira. A senhora vai ouvir eu dizer o nome dele no Oremos lá. E, filha, deixe na misericórdia de Deus.
2: A senhora... deixo, padre. É o que me sustenta. É porque eu tenho uma fé inabalável. Eu agradeço o senhor. Primeiramente, Jesus, segundo o senhor.
0: Filha, e você tem mandado rezar missa na intenção dele?
2: Mando, sim. Tá bom. Mando direto.
0: E eu também vou rezar hoje na intenção dele. Deus sabe que a pessoa, quando ela está nesse fundo do poço, ele na verdade não age com liberdade, age movido por uma profunda depressão.
2: Ele ir para o psiquiatra, que ele precisava dos dois, psiquiatra e psicólogo.
0: Tá certo.
2: Quando ele aceitou, ele só passou 10 dias tomando medicamento.
0: Filha, que Deus te dê forças, que Deus te dê forças. E eu vou para o intervalo e volto já, volte comigo.
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0: Mais tempo. 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Todos os dias uma programação intensa. Participe, você de Curitiba, região metropolitana, você de fora, venha para a festa de Jesus das Santas Chagas de modo particular. Lembrando, na quarta-feira, São Pio de Pietrelcina, quinta-feira começa o trido, quinta, sexta, sábado, a procissão luminosa nas ruas de Curitiba, nas Chagas Dolorosas, e domingo as Chagas Gloriosas. Filhos amados, quero lembrar a todos que nós estamos com uma peregrinação para a Itália, celebrar Pentecostes, e a celebração acontecerá em dois lugares, acontecerá em Assis e Roma. Mas atenção para a programação, é um roteiro inusitado. Nós iremos para Palermo, na Catedral de Palermo. Vamos a Cefalu, a missa dominical na Catedral Normanda. Vamos a Siracusa, onde tem Santa Luzia, protetora dos olhos, onde ela foi martirizada, e tem a Basílica de Santa Luzia. Iremos a Taormina, uma beleza, uma joia incrustada na montanha. E depois iremos a Tirreno, Messina, vamos a Nossa Senhora de Pompeia, o Monte Vesúvio, vamos à Costa Amalfitana, Patrimônio Mundial da Unesco, vamos a Amalfi, onde tem o túmulo de Santo André Apóstolo, Ilha de Capri, e iremos à Igreja de Santo Estevão, Anacapri, São Miguel Arcanjo, Nápoles, onde tem São Januário. Depois iremos a Assis, onde você comigo celebra os 70 anos, e nós celebramos São Francisco, Santa Clara. Vamos ver o corpo de São Carlo Acutis, e depois vamos para Roma, nas Basílicas Papais. 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Filhos amados, povo querido, eu tomo o Jornal do Evangelizador e começamos hoje, na página 7, a novena de São Pio de Pietrelcina. Ó Jesus, fonte de amor e misericórdia, nós vos agradecemos por nos terdes dado São Pio de Pietrelcina como sinal vivo de vossa paixão, morte e ressurreição. A ele destes as vossas próprias chagas, que São Pio carregou com serenidade e força, comunicando ao mundo a vossa compaixão. Por isso, por intercessão deste grande santo, São Pio de Pietrelcina, dai-nos a graça que tanto necessitamos. Qual o seu pedido este ano? Este ano, começando hoje, primeiro dia, peça grande, peça grande. Este santo é poderoso e grande intercessor. Jesus, a exemplo de São Pio, dai-nos a graça de nos unir à vossa paixão, nos abrigar em suas santas chagas e desfrutar de sua gloriosa ressurreição. Jesus, por intercessão de São Pio, concedei-nos as graças de que necessitamos para realizar neste mundo a nossa vocação e a nossa missão. São Pio de Pietrelcina, ajudai-nos a viver como cristãos e buscar o perdão e a cura de nossas feridas. São Pio de Pietrelcina, dai-nos mais amor e Eucaristia. São Pio de Pietrelcina, curai nossas feridas pela confissão. São Pio de Pietrelcina, fortalecei os enfermos. São Pio de Pietrelcina, animai a nossa vida de oração. São Pio de Pietrelcina, rogai por nós. O Senhor esteja convosco. Ele está no meio de nós. Abençoai, Senhor, a água, a roupa dos enfermos, as fotos de família. De modo particular hoje, por intercessão de São Pio de Pietrelcina, os méritos das Santas Chagas. Em nome do Pai, do Filho e do Espírito Santo. Amém. Faça a quaresma de São Miguel, você que está desempregado. Me despeço com o clipe Templo Vivo. Evangelizar é preciso.

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5: Hora Certa Capital.
9: 11:06.
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11: Oi, gente, bom dia pra você de Cianorte, toda a região, seguindo em frente, minha gente, ó, parou não, hein? Começamos mais uma segundona, abençoada, obrigado, Senhor. Vamos agradecendo, já salvando, né? Dando uma salva de palmas pra essa vida maravilhosa, viu? Reclama não, agradeça, é chuva. Olha, vou falar a verdade, sai um guerreiro daqui da rádio agora, falou, vou enfrentar essa chuva de moto. Ei, Claudemiro, um abraço, bom trabalho, bom descanso pra você poder voltar tarde aí, viu? É uma bênção, nossa família é a Rádio Capital, né, gente? É bom ter amigos de verdade, amigos que te levam pra Deus. Aqueles que afastam, ó, deixa eles lá pra outro dia você conversa. Sabe aquela pessoa que você fica enrolando? É, tem que ser esse aí, esse amigo que te afasta de Deus. Esse aí não... Não, não, deixa quieto. 11:07, muito bom dia, sou a Andrea Salles. Entre amigos começando, vai participando, tem prêmio? Tem prêmio da Loja Formiguinha pra você hoje aqui, viu? Não perca tempo. Participe pelo 998-557007. Vai ser uma benção receber seu áudio. Saber se você tá bem. Conta pra gente, viu? Participe!

com a gente pelo 998-557007. 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

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Vai chegando com a gente pelo 998-55-7007. A Maria já chegou, Maria de Leusa. Beijão, gostei dessa roupa verde. Amo verde, é esperança. Olha só quem mais com a gente aqui, a Lucineide da Vila 7. Um beijo grande. Toca pra mim Água Viva do Padre Ezequiel. Opa, essa é boa, hein? Água Viva. Olha só, gente, vai pedindo sua música, vai participando. A nossa enquete é o seguinte: mesmo que você já participou aí,

sua opinião e a sua opinião é válida, viu? Quero saber uma coisa, gente. Ai, preciso de um café. Quem já tomou café aí? Já, né? Já tá no almoço já. Tem gente que já tá no aquele arroz Leduan delicioso, aquele feijãozinho. Ai, da hora, da Leduan. Pois é, eu ainda preciso tomar café. Vamos lá, vamos lá. Tem dia, gente, que a gente acorda forte, não é? Forte. Eu enfrento todo mundo, eu viro Marte nesse dia. Não é verdade? Forte na fé, forte no amor, na amizade, no trabalho, carrega, né, pedra. Mas olha, tem dia que a gente precisa buscar forças pra continuar, não é verdade? Mas aí eu quero saber hoje, agora, now, agora, qual a frase que pode mudar no nosso dia, pra você, no seu dia? Qual a frase que mais combina com você hoje, pelo que você está vivendo nesse momento? Hein? Eu quero saber. Olha, vou te dar umas opções aí, você vai responder aqui pra gente. Deus está no controle. Essa é a tua frase hoje de batalha. Ou um dia de cada vez. Ou também, eu não desisto. Eu não vou desistir. Ou também você pode dizer aí, depois da tempestade vem a calmaria. Qual é a frase que mais completa você, que mais diz de você hoje, que você precisa tanto, hein? Que vai te dar forças. Continua com a gente ligadinho. Vamos de Bruno e Marrone. Essa música é maravilhosa. Ontem o Reginaldo tava lá lavando louça, porque é um maridão, hein, gente? Ajuda, hein?

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Quer dar

0: E a gente volta com mais músicas. Vai pedindo aí, viu? Vai pedindo que eu vou tocando.
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2: O que para muitos era sinal de fraqueza, na verdade era força. Você imagina Jesus Cristo? Ele veio a esta terra, viveu uma vida simples, nasceu numa manjedoura, depois viveu uma vida simples, depois na sua vida pública começou a fazer muitos milagres, começou a ficar muito famoso. A Bíblia diz que a fama de Jesus crescia, até o momento que com 33 anos ele vai para a cruz. E para muitos da sua época, aquilo era o maior sinal de fraqueza. Se tu és rei, se tu és Deus, desce dessa cruz. Para muitos aquele era o maior sinal de fraqueza. E mal sabiam eles que na cruz estava a maior força de Deus. Enquanto para muitos na cruz Jesus estava perdendo, na verdade na cruz Jesus estava vencendo o pecado, o demônio e a morte. Na cruz Jesus venceu o pecado, o demônio e a morte. Em nome do Pai, do Filho e do Espírito Santo. Amém. Jesus veio numa carne semelhante à nossa, mas não no pecado. Abra sua Bíblia, Romanos capítulo 8, versículo 3. O que era impossível à lei, visto que a carne se tornava impotente, Deus o fez, enviando por causa do pecado o seu próprio filho numa carne semelhante à do pecado, ele condenou o pecado na carne. Que lindo, né? Então, como a serpente de bronze era a semelhança da serpente, Cristo tem a nossa semelhança, a nossa carne. E o Verbo se fez carne e habitou entre nós, em tudo igual, menos no pecado, para nos salvar do pecado. Escreve aqui nos comentários: na cruz Cristo venceu o pecado, o demônio e a morte. Pai, Filho e Espírito Santo. Amém.

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6: 11:44.
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6: Vai participando com a gente, entre amigos, tá acontecendo ainda, mas vai acontecer se você participar pelo 998-557007. Responda pra gente. Tem dias que a gente precisa de uma frase pra continuar de pé. E hoje, qual é a frase que mais te... que combina mais com você? Deus está no controle? Um dia de cada vez? Eu não vou desistir? Vai participando com a gente. Essa música que a gente vai ouvir agora é uma música muito bonita, gente. O autor fez pra mãe dele que tava com depressão. Você sabe que a gente tá em setembro amarelo, é o cuidado aí, né? A essa doença tão triste aí que tem tocado o coração do ser humano, mas olha que mensagem bacana. Então vamos prestar atenção, hein? Vamos ajudar quem tá do lado. Às vezes a pessoa tá sorrindo, mas tá com uma ferida lá no coração. Que Deus possa curar, viu?

gente, vai ser uma alegria receber você aqui pra poder pedir sua música, abrir seu coraçãozinho, vai respondendo a nossa enquete pra você levar esse presente maravilhoso da loja Formiguinha pra você. Imagina você poder ouvir a Rádio Capital de qualquer lugar do planeta, hein? Que maravilha! Com esse rádio incrível, olha, é pra você. Mas tem que responder a nossa enquete. Vamos fazer o seguinte? Responde aí, ó. Eu quero saber qual a frase que mais combina com você hoje. Deus está no controle. Um dia de cada vez. Eu não vou desistir. Depois da tempestade, vem a calmaria. Ai, essa eu quero ouvir, essa eu quero saber de você, hein? Ai, pra mim tá tipo assim, Deus tá no controle. Tipo assim, parece adolescente falando, né? Como se eu fosse uma menininha. Ó, seguinte, cara,

que se reerguer todo dia, assim, é uma montanha russa a nossa vida. Os dias passam que a gente não vê, não é verdade? E a gente viveu cada coisa, tanta coisa, não é? Ó, estamos começando mais uma semana, mais uma segunda-feira. Se você não olhar pra isso com uma dádiva de Deus, com um presente de Deus na sua mão, você vai falar assim, nossa, tudo de novo, ai meu Deus, começando de novo? Não, não é de novo não, tudo é novo, tudo é renovado, é verdade. Vamos fazer o seguinte, o pessoal tá participando, tem uma participação muito especial aqui do Deu? Ai, eu não tô conseguindo ver o nome aqui. Ah, meu pai amado, vai dar certo. Vamos fazer o seguinte, ele pediu uma música muito especial. Eu achei uma versão aqui que eu gostei demais, uma música linda. Ó, Jesus, por nós morrestes. Vamos prestar atenção nessa música? É do

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0: sua programação. Um dia te levo comigo, hein? Meio-dia e 37. O tempo tá voando, o tempo tá correndo, mas a gente vai tentar aproveitar o máximo, não é verdade? Vamos lá com a participação dos nossos ouvintes, respondendo a nossa enquete de hoje. A galera aí tá, né, participando. Uns pedem música, outros participam da enquete, mas todo mundo quer esse radinho maravilhoso da Loja Formiguinha. Olha, entrada pra Bluetooth, pendrive, você vai ouvir a rádio de qualquer lugar do planeta. Isso mesmo, esse rádio maravilhoso cabe na palma da sua mão. É lindo, viu? Prata, lindíssimo, da Loja Formiguinha pra você. Vamos lá. Oi, Fátima!
1: Bom dia, tudo jóia? Aqui é a Fátima da Rua Curitiba. Uhum. A minha frase de hoje para a enquete aí é: tudo posso naquele que me fortalece. Tenha um bom dia, que Deus abençoe
0: que
1: vocês.
0: Linda.
1: Tá? Quero participar dos sorteios. Beijos.
0: Você me deu uma ideia que posso tudo.

0: frase que eu mais gosto é: Deus é maravilhoso a todo tempo.
1: Tá, né? Certo, é.
0: Zilda de Almeida, do Aquiles Coma.
1: O tempo todo Deus é bom, né? Deus é bom o tempo todo não deixa de ser bom. Ele só sabe ser bom. Ah, mas tem tanta coisa ruim no mundo. Vem cá, isso é coisa do ser humano, viu? É, o homem caiu. Tudo caiu, né, gente? O pecado entrou no mundo e deu a desordem na humanidade. E olha, pra gente ver o grau da gravidade dos nossos pecados, é ver uma criança com câncer, é ver uma criança sofrendo, um inocente, né? Uma pessoa tá lá sofrendo, você fala, por quê? É culpa de Deus? Não é a culpa de Deus. Nós caímos, a nossa natureza está, infelizmente, precisamos ainda viver esse tempo de conversão, de se converter. Por quê? Porque é importante a gente pensar nisso. Não adianta a gente viver como se nada tivesse acontecendo. O mais importante é a gente cumprir nossa carreira aqui na Terra para a gente conquistar o nosso troféu no céu, não é? Então a gente tem que pensar sobre essas coisas. Sim, senhor, sim, senhora. Tá chovendo e tá chovendo é benção. Vamos participando. Marcos, um abraço. Ele disse assim, eu não mudaria... Peraí, não entendi aqui. Não entendi a tua conversa, mas eu vou ler depois, tá bom? A Geni também participando com a gente, a Maria Inês, lindona, beijão pra você. Sueli também participando. A Drica, lindona, ela disse assim, Deus está no controle de tudo. Essa é a frase dela de hoje. Isso mesmo, é a frase da... vamos ver quem é aqui. Aqui é o Juvenil. Ô, Juvenil, um abraço. A frase dele é: Deus está no controle de tudo. Isso mesmo, vão participando, vão pedindo música. Oi, Zilma.
2: Oi, bom dia, Andréia.
1: Oi.
2: Aqui é a Zilma da Rua Gavião, 625.
1: Aham. Uhum.
2: Tudo beleza com você, sua filha?
1: Graças a Deus,
2: né?
1: Tá tudo bem.
2: Tá tudo bem. Chuvinha boa.
1: Ah, gente, que coisa
2: então,
1: boa ficar juntinho.
2: Rua Gavião, 625.
1: Tá bom,
2: quero
1: lindona.
2: Ouvir qualquer música que você está cantando.
1: Opa! Tá bom, linda. Deus abençoe, viu? Obrigada pela participação. A Ilda chegando. O Júlio também. Olha, então, já que tudo posso naquele que me fortalece, vamos ouvir essa canção e já colocar nosso coração, nossa vida naquele que nos fortalece.

0: você pode. Pode sim, pode sonhar grande, alto. Sonhe alto, porque Deus está aí com você, viu? Mas sonhe sonhos de Deus. Às vezes os nossos, eles são meio falhos, né? A gente quer ir pra um lado que não vai fazer muito bem pra gente. Então, ó, volta. Meio-dia, 47, a gente já volta.
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0: 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Você é nosso ouvinte.

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0: 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E, gente, olha que bacana, eles mandaram um áudio pra gente ter um pouquinho, um gostinho do que tá acontecendo lá em Minas. A Ana Patrícia tá lá em Minas Gerais, viajando com Bramila Viagens, né? E o Paulo mandou um áudio direto de Minas.
1: Bom dia, Andréia, bom dia, Rádio Capital. Já. Estamos aqui em Belo Horizonte, na viagem para Cidades Históricas de Minas. Voltamos de Sabará agora. Estamos com um grupo aqui com 56 pessoas, uma galera de Jussara, Japurá, Maringá, Doutor Camargo, Londrina, e aí de Cianorte, claro, né? Não podia faltar. E eu estou aqui com uma passageira que ela é de Jussara, é a segunda vez que ela está viajando comigo. Vou saber da Delma o que você está achando dessa viagem, Delma.
2: Oi! Tudo bem? Eu estou achando essa viagem maravilhosa. Uma viagem diferente que eu nunca tinha feito na vida. Conhecendo as histórias de Minas, as igrejas, tudo muito lindo e maravilhoso. Fora as comidas também típicas de Minas, que é muito boa. Adorei, amei.
1: E viajar com a Bramila Viagem você recomenda?
2: Com certeza, porque viajar é bom demais.
1: É isso aí, galera. Ó, e fique esperto, porque logo, logo nós vamos fazer o lançamento da viagem para as Serras Gaúchas, tá? Vai ser em junho a viagem, o lançamento mês que vem. Então, fique esperto aí, tá bom? Um grande abraço. Andréia, Deus abençoe.
0: Valeu, Paulo, gente. Ouvindo ela, deu vontade de estar lá em Minas, né? Imagina que delícia. Comendo aquele queijinho maravilhoso em Minas Gerais com Bramila Viagens. Claro, porque viajar é bom demais.
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0: E vamos de músicas, de música maravilhosa, né? Com essa dupla linda, incrível, que canta demais, abençoados. Abandonaram aí a sua carreira, né, promissória na música sertaneja pra evangelizar. Álvaro e Daniel com o nosso querido, olha, esse padre maravilhoso, padre Mário Sartori, que tá fazendo aí um sucesso, né, gente? Levando a evangelização, levando o amor de Deus. Olha essa música, gente, que é isso?

0: 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E aí? Costa?
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3: Este é o Norte, capital brasileira do vestuário, 13 horas e 10 minutos, horário de Brasília.

inesquecível para de ouvir. Bora começar bem demais o nosso programa Coldplay aqui na capital. Simbora, tarde maravilhosa, tarde chuvosa, que o seu dia seja simplesmente

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0: demais, hein? Tarde maravilhosa de segundona. E aí, conta pra mim como é que tá a sua tarde. Conta pra mim. Vamos interagir, vamos fazer a festa acontecer. 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Paraíba da Zede, tá trabalhando lá e curtindo o nosso programa. Não, hoje ele tá em casa, tá chovendo, né, Paraíba? Abraço pra você. 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
15: 13:36.

0: de ouvir, segue a alegria do rádio, que tarde gostosa. E aí, tá no seu trabalho? Tá trabalhando, tá rendendo trabalho hoje? Vai render mais ainda, ouvindo a boa música. Quem mais está sintonizado conosco? Sibila do Recanto Verde. Ô, dona Sibila, abraço pra senhora, dona Sibila. Um beijo desse tamanho pra senhora. Obrigado imensamente pelo carinho, obrigado pela sintonia de cada um de vocês. Dona Sibila, gente finíssima. Abraço, obrigado pela participação. Agora o senhor Edinaldo manda mensagem e diz aí, meu amigo.
1: Boa tarde, academia. Aqui é o Edinaldo da Morada do Sol. Quero participar desses prêmios. Tenha um bom dia.
0: Valeu, abraço pra você. Obrigado pela sua participação aqui na nossa 91. 998557007. Bruninho e...

Deus, hein? Tarde maravilhosa pra você, pro Ninho Davi, onde você mora. Vamos seguindo com o nosso programa. Obrigado pelo carinho de cada um de vocês. E aí, tá trabalhando agora, hein? Deixou aquele trabalho pro lado por alguns instantes, segundos. E você manda seu áudio pra cá, participa junto conosco e tenta levar pra casa essa deliciosa cesta de café da tarde. Vou fazer o sorteio no final do programa. Combinado? Abraço, gente. Obrigado pelo carinho e pela sintonia de todos vocês. 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E a gente vai seguindo com o nosso programa. Obrigado pela participação de todos vocês que estão aí sintonizado com a nossa capital. Que tarde gostosa, hein, gente? Que tarde maravilhosa. Obrigado por vocês fazerem parte do nosso dia e tornar a nossa vida mais gostosa ainda. Que Deus abençoe sempre a vida de todos vocês. E a gente vai seguindo com o nosso programa. A Maria Isabel, lá do Jardim Vitória. Ô, Maria Isabel, abraço pra você. Obrigado pelo carinho. Rita Carolina Valim, Geni Januário, Douglas, todo mundo curtindo a nossa capital. Que vocês possam fazer essa tarde ficar melhor ainda. Lucas Luco, excelente tarde para você.

0: Príncipe Lucas Luco, para você curtir essa tarde gostosa. E a gente vai seguindo com o nosso programa. Para você participar, é muito fácil, basta você mandar para cá seu áudio 998-55-7007, participar junto conosco e fazer essa tarde fica melhor ainda, né? De repente aquela tarde meia monótona, sem fazer muita coisa, segunda-feira, tá aí batendo sono, para com isso, manda seu áudio para cá, manda sua participação valendo aquele café da tarde. Obrigado imensamente pelo carinho de cada um de vocês. 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
15: Hora certa, capital.
16: 13:55.
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12: E a gente vai seguindo com o programa. Bora lá participar comigo, gente. Bora lá fazer a festa aqui na nossa 91. Manda pra cá o seu recado e tenta levar pra casa deliciosa cesta de café da tarde no oferecimento da panificadora Creme e Café. Tá a fim de levar? Então manda pra cá. 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O meu amigo Elver tá participando junto conosco. Olha, aqui tá tudo bem, Claudemir, Eldo Pintor. Estamos ouvindo o rádio na capital, aqui no trabalho, na Avenida São Paulo, com a Avenida América 1717. Se possível, gostaria de ouvir a música, a minha insistência.

0: bem bonitona aí pra esquentar esse frio, espantar essa chuva um pouco.
1: Faz isso não, mulher. Espantar a chuva, amanhã tem sol. Amanhã tem sol, fica tranquila, tá bom?
0: Mas tá bom. Deus abençoe essa segunda-feira chuvosa, que Deus proteja cada um de nós.
1: Valeu, Darcy, obrigado pelo carinho.
0: Não consigo parar de ouvir. Um abraço aí pra todos, seu Aldemir.
1: Valeu, Darcy, abraço pra você.
0: Abençoada por Deus.
1: Tarde maravilhosa pra você também. Bom demais, hein? Caprichar, caprichei no café. Você e o Nisseu, né? Abraço pra você, gente. Obrigado pelo carinho. Olha, se você, meu amigo, tá naquela preguiçona ainda, manda pra cá seu áudio, participa junto conosco. Bora lá. E segundo a meteorologia, amanhã não tem chuva, né? Amanhã tá mais tranquilo o tempo e hoje já choveu bastante. Tinha 14 milímetros de chuva e eu acho que choveu muito mais do que 14 milímetros de chuva. 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Agora tem pra você, ô Darcy, essa é pra agitar. Gostosa demais essa música pra ouvir, pra dançar, pra acordar também. Simbora, gente!

de Maurício Manieri. Se quer saber, excelente segunda-feira pra você, começando mais uma semana, naquele clima gostoso, de repente essa é pra namorar, hein?

0: Sumaniele aqui na nossa 91. Se quer saber, rápido intervalo, já tem mais. 14:07.
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0: Confira, 14:10.
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0: Essa frequência da família, da boa música, da alegria maior, de um entardecer maravilhoso até às 16. Tem muita coisa boa para acontecer. Inclusive, tô aguardando a sua participação. Vem pra cá, gente, vem pra cá. Vem ser feliz aqui na sua.
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0: YouTube marcando presença aqui na nossa 91.

0: pra mim. Conta aqui, ó, segredinho pra nós dois. Essa música é boa, não é? É boa demais da conta, né? Pra você matar saudade junto comigo. E o Tio marcando presença. 998557007 pra você, meu amigo, fazer aí a festa e tentar levar pra casa cesta de café da tarde. Vamos sortear lá na 3h40, mais ou menos, e a gente faz o sorteio, tá bom? 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Abraço, Alex, obrigado pelo carinho, por estar sempre junto com a nossa Capital 91. E bora lá para participação, sem perder tempo, porque senão não dá tempo de atender todo esse pessoal. Andréia da Silva Ribeiro está sintonizado conosco. Quem mais está sintonizado? Josia Félix, Josia Félix, daqui a pouquinho rola uma para você, tá bom? Quem mais está sintonizado? Alô, boa tarde.
1: Boa tarde, Cátia Daniel. Boa tarde, viu? Tarde abençoada, chuvosa pra nós, graças a Deus.
0: Todos nós, hein?
1: São da Rússia, 1980. Quero participar do Pendi, tá?
0: Valeu.
1: Copacabana Beach, me leva contigo. Lembrar do passado, né? Música gostosa, animada, tá bom? Capital, impossível parar de ouvir.
0: Abraço para você, obrigado pelo carinho. Jorge Fernandes, lá da Roupa Nova Confecções, lá da Estrada Santana, quem está ouvindo o programa. A Lucileide Bonifácio Clemente, Solange Luna, como é que você está?
2: Boa tarde, Deus abençoe seu dia, sua semana que está.
0: Amém!
2: Deus possa abençoar cada dia mais, né?
0: Assim seja.
2: Maravilhosa, abençoada, né? Nossa cidade é abençoada. É, quero participar do sorteio dessa sexta do café da tarde, hein? Quero ganhar hoje.
0: Valeu. Tá no sorteio, tá bom?
2: Opa, Lelê. Sou Lange Luna, aqui do Conjunto Recanto Verde, Maitê, manda um abraço pra você, tá?
0: Valeu.
2: Um ótimo dia.
0: Abraço pra você, Maitê. Obrigado pelo seu carinho, obrigado pela sua participação, Zeca Pagodinho. Pra ninguém ficar parado, é pra despertar o sono. Simbora pra você.

0: Rock Hit, manhã nesse balancinho é para despertar a tarde. Eu vou fazer um rápido intervalo, já já tem muita música boa. 14h22.
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19: Hora Certa Capital.
0: 14h27.

0: Impossível parar de ouvir. 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Leonice, lá do Morada do Sol, está sintonizada. Diz aí, Leonice, como é que está a sua tarde?
1: Boa tarde, Claudemir, tudo bem?
0: Eu tô ótimo.
1: Garcia, da Morada do Sol. Gostaria de ouvir Eduardo Costa, Amor de um Violeiro. Ofereço para toda a minha família, os amigos da Morada do Sol. Dividigal, para quem curte essa rádio, é maravilhosa. Tchau, me coloca no sorteio.
0: Valeu, abraço pra você, obrigado pelo seu carinho. Alô, boa tarde.
2: Boa tarde, Neymar, tudo bem?
0: Eu tô ótimo.
2: Sou Ilza de Almeida Rodrigues, me ponho no sorteio. E tudo bem com vocês?
0: Eu tô ótimo.
2: Põe uma música pra gente aí.
0: Vai a programação inteira, tá bom?
2: Todos nós.
0: Abraço, obrigado pelo carinho, um beijo no seu coração, que Deus abençoe a sua vida, muita paz, muita saúde. Alexandre Pires, Maestro Maior. Simbora, gente, pagodinho gostoso.

0: Alexandre Pires canta demais esse cara, hein? No pagodinho ele é bom demais da conta. E a letra dessa música é fantástica, maravilhosa, Maestro Maior. Abraço para todos vocês, obrigado pelo carinho, obrigado pela sua sintonia. Daqui a pouquinho tem consagração a Nossa Senhora Aparecida. A Márcia está curtindo o nosso programa. Quem mais está sintonizado conosco? Boa tarde, Claudemir. Quero oferecer o programa para minha filha, a Tatiane, que está de aniversário hoje. Gostaria de participar dos sorteios. Marisa da Vila Operária. Abraço, gente. Obrigado pelo carinho. João Novo, como é que você tá, meu parceiro?
1: Aqui é o João Novo da Estrada Fubá. Põe eu nesse sorteio do café também.
0: Tá no sorteio, meu amigo.
1: Manda uma música pra nós aí, do Daniel. Fazer um grande favor. Muito obrigado. Fica com Deus. Bom serviço.
0: Amém. Abraço pra você. Obrigado pelo seu carinho. Obrigado pela sua sintonia. Alok, Vanessa.

0: ficando por aqui. Lojas Quero Quero, também Clausão, Óticas Vitória, Cia Tintas, Marmoraria Cianorte, Mercado Primavera, também Ricol Auto Center e Ricol Truck Center, Mercado União, Paraíba da Rede. Alô, meu bom amigo Paraíba da Rede, abraço pra você, meu amigo. Deus abençoe seu dia. Excelente tarde, viu, Paraíba? Abraço, meu irmão. E também Casa Lopes de Ferramentas e Ferragens, aqui em Celote, que volta conosco amanhã, se Deus nos permitir. Mas eu vou continuar com você. Ana Patrícia tá de folga, tá curtindo aquelas férias, né, Aninha? Abraço pra você, minha amiga. Bom divertimento pra você aí. Que Deus ilumine sempre a sua vida. E, é claro, muita diversão pra você e pra toda a sua família. Semana que vem a Aninha tá de volta, mas eu vou fazer a festa com você a partir de agora, aqui no programa da Ana Patrícia, no Melhor da Tarde. 14h38.
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6: 14:42.
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programa. Olha, daqui a pouquinho tem a consagração a Nossa Senhora Aparecida. E eu queria falar para você que está aí nos ouvindo. Eu não sei qual o problema que você tem, quais são as suas dificuldades, as suas alegrias também. Por que não? Porque de repente a gente começa muito a colocar somente os nossos desesperos, as nossas angústias. Mas coloque também a sua felicidade. Agradeça a Deus por ter essa felicidade que você sente nesse momento. Não sei se exatamente felicidade ou de repente uma angústia, problema de saúde. Coloque nas mãos da nossa mãezinha querida. Daqui a pouquinho a gente vai fazer a consagração à Nossa Senhora Aparecida. De antemão, você já pode estar aí mandando as suas mensagens. A gente vai ler aqui e posteriormente colocar aí a nossa consagração à Nossa Senhora Aparecida. Manda para cá seu áudio. Venha junto comigo, vamos fazer o nosso programa acontecer. Ana Patrícia faz isso com uma maestria do tamanho do mundo, né? Eu admiro ela trabalhando aqui e com o carinho com que ela faz. Eu sei que eu não chego nem aos pés dela, né, Aninha Patrícia? Mas você pode mandar para cá o seu áudio, mandar a sua mensagem e colocar quem você quer na consagração à Nossa Senhora Aparecida. Rita Carolina está sintonizada conosco na Rua do Locutor. Abraço para você. A Viviane também sintonizada. Selminha, abraço para você, minha amiga. Obrigado pelo seu carinho, obrigado pela sua participação aqui na nossa 91. Irmã Kelly, para você que está sintonizada, obrigado pelo seu carinho, por fazer a nossa tarde tão especial. Foi por mim.

0: Human Keller aqui marcando presença da nossa Capital 91. Gente, vou fazer um rápido intervalo. Eu tenho que acelerar aqui, porque senão o tempo não vai dar tempo, né? O tempo não espera ninguém, não para. Mas antes de eu chamar o intervalo aqui, eu quero falar pra você, meu amigo, que tá vivendo aí com dores, né? Aquele cansaço que nem uma noite inteirinha de sono consegue você fazer recuperar a tua saúde, recuperar as energias gastas. Olha, você, meu amigo, você, minha amiga, tem que tomar com toda certeza uma decisão na sua vida de fazer o melhor, tá bom? Você que sente aquele cansaço pesado, dores no corpo, que nem uma boa noite de sono consegue resolver, não é verdade? Pois é, gente, para acabar de vez com esse esgotamento, a resposta não é somente descansar, é nutrir o corpo de verdade. E quem vai nos explicar isso pra gente é o Renato. Ô Renato, conta pra gente aí. 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
0: Valeu, Renato. 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
6: Confira a hora aqui na Capital 91, 14h55. Excelente tarde para você. Bora juntos fazer a festa aqui na Capital. 998-55-7007. Participe e concorra a uma deliciosa cesta de café da tarde.

programa. Olha, eu vou tocar uma música, vou rolar uma música agora, mas daqui a pouquinho tem pra você a consagração à Nossa Senhora Aparecida e você, o meu convidado especial, pra gente fazer esse momento ímpar. Vai mandando pra cá suas mensagens, vai mandando pra cá a sua participação aqui na nossa 91.

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0: essa música é simplesmente maravilhosa. E para todas as pessoas que colocaram aí os seus pedidos de oração nesse momento tão importante da consagração à Nossa Senhora Aparecida, eu coloco cada pessoa, cada um que mandou para cá a sua participação nas mãos da Mãe de Jesus Cristo, aquela que sofreu as dores que nós jamais conseguiríamos suportar. Mas por amor a cada um de nós, com seu filho Jesus, ela suportou as suas alegrias, as suas tristezas, as suas dores, as suas aflições. Agora estão na mão de Nossa Senhora Aparecida, porque nós iremos fazer a nossa consagração. 15:01.
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Ó Maria Santíssima, que em vossa imagem milagrosa de Aparecida espalhais inúmeros benefícios sobre o Brasil. Eu, embora indigno de pertencer ao número dos vossos servos, mas desejando participar dos benefícios da vossa misericórdia, prostrado a vossos pés, consagro-vos o entendimento, para que sempre pense no amor que mereceis. Consagro-vos a língua, para que sempre vos louve e propague a vossa devoção. Consagro-vos o coração, para que depois de Deus vos ame sobre todas as coisas. Recebei-nos, ó Rainha incomparável, no ditoso número dos vossos servos. Acolhei-nos debaixo da vossa proteção. Socorrei-nos em nossas necessidades espirituais e temporais, e sobretudo na hora da nossa morte. Abençoai-nos, ó Mãe Celestial, e com vossa poderosa intercessão, fortalecei-nos em nossa fraqueza, a fim de que, servindo-vos fielmente nesta vida, possamos louvar-vos, amar-vos e render-vos graças do céu. Por toda a eternidade, assim seja.

0: pela intercessão de Nossa Senhora Aparecida, Rainha e Padroeira do Brasil, a bênção de Deus Onipotente, Pai, Filho e Espírito Santo, desça sobre vós e permaneça sempre. Amém.
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0: 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Volta com a gente amanhã em mais uma consagração à Nossa Senhora Aparecida.
1: Hora certa, capital.
0: 15 horas, 10 minutos.

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17: Hora certa, capital.
18: 15 horas, 14 minutos.

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Também junto conosco aqui na nossa, no nosso Melhor da Tarde, para você, meu amigo, que está aí sintonizado conosco. 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E bora de música agora, para você ligado aqui na nossa 91, Diogo Nogueira.

0: Bom, você ouviu aí, Diogo Nogueira. Boa demais essa música, hein? Maravilha de música. E a gente vai seguindo. Abraço pra Elisângela, lá do Vidigal, tá ouvindo o nosso programa na rua Alcides, doutor Alcides, 504. Eliane de Paula também sintonizado conosco. Dona Geni, como é que tá a senhora? Excelente tarde. Boa tarde, seja bem-vinda aqui no nosso programa, Dona Geni. Que prazer é falar com a senhora. Seja bem-vinda.
1: Oi, Claudemir. Quem diga, fala então. É a Geni.
0: Ei, Dona Geni, como é que tá a senhora?
1: Pedir para ir no colo da mãe Aparecida.
0: Ô, Dona Geni.
1: Eu e minha família.
0: Valeu, Dona Geni. Obrigado pelo carinho.
1: Um abraço.
0: Beijo enorme para a senhora. Que Deus abençoe.
1: Deus.
0: Sempre. Foi colocado no braço, no colo da mãe, tá bom, Dona Geni? Abraço carinhoso pra senhora. A Lúcia também está sintonizada conosco. A Isa Rodrigues está ouvindo o nosso programa na rua Sabiá 295. Excelente tarde para você. Giovana Vitória da Silva Batista, da rua Cedro 313, esquina com a rua Concórdia, no Jardim Verdes Campos, também sintonizada conosco. Eu quero essa café da tarde, Claudemir. Tá no sorteio. Wanda também ouvindo o nosso programa. Rosa Marino, José dos Santos, todo mundo colado. Dona Maria Irene, seja bem-vinda aqui no nosso programa.
2: Não vou pedir música pra ele, não, porque essa que tá. Oi, Claudemir, boa tarde.
0: Boa tarde.
2: Ai, hoje também é aniversário do meu filho, Rogério.
0: Ô, Rogério.
2: Mora lá em Cabiru, meu segundo filho, Rogério. Tá fazendo 51 anos hoje, 51, uma boa ideia.
0: Boa ideia, hein?
2: Abração pra ele, muita felicidade, tudo de bom, toda alegria do mundo. Filho maravilhoso. Eu ponho ele na consagração da Nossa Senhora também.
0: Valeu, abraço. Obrigado pelo carinho.
2: Minha família, todos seus ouvintes, vocês, a família. Boa tarde, capitão. Preciso parar de ouvir. Se eu preciso, põe no sorteio também do café da tarde.
0: No sorteio, tá bom?
2: Se eu preciso vir aqui. Você tem que arrumar um barquinho, porque tá só
0: tá
2: água.
0: Tá chovendo demais. Ô, Dona Irene, abraço pra senhora. Obrigado pelo carinho. 15h23.
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0: Vai conferindo a hora junto comigo, 15h26 aqui na nossa 91.

Sim, gente, obrigado pelo carinho, obrigado pela sua participação aqui na nossa 91 99855. Obrigado pela sua participação aqui na nossa capital 998557007, para você fazer a festa aqui na nossa capital. 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

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Elton John e Britney Spears aqui na nossa 91.

0: Tondon, Elton John e Britney Spears aqui na nossa 91. Bom demais, hein? Tarde gostosa, tarde chuvosa, aquele clima pra ficar em casa ou tá no trabalho também. Faz o seguinte, você que tá trabalhando aí, se você tá afim de saborear um café da tarde, daqui a pouquinho eu vou fazer o sorteio, pode parar aí no seu trabalho também. Então não perca tempo, é só você mandar pra cá o seu áudio, mandar pra cá a sua mensagem de texto e participar junto conosco. Franciele da Silva, da Rua Cedro, tá sintonizada. Abraço pra você, gente. Obrigado imensamente pelo carinho. Marcelo Rosa também, sintonizado aqui com a nossa 91. Cileia Aparecida, Bonfim Duarte. Ô, Bonfim, tô aqui na escuta, Claudemir, no Residencial Atlântico. Bonfim, abraço pra você, meu parceiro. Obrigado imensamente pelo seu carinho, pela sua sintonia. Pediu, vai curtir junto comigo. Pra você que gosta da boa música, pra você que quer curtir junto comigo, que Deus abençoe sempre a sua vida. Obrigado imensamente pela sintonia, Bonfim Duarte. Que Deus abençoe sempre o seu dia, o seu trabalho aí. Muita paz, muita luz, muita coisa boa pra você. Pra você que tá sintonizado, RPM.
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Amiga aqui na nossa 91, 15 horas e 40 minutos, 15 e 40, vamos seguindo com o nosso programa. Guita, essa foi boa demais, hein? Pro meu amigo Bonfim Duarte, lá curtindo a nossa 91. Abraço pra Adriana Sumioshi, tá ouvindo o nosso programa. Ô, Adriana, abraço pra você, pra toda a equipe aí trabalhando e ouvindo o nosso programa. Suzy também lá da Avenida Francisco Jorge, na Acres 140. Ô, Suzy, abraço pra você, obrigado imensamente pelo seu carinho, obrigado pela sua participação aqui na nossa 91, tá bom? Que Deus abençoe sempre a sua vida. Quem

Rosa também sintonizado aqui na nossa 91. Eliane Diniz Ferreira, abraço pra você, gente. Que Deus ilumine sempre a esse pessoal maravilhoso aí da Roupa Nova Confecções. Todo mundo curtindo a nossa capital. Que maravilha, hein? Isso é bom demais da conta. Que vocês possam ter um trabalho excelente, um trabalho maravilhoso aí na Confecções Roupa Nova. E bora de música aqui na nossa 91. 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Deu quente aqui na nossa 91.

0: Expresso 91. Olha, eu vou fazer um rápido intervalo e já a gente volta com as nossas últimas participações. 15h46.
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possível parar de ouvir. A gente vai seguindo com o nosso programa. Quero mandar um abraço muito especial para o meu amigo Jefferson. Ô Jefferson, tá trabalhando, meu amigo? Obrigado pelo carinho, curtindo o programa aí. O Jefferson, Lucas, toda a família sintonizados com a nossa 91. Abraço muito carinhoso para vocês, gente. Obrigado pelo carinho. Pessoal lá da Mega Shop, né, Jefferson? Abraço carinhoso para vocês, gente. Obrigado por fazer parte aí do nosso dia. Dê um abraço aí em toda a galera aí, né? No Lucas, Thiago, Jefferson, que Deus abençoe sempre a família de todos vocês aí. Obrigado imensamente pela sintonia. Quem mais está curtindo o nosso programa? Samara Silva, João Vitor. Abraço para Edna Dias, curtindo a nossa capital. Agora tem Ana Castela aqui na nossa 91.

0: Jefferson.
1: Programa Amigo Jefferson e toda a família, programação de coração, tá bom, Jefferson? Obrigado pelo carinho a todos vocês, a Solange também, quem mais participou? Letícia Alves Rocha Rodrigues, obrigado pelo carinho, Sandra Mara, João Vitor e todos vocês que participaram do nosso melhor. Muito obrigado pela sintonia, obrigado pelo carinho de cada um de vocês, foi maravilhoso, estamos juntos. Amanhã a gente volta novamente. Eu vou começar às 5 da manhã e depois eu volto à 1 da tarde novamente aqui na nossa capital para levar alegria, levar emoção, falar de fé, falar de coisas bonitas da vida, deixar a nossa vida melhor ainda. 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
1: 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E para todos que participaram, agora tem sorteio.

maravilhoso café da tarde no oferecimento da panificadora Creme Café. Cadê o final do telefone? Tá aqui. 2971, Adriana Sumioshi leva o café da tarde pra casa. Adriana, parabéns, obrigado pelo carinho. Levou o café da tarde. Ah, você não ganhou hoje, que pena. Amanhã você pode ganhar. Partir pra amanhã novamente, combinado?

0: Obrigado pelo carinho, obrigado pela sua sintonia. Foi maravilhoso estarmos juntos em mais uma edição do nosso programa. A todos que participaram, o nosso melhor, muito obrigado. Como foi bom estar junto com você. Como foi maravilhoso fazer a alegria acontecer. Eu faço convite. Amanhã, 5 da manhã, a gente vai estar juntinho novamente aqui na nossa 91. Continue na sintonia, tá chegando o Natal Rei com o nosso programa da tarde. Aquele sertanejão clássico. Só música boa, só música raiz para você curtir essa tarde show. Beijo no seu coração e que Deus seja sempre o seu maior objetivo. 15:58.
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1: Epa! Agora 4:01 na Capital. Boa tarde, gente. Olha, estamos nós aqui mais uma vez porque o grande mestre do céu, o nosso Criador, nos permitiu estarmos novamente juntinhos nesta tarde para darmos início a mais um desfile da boa música sertaneja para você, né? Começa agora, vai até às 7 com muita alegria, tocando no seu rádio aquilo que toca o seu coração. Um modão sertanejo bom demais nessa tarde bonita, segunda-feira chuvosa, né, minha amiga? Segunda-feira chuvosa, olha só, mais uma semana começando, hoje que é dia, hoje é dia 14 de setembro 2026. Hoje, sabe que dia é hoje? Hoje é dia da cruz, olha aí, hoje é dia da cruz, viu, minha amiga? Com muita alegria estamos por aqui abraçando-os carinhosamente, desejando a todos vocês, nossos irmãos e irmãs, boa tarde, boa tarde. Olha aí, vamos juntinhos até às 7 por aqui, viu? WhatsApp da Capital, você sabe, 998557007. 998557007. Deixa o seu recadinho conosco que a gente passa pra frente com muito carinho, tá bom, filho de Deus? Bora lá? Bora lá começar mais um programa, né? É segunda-feira, a chuva chegou de vez, né, minha amiga? Você viu quanta água, quanta chuva caindo, os rios enchendo por aqui, tranquilo. É, porque tem muita região aí que a chuva tá fazendo um estrago danado. Mamma mia, hein? Agora 4:03, boa tarde.

0: Temos a mais!
1: E a Simone Mendes por aqui, começando o programa de hoje com esse balanço gostoso. Agora, 4:06.
2: Segunda! Bora pra cima! Segunda! Segunda-feira! Pra começar bem a semana! Segundou!

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11: Olha aí, 4h14, começando mais uma semana, né? Mais uma semana pela frente, né, minha amiga? Daqui a pouquinho vou ver como é que vai ficar aí o tempo, né? Durante a semana já e eu passo para você, tá bom? Tempo e temperatura. 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Bom, barbaridade. 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A gente abre aqui as redes sociais, o que a gente vê é só enchente pra cá, enchente pra colar e ponte debaixo d'água, asfalto demolindo, né, minha amiga? Meu Deus do céu, como o povo gosta de postar essas coisas. Mas olha aí, inclusive na região aqui, né? Na região a gente vê as pontes do Ivaí sentido a Maringá, e tá tudo aí já com a água no gagalo já, viu, companheiro? Com a água no gagalo. Notícias não formais, né? A gente vê que já tem ponte interditada por aí, né? Já tem ponte interditada por aí. Alô, Vermelho, meu amigo Vermelho. Meu amigo Vermelho, a água já tá chegando no carcanhar dele lá na barranca do Ivaí. Tá chegando no carcanhar do Vermelho. Você já pensou, companheiro? Barbaridade. 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Olha aí, deixa eu ver quantos graus marcando aqui o termômetro. Agora 15 graus na rua Florianópolis. Tá assim uma temperatura boa, gostosa, né? Amanhã não chove, viu, minha amiga? Mas o sol não aparece também. Vai ficar parcialmente nublado, de repente o sol aparece que meio acanhado. Mas não tem previsão de chuva para amanhã. A probabilidade de ocorrência de chuva amanhã, pelo menos o CIMEPAR diz aqui, que é zero, né? É zero. Hoje ainda continua o céu parcialmente nublado e esse tempo manhoso com essa chuvinha, né? Vamos ter aí quarta e quinta ensolarada. Sexta também não há previsão de chuva. Sábado e domingo volta a chover, inclusive segunda. E vem queda de temperatura aí, viu, companheiro? Prepara o garrão. Você que sofre desse reumatismo velho crônico, né? Você que tem problema de não suportar o frio para dormir, tem que jogar aquele monte de coberto por cima, viu, comadre? Vai tirando o guarda-roupa aí que tá vindo friozão por aí. Agora é 4 horas e mais 20 minutos, e agora eu que já gosto do frio. Eu adoro o frio. Por mim, podia fazer 1 grau, 2 graus o tempo todo. Eu gosto do frio. Bom demais. 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Deixa eu ver aqui, quem é que tá chegando? Cadê a música, hein, filho de Deus? Não tem música pra nós tocar agora? Não tá programada não, companheiro velho? Essa aqui já foi, eu acho que essa aqui não foi ainda. Ai, mamami, essa aqui já foi também. Essa aqui não foi. Então bora tocar essa, né? Bora tocar essa que não foi ainda. Tomei perdidão hoje, segunda-feira. Segunda-feira a gente chega meio perdidão no serviço, né, companheiro? Até aprumar de novo, ih, filho de Deus, pelo menos a segunda fica enrolada.

0: chega o seu carro e some no mundo. 4:30. Essa é pra machucar, galera.
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0: Olha, agora 4:33, minha amiga, boa tarde. 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
0: 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Agora, 4:38 na capital. 4:38. Deus me livre quando fala em chuva. Dá até dor de barriga. Já estamos traumatizados. Mandaram aqui essa mensagem para mim. Dá dor de barriga, né? Lilis de. Como é que é aqui? Lilis. Dá até dor de barriga quando fala em chuva. Mamma mia. É o ouvinte mandando a mensagem, né? Dizendo que chega de chuva. Deixa eu ver aqui os jogos de final de semana da tabela do Brasileirão. O Timão perdeu de novo lá pro Flamengo. Eu tava observando o Timão jogar contra o Flamengo e eu entendo o seguinte: eu tive uma impressão de que o time do Corinthians, os jogadores do Corinthians, eles não querem jogar, eles não querem fazer gol, eles não querem jogar. Eles não querem que o Corinthians ganhe. Pelo menos é o que eu percebi nos jogadores de ontem contra o Flamengo. A gente observa que eles não têm vontade de ir para cima, não têm vontade de mostrar futebol nenhum. Estão em campo mesmo só para fazer número aí, mas não querem jogar. E não sei o que é que está acontecendo com o Timão. Eu acho que o Flamengo poderia ter ganho de muito mais, né? Foi 2-1, eu acho que foi pouco pelo o que o Corinthians mostrou em campo, jogou. Teve um jogador do Corinthians da defesa que deu um passe pro jogador do Flamengo dentro da área. Ele deu passe, jogou a bola pro jogador do Flamengo chutar para marcar o gol e o camarada ainda errou e não marcou o gol. Tá desse jeito o time do Corinthians. Os jogadores não querem marcar gol, não querem ganhar. E pelo menos é o que eu observei. Ruim demais da conta. O pior time que tem hoje no Campeonato Brasileiro, Corinthians. Esse tá decepcionando. Barbaridade. Agora 4:40 e o Flamengo, com a vitória ontem, assumiu o primeiro lugar, né? Do Brasileirão. E nós já temos quem vai ser campeão e vice do Brasileirão esse ano. Ou Flamengo ou Palmeiras serão campeão ou serão vice, né? Então nós temos aqui o vice, é o campeão e o vice. Flamengo e Palmeiras e Flamengo, né? E o Atlético Paranaense está se segurando aí para continuar em terceiro lugar, com 10 pontos abaixo do segundo lugar, que hoje é o Palmeiras, né? Vai ser desse. E o Timão cuida pra não cair. Tá em 13º agora com 32 pontos. Olha só. O Grêmio é o 16º, é o primeiro fora da zona de rebaixamento. Tem 28 pontos. Então nós estamos 4 pontos só acima do Grêmio. E pra cair pra lá é daqui pra ali, viu, filho? É daqui pra ali. O que vai salvar é só a Libertadores.

0: quero falar com ela, né? É a Fátima Leão cantando para você a música do Amadão agora, 4h47.
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0: Olha, 4h50, 10 para as 5, minha amiga, boa tarde. Hoje, só ficar dentro de casa, tuchado dentro de casa mesmo, né, companheiro? É, quem tá com visita de fora, esse povo tudo dentro de casa com essa chuvarada, hein, minha amiga? Menino chorando, que quer comida, essa coisa toda, meu Deus do céu, que é doce, né? Tomar sorvete, minha Nossa Senhora. Você sabe que quanto mais você corre atrás de borboleta, mais ela foge, né? Um dia você se distrai e ela pousa no seu ombro. Quando você menos espera, Deus irá te surpreender. Creia nisso. 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O Josias Clodoaldo, seu Osmar. Isso quando ele tá lá, né? O seu Osmar só vive viajando. É desde a estrada de Ouro Fino até lá para Campo Grande, no Mato Grosso, né? Visitar o pé de cedro, né, seu Osmar? Lá no Coxim. Ê, seu Osmar, ele já passou lá no pé de cedro, lá do Coxim. Já conhece lá. 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Paulo Calegar, Dr. James, doutora Natália, a Duda. O galinho essa época não tá dando moleza, hein, meu amigo Paulinho? Deve tá a cor de rosa o tempo todo, né? Deve tá rosa o tempo todo. O problema é que se ele acostumar a ficar rosa, vai ficar ruim, né, Paulinho? É, porque ele tá rosa já faz um bocado de dia que ele tá cor de rosa, né? Chovendo, ele muda de cor, quando chove fica a cor de rosa. O problema é quando bater o sol, a estiagem, ele não querer voltar na cor normal. Acostumar na cor do rosa. 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Deixa eu ver as loterias, se alguém acertou final de semana. Tivemos sorteio da Mega Sena. Final de semana foi ontem, né? O sorteio, não, ninguém acertou os seis números da Mega Sena. E o próximo concurso, esse é amanhã, né? Amanhã dia 15. Amanhã dia 15 vai pagar 95 milhões de reais. Olha só, bom demais, 95 milhões de reais. Deixa eu ver aqui, quem acertou a quina vai levar R$31.800, R$31.800. Parece que teve um cianortense que acertou, né? Os cinco números daqui, deixa eu ver aqui se é alguém do Paraná, Cianorte, Paraná, Lotérica Brasília, olha só, Cianorte, duas apostas em Cianorte, acertaram os cinco números da Mega Sena, vão levar cada uma R$31.872. Duas apostas. As duas feitas na Lotérica Brasília. Agora 4 horas e mais 57 minutos e a Quina também teve, não, a Quina também, ninguém acertou os números da Quina, também acumulou e para hoje paga R$33 milhões. Olha só que bom, hein, filho de Deus, sorteio. É, da Quina, ninguém acertou no domingo, ontem, hoje paga 33 milhões. E a Lotofácil amanhã, viu? Amanhã sorteio da Lotofácil, 300 milhãozão. Amanhã tem a Mega Sena 95 milhão e a Lotofácil 300 milhões, né? Pra amanhã, bora fazer a fezinha, viu? Já pensou dar uma beliscada num dinheiro desse, hein, companheiro? Mamma mia, que é? Pelo amor de Deus. 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

0: Você, coração de vidro, agora 5:05.
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0: Agora 5:09 na capital do vestuário. 5:09, minha amiga, boa tarde. 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Boa tarde, Natal. Sou corintiano, mas o time tá uma M. Aí, Antônio Almeida, é verdade. O Corinthians tá uma M hoje, né, meu amigo Antônio? Tá judiando de nós, Deus me livre. É, Ronei Tapejara, ouvindo nós. Abraço, Ronei Tapejara. 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Bom também, o Paraná pode chegar a 1 grau centígrado e ter geadas ao longo da semana. Você viu só, minha amiga, em pleno mês de setembro, barbaridade. Os termômetros podem chegar a 1 grau no Paraná ao longo dessa semana, segundo a Climatempo, né? A estimativa da empresa de meteorologia é que o dia mais frio seja quarta-feira, agora depois de amanhã. De acordo com o CIMEPAR, não? As condições serão favoráveis para a formação de geadas no extremo centro-sul, em cidades como Palmas e General Carneiro. Lá gia até em dezembro gia, lá é coisa de louco. Antes disso, hoje ainda será marcada por instabilidades em boa parte do Paraná, principalmente nas faixas norte, leste e litoral. Né? Amanhã, terça-feira, as condições do tempo ficam mais estáveis. E o principal destaque do dia passa a ser a queda das temperaturas durante a madrugada e o começo da manhã. Amanhã, viu, minha amiga? Já começa o friozinho amanhã, tá? É por isso que amanhã o tempo fica assim com instabilidade, sem chuva, mas nublado, para poder esfriar gostoso, né? Tem que estar o tempo nublado. Agora 5:13, 5:13, prepara o garrão aí, viu, companheiro? Aquele meião, né? Aquele meião, aquela blusa de pelo de gato. Aí, aquela blusa com a gola de pelo de gato, viu, minha amiga? Para deixar o pescoço bem protegido. 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Acordei. Avisa que tô bem e a tendência é melhorar. Acabou que acorda na segunda-feira falando assim: acordei, avisa que tô bem e a tendência é melhorar. Tem gente que é igual carvão, aceso te queima e apagado te suja. Fica longe, viu? Meu Deus do céu. Tem gente que é igual carvão, viu só? Aceso te queima e apagado te suja. Fica longe. 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Tá aí, meu amigo

0: Olha aí, vestido de noiva, cantando pra você, o Zezé de Camargo, agora 5h22.
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0: Olha aí, 5h25 na capital do vestuário. 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Bom demais. 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Meu amigo Mirtinho foi pra lá, tava um calorzão danado aqui, né? 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E lá é gelado o tempo todo, lá neva, cai neve lá em dezembro. Eles foram agora há pouco tempo, ele saiu de bermuda e camiseta. Chegou lá quase deu uma hipotermia no rapaz. Com aquela gordura dele, meu Deus do céu. Não, se cair para 10 graus a temperatura, já tem que enrolar ele num cobertor, num edredom, para ele não falir os órgãos. Imagina 2-3 graus abaixo de zero. Minha Nossa Senhora. Olha, 5 horas e mais 28 minutos. 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Olha aí, 5 horas e mais 29 minutos. Como passa rapidão o tempo, né, companheiro? Passa rápido demais da conta. Já falei que as loterias amanhã tem Mega Sena, 95 milhões e a Lotofácil 300 milhões, viu, filho de Deus? Eu tava vendo aqui essa dinheirama toda. 300 milhões é um bom dinheiro, né? Mas eu tava vendo aqui uma reportagem a respeito, olha só, a troca de óleo de um Lamborghini. Lamborghini é um carro de luxo que é cor de louco. Eu acho que é o mais caro que existe na face da terra, né? O Lamborghini. Só tem quem tem muita grana, muito dinheiro demais, né? Sabe quanto que custa só a troca de óleo de um Lamborghini, companheiro? Fica em torno de 100 mil reais, olha só, 100 mil reais, é o preço de um carro zero, né? Pra nós que, pra nós que com um carrinho de 50 conto tá bom demais, né, companheiro? É o preço de um carro zero, viu? Pra gastar numa revisão de um Lamborghini, 100 mil reais, é a coisa de louco. Em oficinas mecânicas paralelas e especializadas, o serviço pode sair mais barato, em torno de 20 mil reais, mas é muito dinheiro ainda, né? Para fazer a troca de óleo, a revisão de um Lamborghini, você teria coragem de gastar tudo isso na revisão do carro? Um carro desse, por exemplo, para nós não pode dar nem de graça. Você dá um carro desse de graça para um de nós, acaba com nós, né, meu compadre? Arrebenta com nós. Deixa nós com o Chevetinho mesmo, tá bom. Agora 5 horas e mais 31 minutos e o recado pra você do Dora Bem. 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Olha, quem mandou o recadinho para nós, tá ouvindo nós, quer ouvir música. Quem tá ligado no programa é o Natalício Gonzaga, de Paissandu, né, companheiro velho? Natalício Gonzaga, Paissandu, ouvindo nós, queria ouvir uma música, oferecer pros meus sogros, Francisco e Vilma, de Terra Boa, que são fãs da programação. Olha só, Francisco e Vilma, Terra Boa, abraço pra vocês. Cadê? A Kelly, mandou pra cá, tá no perfil, não mandou o nome, mas tá lá, tá ouvindo nós, essa galera, que bom, né? Tá ouvindo nós, essa galera. Quem mais pediu uma música? Deixa eu mandar um abraço aqui, eu passei ali na Confiança, na oficina, né? Da Confiança, fiz a troca de óleo ali, do Carango, né? 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Olha só.

0: tarde.
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5: Olha aí, 5h44 agora, minha amiga, boa tarde. 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Ei, povo bom, barbaridade. 5h46 agora. Como passa rápido a hora, né, minha amiga? Segunda-feira já se foi, né? Olha, não desista fácil, viu? Mas também não insista para sempre. Aprenda a deixar para trás tudo que não te leva para frente. Porque na viagem da vida, todo peso inútil atrasa a caminhada. Viu só? 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

0: Minuto, luzes acesas, agora 5 para as 6.
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7: Olha aí, agora 5:58. Daqui a pouquinho tem o Momento Ângelo. Eu volto em seguida. Vou até às 7 com você, meu amigo, você, minha amiga. Fica aqui com nós, não sai daqui não. Já eu volto, tá bom?

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0: anjo anunciou a Maria, e ela tornou-se mãe de Deus. Sendo mãe de Cristo, ela é a mãe celestial dos homens. Homens que, através do seu trabalho do campo, da indústria ou do comércio, extraem diariamente o seu sustento material. Agora pare para reverenciar a Virgem Santíssima e contemplar as suas virtudes, pois ela que acompanhou seu filho Jesus desde o nascimento até a morte na cruz, nos legou um modelo de força, de bondade, de desprendimento e de amor entre os homens.
1: Louvado seja nosso Senhor Jesus Cristo, para sempre seja louvado. Olá, eu sou o Padre João Mendes, pároco da paróquia Nossa Senhora de Fátima e Santuário Eucarístico Diocesano de Cia Norte. Convido você a rezar junto comigo. Em nome do Pai, do Filho e do Espírito Santo. Amém. O anjo do Senhor anunciou a Maria, e ela concebeu do Espírito Santo. Ave Maria, cheia de graça, o Senhor é convosco. Bendita sois vós entre as mulheres, e bendito é o fruto do vosso ventre, Jesus. Santa Maria, Mãe de Deus, rogai por nós, pecadores, agora e na hora de nossa morte. Amém. Eis aqui a serva do Senhor, faça-se em mim segundo a vossa palavra. Ave Maria, cheia de graça, o Senhor é convosco. Bendita sois vós entre as mulheres, e bendito é o fruto do vosso ventre, Jesus. Santa Maria, Mãe de Deus, rogai por nós, pecadores, agora e na hora de nossa morte. Amém. E o Verbo se fez carne e habitou entre nós. Ave Maria, cheia de graça, o Senhor é convosco. Bendita sois vós entre as mulheres, e bendito é o fruto do vosso ventre, Jesus. Santa Maria, Mãe de Deus, rogai por nós, pecadores, agora e na hora de nossa morte. Amém. Rogai por nós, Santa Mãe de Deus, para que sejamos dignos das promessas de Cristo. Amém. Oremos. Infundi, Senhor, em nossas almas a vossa graça, a fim de que, conhecendo pela anunciação do anjo a encarnação de Jesus Cristo, vosso Filho, cheguemos pelos merecimentos da sua paixão e morte na cruz à glória da ressurreição. Pelo mesmo Cristo, Senhor nosso. Amém. Hoje, dia 14, segunda-feira, a Igreja faz festa da exaltação da Santa Cruz. Aleluia, aleluia, aleluia. Nós vos adoramos, Senhor Jesus Cristo, e vos bendizemos, porque pela vossa cruz remistes o mundo. Proclamação do Evangelho de Jesus Cristo segundo João. Glória a vós, Senhor. Naquele tempo disse Jesus a Nicodemos: ninguém subiu ao céu a não ser aquele que desceu do céu, o Filho do Homem. Do mesmo modo como Moisés levantou a serpente no deserto, assim é necessário que o Filho do Homem seja levantado, para que todos os que nele crerem tenham a vida eterna. Pois Deus amou tanto o mundo, que deu o seu Filho unigênito, para que não morra todo o que nele crer, mas tenha a vida eterna. De fato, Deus não enviou o seu Filho ao mundo para condenar o mundo, mas para que o mundo seja salvo por ele. Palavra da salvação. Glória a vós, Senhor. Meditando a palavra de Deus para esta segunda-feira, exaltação da Santa Cruz. Na festa da exaltação da Santa Cruz, as leituras nos conduzem à contemplação do mistério glorioso do dom de Cristo para a salvação do mundo. Na primeira leitura, lá no livro dos Números, a serpente levantada por Moisés é sinal de cura e vida para os ofendidos. Olhar para ela era gesto de confiança e esperança. Cristo, elevado na cruz, realiza de forma plena esse sinal. Nele encontramos a cura das nossas feridas, a redenção do ser humano e a reconciliação de toda a criação. No Evangelho, o diálogo com Nicodemos Jesus explica que sua elevação não é condenação, mas glorificação e vida. Todo aquele que crer terá a vida eterna. Hoje a cruz nos revela o amor que transfigura cada ser humano, a comunidade e até o cosmos, convidando-nos a viver reconciliados, confiantes e agradecidos pelo dom da salvação e da redenção. Portanto, a cruz de Jesus não é apenas um sinal, como fora a serpente no deserto. A cruz é realidade salvífica, redentora, eficaz e concreta. Que o Senhor vos abençoe e vos guarde, volve o seu olhar sobre vós e vos conceda a sua paz. E que a Santa Cruz vos abençoe, Pai, Filho e Espírito Santo. Amém. Fique com Deus e tenha uma boa noite.
0: Encerramos esta nossa reflexão alimentados na fé e protegidos pelas bênçãos e graças celestiais. Voltamos às nossas atividades na família, no trabalho e na sociedade, conscientes de nossa responsabilidade por um mundo melhor, mais justo e mais humano. Uma boa noite a todos.
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6:14, minha amiga, boa noite. Olha aí, estamos de volta agora, reforçados na fé e alimentados pela palavra, né? Bora juntinhos até às 7 por aqui, eu, você e a boa música, nesse início de noite de segunda-feira, hoje segundona, né? Começando mais uma semana e estamos ainda vivendo o inverno brasileiro que vai até na outra semana, viu? Semana que vem já começa a primavera, né? Já começa a primavera brasileira. A lua está nova e hoje é o dia de número 257 do ano. Faltam exatamente 108 dias para a gente chegar em 2027. 108 dias nos separam do próximo ano, 2027. Hoje comemoramos o Dia da Cruz. Olha só, Dia da Cruz. Dia também do frevo, viu só, filho de Deus? É, o frevo é um ritmo musical, né? O frevo. No Nordeste, né? Tem muita dança de frevo para aquela região. E hoje também é dia da capivara, viu, companheiro? Dia da capivara. E a igreja celebra a exaltação da Santa Cruz, o amor de Deus que se manifesta. Tá vendo? Exaltação da Santa Cruz, o amor de Deus que se manifesta. Agora 6:16, WhatsApp da capital 998557007. 998557007. 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
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As correntes mais difíceis de romper não estão nos pulsos, viu, minha amiga? Estão na mente de quem tem medo de recomeçar. Ó, viu só? Quem tá chegando pra cantar pra nós, hein?

0: Olha aí, Lady Laura, cantando pra você esse modão bom, barbaridade, 6:27.
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0: 6:29, minha amiga, boa noite. 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Amanhã vamos ter um dia com sol, viu? Tô vendo aqui, deixa eu ver, minha amiga. Nada de chuva amanhã, o sol aparece assim meio que acanhado, mas vai aparecer. 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Pode ficar tranquila. Vai vir sol pra enxugar essas roupas, pelo menos essas toalhas que tá aí precisando, né? 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

0: cantando pra você os dois mineiros, é isso? Você viu só na carreira do ó. Agora 6:38.
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0: Sul de Minas, Otávio Augusto e Gabriel cantando pra você. Agora, 6h42.
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0: pense, amor amigo. Amor pra ser amor tem que ser amigo, viu, filho de Deus? Claro, 6h49.
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0: 6h52, boa noite, minha amiga. E nós vamos finalizando por aqui, né? Bora finalizando por aqui, porque amanhã tem mais. A gente volta às 16h com mais música e hora certa pra você. Amanhã é terça-feira, olha só. Sem chuva, viu, minha amiga? Amanhã sem chuva. Se Deus quiser, pra nós enxugar as toalhas de banho, guardanapa, cuecada, aquela coisa toda, né? Então amanhã a gente se encontra por aqui às 16h. Combinado assim, meu amigo Wilson Silva Júnior tá pintando por aí, vai até às 9h com você, grande Barbosinha. 6h53.
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0: Mensagem de hoje, olha só, curtinha, mas bem objetiva. A gente sabe qual é o nosso porquê? Você sabe? Por que você acorda todos os dias? Por que você trabalha tanto? Por que que insiste mesmo quando as coisas não saem como você esperava? Ter um motivo claro muda a maneira como a gente enxerga a vida. Porque quando você sabe onde quer chegar e principalmente por que quer chegar lá, fica mais fácil escolher os caminhos, organizar as prioridades e fazer planos, né? Planejar a vida não é ter certeza de tudo o que vai acontecer. É decidir o que é importante para você e recomeçar a construir um passo de cada vez, viu? Talvez hoje seja um bom dia para parar alguns minutos e se perguntar: qual é o meu porquê? O que realmente importa para mim? E o que eu estou fazendo hoje para chegar mais perto disso? Porque quem tem um porquê encontra forças para continuar. Com certeza. E procure ser feliz, minha amiga, você, meu amigo, porque Deus continua gostando muito, muito de você. Amanhã, às 16h, a gente vai se encontrar por aqui novamente, viu? Olha, minha paz vem da certeza de que o meu melhor nunca dependeu do pior de ninguém. Beijos no coração.

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2: Conferindo para você a hora certa na sua capital. Agora, 19 horas, mais um

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agora, conferindo a hora certa pra você na sua capital. Agora são 18. Opa, opa, 19 horas mais 18 minutos, hein? 19 e 18, boa noite, capital, a partir de agora até as 9 da noite, na 91,9. Aproveita a oportunidade, quero mandar um abraço pra você que acompanhou o Natal Reis até agora, né? E de agora pra frente, fica comigo até as 9 da noite e junto comigo vai fazer a programação do jeito que você gosta, no 998-55-7007, que é o nosso WhatsApp. Boa noite pra você, minha amiga dona de casa. Boa noite pra você, meu amigo chefe de família. Boa noite pra você de todos os bairros da minha querida capital do vestuário, hein? Aproveita a oportunidade, quero mandar um abraço também pra você que acompanha a programação da capital nos distritos de São Lourenço, Vidigal. Pra você que tá por aí, nos municípios que fazem parte

0: Boa noite pra vocês, meus amigos que trabalham nos postos de combustíveis. Boa noite pra vocês, meus amigos frentistas, borracheiros, mecânicos de automóvel, mecânicos de motocicleta, pra você que é bicicleteiro também, curtindo a programação da Rádio Capital. Aproveito a oportunidade, quero mandar um abraço pra quem? Quero mandar um abraço aí pra você que é latoeiro, eletricista automotivo, né? Acompanhando de pertinho a programação da 91. Boa noite, moveleiros, vidraceiros e também pro pessoal das metalúrgicas. Tudo isso faz parte de um grupo só, né? Todo mundo depende aí do um do outro. O fabricante de móveis depende do vidraceiro, depende do compadre que trabalha nas metalúrgicas, né? E desse jeito que a vida segue, né, compadre? Um abraço pra vocês tudo, tá? Um abraço pra quem? Um abraço pra você, meu amigo, que tá aí com o seu carro pelas ruas da cidade, indo pra casa nessa noite fria de segunda-feira, né? E levando de carona o som quente e gostoso da sua Rádio Capital. Um abraço pra você, tá? Aproveito ainda, quero mandar um abraço também pra você que tá aí trabalhando, né? Pra você que é padeiro, pra você que é pizzaiolo, pra você que tá saindo de casa agora, vai comer aquela pizza gostosa. Um abraço pra você. Um abraço pros meus amigos dos aplicativos, né? Não vou falar pro cara que tá caminhando agora, porque pra caminhar numa hora dessas eu vou te contar uma coisa, né, meu compadre? É, tá um frio lascado, tá chovendo a toda hora e, segundo informações, existe possibilidade de chuva até a meia-noite, né? E, inclusive, não é chuva fraca, não. Dizem que em algumas regiões do Paraná ainda, mesmo com o tempo frio como está, pode ter aí, poderemos ter temporais ainda, né? Até a meia-noite hoje, inclusive aqui para nossa região. Tomara que essa previsão seja apenas previsão, né? Porque hoje choveu o dia inteiro, né? Fiquei com medo até de virar sapo, compadre. Eita, barbaridade, hein? Vou te contar uma coisa, viu? Tá chovendo muito, né? Mas tá bom, que seja feita a vontade de Deus, que essa chuva venha com calma. É isso que a gente espera sempre, né? A gente já tinha sido prevenido lá atrás. Olha, nós teremos no ano que vem, né? Na época do El Niño, tempos difíceis. E tá aí, muita chuva, né? Temperatura caindo. Mas assim a gente vai levando. Vamos que vamos, né? Gente amiga, boa noite pra vocês. Boa noite pra vocês dos bares, lanchonetes, quitandas, mercearias. Um abraço pra você que mora no sítio, na chácara, na fazenda. Aproveita a oportunidade. Quero mandar um abraço aí pra você, minha amiga, que é secretária do Lara, você diarista, né? Tá sempre curtindo a programação aqui da capital. Um abraço pra vocês, meus amigos profissionais do volante. Boa noite pra você que tá aí pelas estradas da vida, entrando nesse momento aqui na região noroeste do estado e dando uma carona pros... Eu ia falar pros 5 mil, mas não é mais 5 mil, agora é mais de 30, né? Mais de 30 mil watts de potência de puro som da sua Rádio Capital. Som gostoso, programação gostosa, isso pra ajudar você aí a alegrar você na solidão das estradas, né? Um abraço pra você, que São Cristóvão, seu protetor, te proteja sempre, que Nossa Senhora Aparecida, padroeira do Brasil, com o seu manto sagrado, cubra cada pedacinho de asfalto por onde você passar. E que você retorne pra sua casa o mais rápido possível pra matar a saudade, não só sua, mas também da sua família, né? Afinal de contas, faz algum tempo que você saiu. E esse negócio de ficar fazendo chamada de vídeo é bom? Claro que é, né? Mas não é como o calor humano, a presença ali do meu compadre, juntamente com a comadre e com a família, né? Um abraço pra você, que Deus o abençoe sempre, é o que a gente deseja, tá? Quem mais que tem que receber o meu carinho? Ah, claro, todo mundo que tá ouvindo, mas quero mandar um abraço agora pro pessoal da construção civil. Compadre, tá difícil, né? A não ser para aqueles que estão fazendo o final de obra, trabalhando aí internamente, casa já está coberta, né? Ainda dá para fazer alguma coisa. Mas olha, um abraço para você, obrigado pela sua companhia, tá? E a minha inseparável companheira de todos os dias, boa noite para você, costureira, faccionista, tricotadeira, bordadeira, arrematadeira. Boa noite para você, tricotadeira, acompanhando aí, para você que é crocheteira, acompanhando a Capital 91,9, né? Quero aproveitar também e mandar um abraço para você que é modelista, pilotista, estilista, para vocês dos lixados, dos cotados, das lavanderias, sempre lembrando que a gente tá por aqui, tá? E você pode participar comigo, 998-55-7007, é o WhatsApp da sua capital. 19h23 agora.
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1: 19:25 agora.
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0: música de Chico Rei Paraná, de lá pra cá. Essa música aqui, o Osmar, né? Lá da cidade de Rondon, Osmar Favoreto e a comadre, a esposa, né? Acompanhando a nossa programação. Aí, um abraço pra você, um abraço também pra Laurinha, senão eu vou te contar uma coisa, hein? Um abraço pra vocês aí, obrigado pelo carinho da sintonia, tá? Jorge Henrique e Rodrigo, Olha Amor, é o início da programação, o início desse bloco.
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0: 19h33 agora.
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0: Pois é, desse jeito, né? Eu também não sou cachaceiro, não. Nem consumidor eu sou mais. Eita barbaridade, hein? Eduardo Costa cantou pra você Cachaceiro. Já Miguel e Aninha, Canarinho Prisioneiro. Deixa eu ver quem foi que pediu essa música pra mim aqui, né? Alguém pediu Canarinho Prisioneiro pra mim? Foi o João Novo, né, João Novo? Eu tinha tocado Chico Rei Paraná. Eu poderia tocar com eles e esperar até o final do programa, mas resolvi tocar pra você com Miguel e Aninha, tá certo? Um abraço pro João Novo, ele que mora na Estrada Fubá, e um abraço também pra Cidinha, que é a esposa, acompanhando aí a nossa programação, né? Quem mais que cantou? Chico Rei Paraná ao vivo, de lá pra cá, né? E também teve o Jorge Henrique e o Guilherme, não, Jorge Henrique e o Rodrigo. Olha, amor! Ô, Atílio Marcus aí em Paysandu. Atílio Marcus falou pra mim que lá tá chovendo tanto, comadre, que até cachorro tá comendo. Tá comendo? Não, tá tomando água em pé, né, compadre? Eita, nós, hein? José Carlos Martinez, esse aqui, ele é retireiro, né? Um abraço pra vocês. Um abraço pra todos os retireiros curtindo a programação da capital. José Carlos Martinelli é lá de Japurá, né? A Cleusa também tá aqui acompanhando a gente, pediu uma música. Daqui a pouquinho eu vou ver se eu consigo escalar. Quero ver se eu consigo colocar, encaixar a tua música lá no quadro Saudade, tá certo, Neuza? Ou melhor, Cleusa, um abraço pra você. Neuza Cardoso, ô Neuza, um abraço pra você. Tá completando idade nova hoje, ela mora no Morada do Sol, é ouvinte da Rádio Capital, né? Deixa eu ver, tem até o nome da rua, Rua José Francisco da Silva. Um abraço pra vocês aí do Conjunto Morada do Sol, acompanhando a Capital e em especial pra Neuza Cardoso, ela que tá completando idade nova hoje, né? Que o nosso querido Papai do Céu dê você muitos e muitos anos de vida, é o que a Capital deseja pra você, tá? Continue sempre curtindo a nossa programação. Lembrando mais uma vez aí do casal simpático, os nossos amigos lá da cidade de Rondon, né? O Osmar e também a Marida, né? A Hilda Favoreto e pra Laurinha, porque senão já viu, né, compadre? Aí o bicho pega, hein? Daqui a pouquinho tem muito mais alô pra mandar pra vocês aqui na programação da Rádio Capital. 19h41 agora.
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0: Conferindo pra você, hora certa na Capital, agora 19h42.
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1: Tá aí, Música Mensagem da Hora, Maria do Rosário cantou pra você Mãos Ensanguentadas de Jesus. Começamos com César Menotti e Fabiano, Rastros na Areia. A hora certa pra você, faltando agora 9 minutinhos para as 8 da noite, hein? Deixa eu mandar um abraço aqui pro Antenor lá do Verdes Campos, ele que pediu uma música, vai ser a próxima agora, tá? Teodoro Sampaio, Passe Livre. E também quero mandar um abraço aqui pra quem? Quero mandar um abraço pro João Novo, né? Ele que pediu a música do Canarinho Prisioneiro, Osmar e a Ailda lá de Rondon. Aproveita a oportunidade, manda um abraço também, né? Pra Neuza Cardoso, lá do Conjunto Morado do Sol, de aniversário hoje. Cleusa, ela que pediu uma música aqui do Roberto Carlos, daqui a pouquinho eu toco, hein? Também tem quem? O José Carlos, né? José Carlos é retireiro, tá curtindo a nossa programação. Quem mais, tá ligada? A Silene Reis, a Fuinha, lá em São Tomé. Um abraço pra vocês de São Tomé. A Sandra também tá acompanhando a gente. Rosângela Lima, um abraço pra Rosângela Lima e também pro Joãozinho, tá acompanhando a programação, né? Carinho todo especial pra você. É, quem mais tá por aqui? Valdete Perrude, opa! Ela quer uma música do Barreirito. Daqui a pouquinho eu vou ver se eu consigo encaixar na programação, tá certo? Um abraço pra Ailda, né? A Ailda tá curtindo a nossa programação, o Osmar e também a pequena Aninha, não é a Aninha, rapaz, é a pequena Laurinha, né? É, Laurinha tá curtindo a programação. Essa eu não posso esquecer, viu, Ailda? É o nome da minha neta, né? Minha netinha também chama Laurinha. Um abraço pras Laurinhas, né? E também pras Manu, né? Porque estão apanhando depois da outra. Eu vou te contar uma coisa, hein? Gente, amiga, faltando agora 8 minutos pras 8 da noite.
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1: Só confirmando, 19h52 agora.
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0: Marília Mendonça, né? Cantou pra você, sendo assim, muito estranho. Teve também o Teodoro Sampaio, aí a música Passe Livre. Deixa eu ver quem foi que pediu essa música aqui. O Passe Livre, quem pediu foi o pessoal lá do... O pessoal não, o Antenor, lá do Verdes Campos, né? Um abraço pra vocês aí do Verdes Campos, curtindo a programação da Capital 91,9. Lá em cima teve música mensagem, Maria do Rosário, Mãos Ensanguentadas de Jesus. E começamos com César Menotti e Fabiano, Rastros na Areia. Um abraço aqui para Maria Sueli, curtindo a programação lá na Operária. Quem tá lá é a Ana Gabriel. Ana, um abraço para você. A Eliane da Rodeio também tá por aqui. A Marinho Braguinha, um abraço para esse pessoal simpático, né? Meus amigos, a Marli e o Braguinha, pessoal da Gênova Alimentos. No mínimo tá indo para casa agora, né, rapaz? Aproveitou que tá frio, a feira já deu o que tinha que dar, né? Tá nós, hein? A Dani lá em Tupã, minha prima, perguntou para mim, tá chovendo muito? Aí eu falei, ó, choveu o dia inteiro. Ela falou, aqui choveu, mas tá um tanto. Tanto assim também, né? Falei com o Madi aqui, até cachorro tá bebendo água em pé, viu? Vou te contar. Quero mandar um abraço aqui pra Ivone lá de Indianópolis, a Ângela também tá ligadinha, Vanessa Bispo lá em Japurá, acompanhando a gente, tá? Aproveita a oportunidade, manda um abraço pro Sidão também, né? Sidão e o Vardo, Vardão, eita, gente que fina barbaridade, viu? Pessoal que tá curtindo a 91,9 lá na bonita e simpática Japurá. Um abraço pra vocês aí. Tô indo pro intervalo comercial, daqui a pouquinho tem saudade pra você. Agora, 20 horas, 1 minuto.
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2: 20:04.
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Matando Saudade, né? Jerry Adriane, Indiferença. Teve também Antônio Marcos, Tem um Amor Melhor Que o Seu. Será? Aí, compadre, desafiou você. Tá falando pra você isso aí, né?

Moleque na época desses frios assim, eu vou te estoura tudo, né, rapaz? Deixa eu mandar um abraço aqui pra Sônia, lá da Estrada Bom Jesus, a Fátima Sony, lá em São Tomé, tá acompanhando a gente. A Albani no Conjunto Morada do Sol, né? A Ivone, lá em São Tomé, também tá por aqui. A Toninha, o Zeloto, um abraço. A Nalva, a Liane, a Cris, a Lucinéia,

0: 9. 20h17 agora.
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2: Na capital, hora certa pra você, 20 horas, 20 minutos.
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2: Agora são 20 horas 36 minutos.
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Vem, Sueli, que pediu pra quem mais, hein? É, pra ele, né? Pro Zé Gomes, um abraço pra vocês aí. Pediram a festa do inseto, dos insetos, mas esquece a chuvarada, comadre. Acho que os coitadinhos morreram tudo sufocado e afogado aqui, né?

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9: 20:47.
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de Paulo e Paulino. Eu mandei pro Cido e pra Thelma, pessoal que tá acompanhando a gente, tá? É o El Condor Paz. Começamos com César e Paulinho, perdoa. Gente, amiga, faltando 5 minutos para as 21 horas, não tenho tempo para mais nada, tô indo embora, né? Antes, quero mandar um abraço aqui, deixa eu ver pra Comadre, lá o nome da Comadre, né? Ela que pediu uma música do Nazaré, deixa eu ver aqui. A Márcia Volpato, tô deixando a música do Nazaré para você, tá? Daqui a pouquinho tem Voz do Brasil, na sequência, 9 meses com Maria. Love Hurts.